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1: Olá, uma boa noite.
2: Boa noite para você que nos acompanha em todo o país.
1: Segunda-feira, 20 de julho de 2026.
2: Vamos aos destaques da Voz do Brasil.
1: Agora é lei. Brasil conta com a estratégia nacional do Complexo Econômico Industrial da Saúde.
2: A legislação estabelece diretrizes para a pesquisa, o desenvolvimento e a produção de medicamentos, vacinas e outras tecnologias para o SUS. Márcia Fernandes.
3: A lei prevê medidas para incentivar a produção nacional de insumos e fortalecer cadeias produtivas internas, com o objetivo de ampliar a capacidade nacional de resposta em situações de crise.
1: E ainda, cuidotecas, universidades públicas estaduais podem instalar espaço.
2: Edital apoia a implantação da estrutura responsável por abrigar a criança enquanto a mãe frequenta as aulas. Luana Karen.
4: O edital vai oferecer R$ 9.200.000 para que as universidades estaduais possam contratar profissionais, comprar material pedagógico e oferecer alimentação às crianças.
1: Tecnologia para ajudar no combate à violência contra a mulher.
2: Uma inteligência artificial auxilia quem procura o Ligue 180.
1: Quer saber mais sobre o assunto? Hoje nós conversamos com a Secretária Nacional de Enfrentamento à Violência contra Mulheres, Estela Bezerra.
2: Ela fala também sobre a importância do apoio para quebrar o ciclo de maus-tratos.
5: Ninguém consegue fazer uma ruptura sozinho. Então, o primeiro movimento é uma mulher procurar alguém de sua confiança. O segundo movimento é procurar um serviço especializado.
1: Hoje, na apresentação da Voz do Brasil, Mariana Juman e Nazi Brum.
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1: O Brasil tem agora uma lei que regulamenta a produção de vacinas, medicamentos e insumos de saúde, voltada ao atendimento do SUS.
2: A medida consolida como política permanente instrumentos voltados ao fortalecimento da capacidade nacional de desenvolvimento, produção e inovação em tecnologias estratégicas para o SUS.
3: A lei cria a Estratégia Nacional do Complexo Econômico Industrial da Saúde. A legislação estabelece regras para o país produzir tecnologia própria no setor. Na prática, o texto define critérios para a produção em solo brasileiro de medicamentos, vacinas, equipamentos de diagnóstico e ingredientes farmacêuticos que abastecem o Sistema Único de Saúde. O ministro da Saúde, Alexandre Padilha, disse que a estratégia quer fortalecer laboratórios públicos e ampliar o acesso da população a tecnologias estratégicas de saúde.
6: Preparar o Brasil cada vez mais para respostas em emergência em saúde, dar uma previsibilidade importante para as empresas privadas investirem, dar uma outra dimensão para o que é o setor da saúde. Tanto naquilo que é os compromissos de garantir o atendimento à nossa população, quanto da saúde, enquanto setor econômico.
3: A lei prevê medidas para incentivar a produção nacional de insumos e fortalecer cadeias produtivas internas, com o objetivo de ampliar a capacidade nacional de resposta em situações de crise, como destacou o ministro do Desenvolvimento, Indústria, Comércio e Serviços, Márcio Elias.
7: A pandemia mostrou isso para o mundo, a indesejável dependência de um continente ou de alguns países do fornecimento do que é essencial na área da saúde. Acho que a sanção do nosso PL 2583 hoje retoma essa tradição do país, do Brasil, na vanguarda do desenvolvimento do complexo econômico e industrial da saúde.
3: A estratégia também prevê mecanismos para a transferência de tecnologia entre instituições privadas e laboratórios públicos. Entre os projetos previstos estão o desenvolvimento de insulina glargina com produção integral no Brasil e de uma vacina contra o vírus sincicial respiratório associado a casos de bronquiolite. Reportagem Márcia Fernandes.
1: Empresas de revenda de ingressos devem ser transparentes com o consumidor sobre o seu papel.
2: Caso isso não aconteça, elas podem ser alvo de medidas cautelares, entre outras determinações.
1: É o que vamos ouvir agora na reportagem de Gabriela Noronha.
8: Quando você vai comprar um ingresso para um show ou teatro, por exemplo, pode acabar recorrendo a páginas na internet que fazem a revenda desses tickets. Mas essas plataformas precisam respeitar os direitos do consumidor. Se isso não ocorrer, ficam sujeitas a medidas cautelares do governo. É o caso de uma empresa que começou a ser investigada nesta segunda-feira por falta de transparência e insuficiência de informações essenciais ao consumidor, como detalhou Ricardo Morishita, secretário nacional do consumidor.
9: Muita gente acaba contratando, mas não sabe que se trata de um mercado secundário. E claro, tudo isso leva a uma potencial indução do consumidor ao erro, a acreditar que está adquirindo o ingresso pelo canal oficial. Acho que isso é ruim para todos. É importante que o consumidor saiba, não seja enganado, não possa ser induzido a erro, garantir a informação e depois a própria boa-fé.
8: Como medida cautelar, a Senacom determinou que a plataforma passe a indicar de forma clara e destacada ao longo de todo o processo da venda que não constitui um canal oficial de venda dos eventos, que os ingressos são ofertados por terceiros e que podem ser vendidos por preços superiores aos dos canais oficiais. Em caso de não cumprimento da medida, a empresa poderá ser multada em R$100 mil por dia. Vitor Oliveira Fernandes, secretário nacional de Direitos Digitais, mencionou outras possíveis fraudes que fazem parte da investigação.
10: Uma outra preocupação que também surge nesses monitoramentos de mercado é o uso cada vez maior de robôs que funcionam verdadeiramente como cambistas digitais. Robôs que conseguem adicionar ingressos ao carrinho em milissegundos, que conseguem ocupar posições melhores nas filas dos ingressos e que conseguem até fazer o check-out automatizado em um tempo bastante rápido, de modo que o consumidor se torna dependente desse mercado secundário.
8: Lembrando que há PROCONs em todos os estados do país para a proteção e defesa dos direitos do consumidor. Além disso, é possível utilizar a plataforma consumidor.gov.br para registrar denúncias e reclamações. Reportagem Gabriela Noronha.
2: E durante a Copa do Mundo da FIFA 2026, o Ministério da Justiça e Segurança Pública participou da Operação Cartão Vermelho, realizada simultaneamente em 9 países.
1: A ação foi coordenada pelo Departamento de Justiça e pela Agência de Investigações de Segurança Interna dos Estados Unidos para combater a pirataria digital e física.
2: No Brasil, a atuação com foco no ambiente digital resultou no bloqueio de 309 domínios e 109 endereços de IP utilizados na transmissão ilegal de sinais de TV e streaming.
1: A operação teve como objetivo combater redes criminosas envolvidas que lucram ilegalmente com a venda de produtos físicos piratas, como camisetas de seleções, álbuns de figurinhas e artigos esportivos falsificados, e também com a retransmissão digital não autorizada dos jogos do Mundial.
2: O pagamento do Bolsa Família começou hoje aos beneficiários do programa.
1: Em cidades onde foi decretada a situação de emergência ou calamidade pública pelo governo federal, o recurso foi unificado.
11: Começou nesta segunda-feira, dia 20, o pagamento do Bolsa Família referente ao mês de julho. Os depósitos seguem um calendário escalonado, conforme último dígito do número de identificação social, o NIS. Neste mês, o benefício tem valor médio de R$679,19. Para receber o auxílio, é preciso atender aos critérios do programa, manter o cadastro único atualizado e cumprir as exigências nas áreas de saúde e educação, como frequência escolar, vacinação em dia e acompanhamento pré-natal, quando necessário. Os beneficiários podem movimentar o dinheiro de forma digital pelo aplicativo Caixa Tem, utilizados na função débito com cartão do programa ou sacados em terminais de autoatendimento da Caixa, casas lotéricas e correspondentes Caixa Aqui. Já as famílias que vivem em municípios com situação de emergência ou calamidade pública reconhecida pelo governo federal recebem um benefício nesta segunda-feira, sem seguir o calendário do NIS. A medida beneficia moradores de cidades do Amazonas, Roraima, Paraná, Sergipe, Paraíba e Rio Grande do Norte, afetadas por eventos como estiagem e enchentes. Thaísa Vitória para a Voz do Brasil.
2: E estão abertas as inscrições para o Prêmio Brasil que Alimenta, até o dia 31 de julho.
1: A iniciativa vai reconhecer 40 ações desenvolvidas por organizações da sociedade civil para o combate à fome.
2: Podem participar organizações que estejam em funcionamento há pelo menos 3 anos e mantenham iniciativas em andamento.
1: O valor total da premiação é de R$700 mil, distribuídos entre as 20 melhores iniciativas.
2: O edital com as informações está disponível em gov.br/mds.
1: As mulheres têm agora um novo aliado na luta contra a violência, um chatbot do Ligue 180.
2: É um robô atendente que vai trazer prontamente informações sobre os direitos das mulheres, legislação e serviços da rede de atendimento.
1: A ferramenta de inteligência artificial vai fazer uma curadoria diária da base de informações utilizadas pelas atendentes da Central de Atendimento à Mulher.
2: Mas o atendimento humanizado, em que as vítimas podem conversar diretamente com uma pessoa, vai seguir. E nós conversamos sobre isso com a Secretária Nacional de Enfrentamento à Violência contra as Mulheres, Estela Bezerra. Acompanhe. Secretária Estela, bem-vinda à Voz do Brasil. Vamos começar falando desse novo chatbot do Ligue 180. Como é que ele funciona? O que que ele oferece de novo para as mulheres?
5: Olha, o chatbot, primeiro, um prazer estar aqui, uma saudação a todo mundo que está nos ouvindo, nos assistindo. O chatbot, ele é mais uma tecnologia, ela é desenvolvida muito pelo campo do mercado, mas a tecnologia também pode servir à cidadania, né? Então, o que nós estamos colocando é mais um meio de acesso para que as mulheres em situação de violência, elas possam acionar a Central 180, seja para pedir uma informação ou seja para que ela tenha uma acolhida rapidamente sobre a situação de violência que ela está vivenciando. A violência contra as mulheres, ela tem várias tipologias. O Brasil ainda não tem uma imersão e uma compreensão dessas várias tipologias, mas elas oprimem mulheres em todo o território. E aí o chatbot, inclusive, dialoga com a juventude e traz mais uma opção, mas ela não tira a humanização do serviço nem do atendimento.
12: Quer dizer que com um robô, o atendimento humano também segue, né? As mulheres ainda conseguem atendimento humanizado ligando para o número 180.
5: O chatbot, ele pode estar assentado numa inteligência artificial, mas ele também pode estar nos princípios do atendimento. E nesse caso, ele está nos princípios do atendimento. Não há uso de inteligência artificial. Depois que se tabula ali o tipo de demanda que é trazida, imediatamente você pode recorrer a um atendimento humanizado e aquela demanda vai ser acompanhada humanamente. Nós temos mais de 360 atendentes, 24 horas para fazer esse serviço.
2: Onde é que elas acessam o chatbot?
5: Olha, tanto pelo telefone como ela pode acessar pelo site da nossa página no Ministério das Mulheres. Nós temos todas as tecnologias que você pode recorrer. O 180 tem um grande painel. 22% das procuras no Ministério das Mulheres são justamente pelo 180.
12: E há também outras ferramentas, né? Como o WhatsApp, por exemplo, né? Como é que ele pode ser acessado por quem queira orientações ou mesmo ajuda?
5: Olha, o 180, ele já tinha o WhatsApp implementado. O WhatsApp é uma linha direta. Depois que a gente fazia o atendimento direto, humanizado, ainda se perguntava se você queria receber alguma informação pelo 180, né? Então, o WhatsApp não é uma ferramenta em que a gente acessa a qualquer mulher. A gente prioriza o sigilo da informação. Muitas vezes as mulheres podem receber ou tem o telefone monitorado e isso pode ser uma situação de risco. Mas o WhatsApp do 180, ele fica disponível para qualquer mulher que liga para o 180 e ele também pode ser acessado através da nossa página com o íconezinho que dá disponibilidade ao 180.
2: Agora, as atendentes do Ligue 180, elas passam por uma qualificação, né, específica para prestar esse tipo de atendimento. O que está incluído na preparação delas?
5: Olha, desde a taxonomia, porque a gente tem violência, desde violência vicária, que recentemente foi reconhecida como uma tipologia própria de crime, até a violência patrimonial, a violência psicológica, são tipologias de violência que às vezes é difícil de você identificar. Muitas mulheres vão e se identificando que vivem aquele tipo de violência na medida em que alguém vai falando que aquilo é violência. Então, todas essas atendentes, elas são preparadas, qualificadas em compreender a legislação e compreender a manifestação desse tipo de violência. Elas também têm um aparo psicológico, porque é muito doloroso e é muito difícil você passar o dia inteiro ouvindo narrativas de violação de direitos e de violência. Então, elas têm uma retaguarda de psicologia, de atendentes, né, e fazem grupos de conversar sobre esse tema, e agora nós estamos inaugurando uma especialização para que elas tenham uma melhor qualificação, mas também um reconhecimento acadêmico de que elas são profissionais especializadas no atendimento às mulheres em situação de violência.
2: Só para a gente esclarecer, a senhora mencionou a violência vicária, que é um tipo novo, né? Um tipo penal novo, e aí muita gente provavelmente não conhece. Ela ocorre quando o companheiro agride familiares, né? Filhos, pais, para atingir a mulher, né?
5: É, o agressor praticante de violência doméstica, ele nunca só viola as mulheres. Ele viola os filhos, ele agride a sogra, ele agride os cunhados, mas ele tem uma predileção pelos filhos. Os filhos é um modo, é um instrumento de ofender. Se você, às vezes, me der um tapa, o tapa dói, mas dói mais se você bater no meu filho. Isso é uma coisa muito concreta. E o pior caso que nós acompanhamos foi aquele caso de Thales Machado, aqui no estado de Goiás, onde ele executou os dois filhos e ainda construiu através, se suicidou, mas antes disto construiu a narrativa de que a ex-esposa ou a mãe das crianças é que era responsável por tudo aquilo, e ela, por conta disso, não conseguiu sequer acompanhar o velório dos filhos.
12: Secretária, o Ministério das Mulheres também apresentou recentemente em Salvador as diretrizes nacionais das Casas da Mulher Brasileira. O que que elas estabelecem sobre esse serviço?
5: A atualização das diretrizes era uma necessidade. A casa está fazendo 10 anos. A primeira casa foi inaugurada ali em 2015, né, no estado de Mato Grosso do Sul. Durante esses 10 anos, muita coisa mudou, inclusive de legislação. Nós temos muita tecnologia que avançaram durante essa década e era necessário fazer um alinhamento. Hoje temos 13 casas, uma projeção de mais casas. É natural que a política pública vá se expandindo por todo o território, e era necessário a atualização das diretrizes, porque a Casa da Mulher Brasileira, ela é o mais completo, mas ela é mais complexo serviço de uma política pública. Ela junta no mesmo espaço poderes como o poder executivo e o poder do sistema de justiça, judiciário. Lá funciona a vara de família, lá funciona o Ministério Público, mas também tem a Secretaria de Segurança Pública com a Delegacia Especializada da Mulher, o serviço psicossocial que atende lá dentro. Tem também a possibilidade da mulher, por uma questão de risco, ficar acomodada num abrigamento temporário dentro dessa casa. Então, como são serviços complexos, de alta complexidade, com intersetorialidade e interinstitucionalidade, as diretrizes se atualizaram para que o serviço tenha mais azeitamento e seja muito mais eficiente, para que não haja nenhum erro de protocolo de serviços tão complexos.
2: Agora, secretária, acho que a pergunta mais importante da nossa entrevista é essa que vem agora. Uma mulher que esteja nos ouvindo e que se reconheça numa situação de violência, mas que tenha dificuldades em sair dessa situação, seja por motivos financeiros ou quaisquer outros, como é que ela pode começar a pedir ajuda? A gente falou aqui de Casa da Mulher Brasileira, de Ligue 180, mas por onde ela começa? Qual o primeiro passo?
5: Olha, geralmente uma mulher que vive em situação de violência, ela nega que vive em situação de violência. Essa negação vai de 3 a 10 anos. Se ela tem no ciclo de amizade dela e uma forma de impedir que a mulher recorra a alguém, um agressor que vive dentro de casa, que ameaça constantemente, ele inibe a relação dessa mulher com seus familiares e também com suas amigas. Essa é uma maneira de manter a mulher isolada. Então, o principal movimento que uma mulher precisa fazer quando ela está vítima de violência é procurar alguém da sua confiança, alguém que ame e respeite ela verdadeiramente, para ela poder compartilhar dessa situação que ela vive. Geralmente, o primeiro ciclo de apoio vem das amigas e da família. Quando você não encontra essa possibilidade, é preciso procurar ou a delegacia, ou o centro de referência da mulher, ou mesmo a Casa da Mulher Brasileira, que é um serviço de porta aberta. Geralmente, as mulheres só conseguem fazer esse movimento quando a violência já não ameaça mais só a vida dela, ameaça a vida dos filhos. Então as mulheres conseguem fazer uma ruptura. Por isso que programas como esse, a gente falar do assunto, dizer que a violência acontece e que ela não é naturalizada e que ela pode ser rompida, é necessário. Muitas mulheres vivem em situação profunda de isolamento e não conseguem fazer a ruptura sozinha. Ninguém consegue fazer uma ruptura sozinha. Então o primeiro movimento é uma mulher procurar alguém de sua confiança. O segundo movimento é procurar um serviço especializado. E se ela for a um serviço bancário sendo oprimida por violência patrimonial, ela também deve pedir ajuda. Hoje a Caixa Econômica tem um serviço para acolher mulheres nessa situação. Ou se ela for a um serviço de saúde, ela também pode pedir ajuda ao serviço de saúde para poder fazer a ruptura da violência. Sozinha ninguém consegue.
12: Muito bem, nós conversamos com Estela Bezerra, secretária nacional de enfrentamento à violência contra as mulheres. Muito obrigado, secretária, por sua entrevista aqui à Voz do Brasil.
5: Eu que agradeço a vocês.
1: Conciliar os estudos e a maternidade é uma missão desafiadora para muitas mães que ocupam as universidades.
2: Mas nas cuidotecas, as mães podem deixar seus filhos na hora das aulas.
1: O serviço já é oferecido em universidades federais e agora está aberto para universidades públicas estaduais.
2: As interessadas têm até o dia 15 de setembro para se inscrever em edital do Ministério das Mulheres.
13: Um espaço público, seguro e gratuito, onde crianças de 3 a 12 anos de idade são acolhidas enquanto os responsáveis, principalmente as mães, estudam. Assim é a Cuidoteca, serviço oferecido em universidades federais como a de Brasília. Na UNB, a iniciativa teve início no começo deste ano e atendeu 23 crianças no período noturno. Para o segundo semestre, 40 vagas serão oferecidas. A coordenadora pedagógica da Cuidoteca da UNB, Letícia Teles, falou sobre a receptividade do serviço.
14: A Cuidoteca promoveu ali um espaço onde a criança pode ser criança, porque eles podem realmente brincar, socializar. E as mães têm um feedback, assim, incrível.
13: Agora, o serviço de Cuidoteca será expandido para universidades estaduais. O edital aberto pelo Ministério das Mulheres vai oferecer 9.200.000 reais para que as universidades estaduais possam contratar profissionais, comprar material pedagógico e oferecer alimentação às crianças. Em contrapartida, as unidades deverão providenciar espaço físico, infraestrutura e apoio operacional. Cada universidade selecionada poderá receber até 240 mil reais para manter o serviço. Segundo Juliana Cores, coordenadora geral de políticas de cuidado do Ministério das Mulheres, há recursos suficientes para contemplar todas as universidades estaduais do país.
15: A gente pensou nas universidades estaduais devido ao número de mulheres, que é um número relevante, e a gente conseguiu aqui aportar um recurso que é suficiente para abarcar todas as universidades estaduais. E o que a gente quer é que cada vez mais cresça essa cultura da Cuidoteca. A gente interpreta como um dos pontos cruciais aí para a tranquilidade dessas mulheres.
13: O envio de propostas pelas universidades estaduais deve ser feito até o dia 15 de setembro por meio da plataforma transferegov.br. As unidades selecionadas deverão ofertar o serviço de Cuidoteca por 12 meses. Reportagem Luana Karen.
1: E além do edital para as universidades estaduais, seguem abertas até o dia 1º de agosto as candidaturas para a chamada estratégica Unicuidotecas.
2: Nesta chamada, o Ministério da Educação, em parceria com o Ministério do Desenvolvimento e Assistência Social, Família e Combate à Fome, vai selecionar 50 universidades federais para a implantação de espaços gratuitos de acolhimento infantil nas instituições.
1: Os espaços visam atender filhos de alunos, professores, servidores técnicos e trabalhadores terceirizados.
2: Cada universidade federal selecionada terá capacidade para atender 40 crianças simultaneamente.
1: O envio das propostas deve ser feito por meio eletrônico. Os detalhes estão disponíveis em gov.br/mec.
2: O transporte aéreo brasileiro registrou 65 milhões e 200 mil passageiros no primeiro semestre desse ano.
1: De acordo com o relatório da Agência Nacional de Aviação Civil, a ANAC, mais de 50 milhões nos voos domésticos e 15 milhões nos voos internacionais.
2: Só no mês de junho, o total de passageiros chegou a 10 milhões e 300 mil pessoas.
1: O transporte de carga nos aeroportos brasileiros registrou o crescimento de janeiro a julho deste ano.
2: Foram mais de 673 mil toneladas transportadas em níveis nacionais e internacionais.
1: E essas foram as notícias do Governo Federal.
2: Uma realização da Secretaria de Comunicação Social da Presidência da República.
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2: Fique agora com as notícias do Poder Judiciário e do Congresso Nacional. Boa noite.
1: Boa noite e até amanhã.

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2: Em Angola, presidente do STF propõe ampliar cooperação entre cortes constitucionais na defesa da democracia.
3: TSE divulga dados sobre o eleitorado brasileiro.
2: TST entende que CNPJ ativo não basta para provar que a empresa continua em operação.
3: Boa noite, eu sou o Arthur Filho.
2: E eu sou Walter Lima.
3: O presidente do STF e do CNJ, ministro Edson Fachin, defendeu em Luanda, na Angola, o fortalecimento da cooperação entre tribunais constitucionais para proteger a democracia.
2: A manifestação ocorreu durante reunião com Laurinda Prazeres Cardoso, presidente do Tribunal Constitucional de Angola, Marta Ferreira.
4: Ao abrir o encontro, Fachin disse que a relação entre os dois tribunais deve ser ampla, permanente e voltada à construção de uma agenda comum para os próximos anos.
5: Cuidaremos de uma pauta de cooperação centrada no fortalecimento da capacidade institucional de nossos tribunais.
4: O presidente do STF ressaltou que as democracias constitucionais enfrentam desafios comuns em diferentes partes do mundo, especialmente diante do avanço de movimentos autoritários que buscam enfraquecer as instituições por dentro. Para Fachin, os tribunais constitucionais ocupam posição central na preservação do Estado Democrático de Direito e defendeu o fortalecimento da cooperação entre as cortes constitucionais para compartilhar experiências e consolidar referências democráticas capazes de enfrentar tendências autoritárias observadas em diversos países.
3: O TSE divulgou nesta segunda-feira os dados do eleitorado brasileiro.
2: As estatísticas indicam que mais idosos e mais indígenas estão aptos a votar. Jane Costa.
6: Mais de 158 milhões de brasileiras e brasileiros estão aptos a votar no dia 4 de outubro, primeiro turno das eleições. São Paulo, maior colégio eleitoral do país, reúne mais de 34 milhões de eleitoras e eleitores, representando 21,48% do total. Em seguida, aparecem Minas Gerais e Rio de Janeiro. O eleitorado no exterior aumentou, são quase 929 mil. A maioria do eleitorado tem entre 40 e 44 anos, com mais de 15 milhões de pessoas. Os dados também revelam avanços no preenchimento.

0: tarde. Larissa Batista.
1: O trabalhador alegou que a empresa continuava funcionando, já que o CNPJ da instituição sediada em Piracicaba, São Paulo, permanecia ativo. Mas o TST entendeu que isso, por si só, não comprova que a unidade ainda esteja em operação. Como o contrato de prestação de serviços foi encerrado e a CIPA deixou de existir naquele local, a corte decidiu que o auxiliar

0: multa de 10 salários mínimos. Na sexta turma do STJ, o ministro relator Sebastião Rey Júnior observou que os advogados poderiam ter questionado a suposta nulidade em juízo pelos meios processuais adequados. No entanto, nessa situação já estava em vigor a lei que revogou a aplicação da multa por abandono de causa. E segundo o ministro, após essa mudança legislativa, eventual falta deve ser apurada exclusivamente pela Ordem dos Advogados do Brasil.
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1: A você, uma boa noite.
2: E até amanhã.
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1: Eu sou Humberto Pinheiro e estes são os destaques de hoje do Jornal do Senado, que começa agora. A autonomia do Banco Central e novas regras para a saúde avançam na CCJ. Jovens que saem de abrigos podem ganhar cotas no ensino federal. Eleitores com deficiência ou mobilidade reduzida terão direito a transporte gratuito. Boa noite. A Comissão de Constituição e Justiça aprovou neste primeiro semestre a proposta de emenda à Constituição que busca assegurar um orçamento próprio e autonomia operacional ao Banco Central. A CCJ ainda votou outras duas mudanças na Constituição para assegurar jornada de 36 horas semanais para enfermagem e aposentadoria diferenciada para agentes comunitários de saúde e combate às endemias. Repórter Bruno Lourenço.
2: Uma das propostas de emenda à Constituição aprovadas na Comissão de Constituição e Justiça transforma o Banco Central de autarquia para entidade pública de natureza especial, com autonomia técnica, administrativa, orçamentária e financeira. O relator, senador Plínio Valério, do PSDB do Amazonas, defendeu a medida.
3: Essa autonomia, ela fortalece não só o sistema financeiro brasileiro, traz segurança, traz muita segurança para todos nós.
2: Já a PEC, que assegura o direito à aposentadoria diferenciada de agentes comunitários de saúde, de combate às endemias e de agentes indígenas de saúde e de saneamento, passou pela CCJ e pelo plenário. A proposta teve como relator o senador Irajá, do PSD do Tocantins, que destacou o papel desses profissionais na ponta da saúde.
4: Um reconhecimento, um trabalho histórico dedicado por toda uma vida a essas pessoas que são brasileiros e brasileiras, que são, como eu costumo dizer, o SUS do Brasil de carne e osso.
2: Outra proposta de emenda à Constituição aprovada na CCJ vincula o piso salarial da enfermagem a uma jornada máxima de trabalho de 36 horas semanais.
1: O Senado aprovou e enviou para sanção presidencial um projeto que cria regras para as parcerias entre escolas e pontos e pontões de cultura. A proposta pretende ampliar o acesso de estudantes a atividades culturais e fortalecer a integração entre educação e cultura. A iniciativa estabelece requisitos para a celebração dessas parcerias e busca incentivar ações culturais no ambiente escolar. Os detalhes na reportagem de Márcio Maturana.
5: Pontos e pontões de cultura são associações sem fins lucrativos com atividades culturais dentro das comunidades. Hoje, essas associações já podem fazer parcerias com redes de ensino superior, técnico e básico, mas o projeto define critérios para isso. O texto aprovado no plenário do Senado foi o relatório que o senador Humberto Costa, do PT de Pernambuco, apresentou na Comissão de Educação. Ele resumiu os pontos principais da proposta.
6: Esta proposição inova ao estabelecer duas balizas essenciais que a legislação vigente não contempla: a exigência de que a parceria seja consonante com a proposta pedagógica de cada escola, preservando assim a autonomia escolar, e a prioridade para pontos e pontões de cultura situados nas proximidades da comunidade escolar, de modo a fortalecer os vínculos territoriais e culturais já existentes.
5: Quando entrar em vigor, a lei vai mudar a Política Nacional de Cultura Viva, que busca ampliar o acesso da população aos direitos culturais.
1: Foi apresentada no Senado uma proposta de emenda à Constituição que busca garantir a continuidade dos programas estaduais, distritais e municipais de incentivo à cultura e ao esporte. A medida preserva mecanismos de apoio mesmo após a implementação

0: Da reforma tributária. A proposta permite que estados, o Distrito Federal e os municípios continuem concedendo incentivos fiscais a esses setores por meio de créditos do Imposto sobre Bens e Serviços, o IBS. A reportagem é de Douglas Castilho.
1: Foi apresentada no Senado Federal a proposta de emenda à Constituição que assegura a sobrevivência dos programas locais de incentivo fiscal voltados à cultura e à prática desportiva. A medida altera as regras da reforma tributária para permitir que estados, o Distrito Federal e os municípios continuem a estimular esses setores por meio de créditos compensatórios do Imposto sobre Bens e Serviços, o IBS. Sem essa alteração, o novo modelo de unificação tributária sobre o consumo extinguiria gradualmente esses mecanismos regionais de incentivo indireto até o ano de 2032. Pelo projeto, o Comitê Gestor do IBS vai definir as regras técnicas para a concessão e o registro desses créditos. Já os estados, o Distrito Federal e os municípios terão de aprovar leis próprias para criar seus próprios programas. O autor da iniciativa, senador Carlos Portinho, do PL do Rio de Janeiro, ressaltou que as leis locais sustentam uma ampla cadeia produtiva e criam milhares de empregos que, segundo ele, vão além dos holofotes.
2: A gente muitas vezes pensa só no artista ou no jogador de futebol, mas na verdade é todo um ecossistema que tem. É o produtor cultural, é o pessoal que trabalha para os eventos, né? As empresas de eventos, são muitos empregos que geram esse fomento. Com a reforma tributária ficou ameaçado e a gente já se antecipou a esse problema, assim podendo incentivar e fomentar essas duas indústrias que eu chamo é a indústria do entretenimento. A gente tem que ver cultura e esporte como uma grande indústria do Brasil.
1: A proposta também determina que o valor desses incentivos serão pagos pelo Estado, pelo Distrito Federal ou pelo município que criar o programa. Além disso, os benefícios terão de seguir regras rígidas de avaliação, transparência e controle social. A PEC, que conta com a assinatura de outros 26 senadores, será analisada pela Comissão de Constituição e Justiça.
0: Nas eleições deste ano, eleitores com deficiência ou mobilidade reduzida terão direito a transporte individual gratuito oferecido pela Justiça Eleitoral. O programa Seu Voto Importa, do Tribunal Superior Eleitoral, tem como objetivo promover a inclusão e reduzir as dificuldades de deslocamento para que o cidadão vote. Para garantir o atendimento no dia da votação, o interessado deverá solicitar o transporte gratuito até 14 de setembro. O pedido poderá ser feito pelo próprio eleitor ou por seus representantes legais, de forma presencial, diretamente no cartório eleitoral da zona correspondente ou por canais remotos e eletrônicos. Também será necessária a apresentação de autodeclaração ou de documento que comprove a deficiência ou a dificuldade de locomoção. O primeiro turno das eleições será realizado em 4 de outubro. O senador Paulo Paim, do PT do Rio Grande do Sul, manifestou apoio à proposta de emenda à Constituição que altera a forma de contribuição previdenciária das empresas. O texto da PEC propõe substituir a contribuição incidente sobre a folha de salários por uma base de cálculo sobre o faturamento bruto das empresas.
3: Essa mudança é necessária por diversos motivos. Empresas com grande faturamento, mas que empregam pouca mão de obra, como o setor financeiro, passaria a contribuir mais.
0: Jovens que deixaram abrigos e casas lares ao completar 18 anos podem ganhar cotas no ensino superior e nas escolas técnicas federais. A proposta foi aprovada pela Comissão de Direitos Humanos do Senado. O projeto busca ampliar as oportunidades de educação para quem cresceu em acolhimento institucional e agora segue para análise da Comissão de Educação. A reportagem é de Rodrigo Rezende.
4: Crianças e adolescentes que aguardam uma definição sobre processos de adoção ou por outro motivo estão impossibilitados do convívio familiar podem viver no chamado acolhimento institucional, em locais como abrigos ou casas-lares. Um projeto aprovado na Comissão de Direitos Humanos, de autoria do senador Jorge Cajuru, do PSB de Goiás, quer garantir aos jovens que vivem ou viveram nessa situação até os 18 anos, ou seja, não foram adotados e alcançaram maioridade, uma cota nos processos seletivos para o acesso ao ensino superior e às escolas técnicas federais. O relator do projeto, o senador astronauta Marcos Pontes, do PL de São Paulo, afirma que a ideia colabora com a diversidade no meio acadêmico.
5: A proposição realiza a importante missão de conferir oportunidades a pessoas oriundas de acolhimento institucional. Lembrando que acolhimento institucional é diferente de instituições como a Fundação Casa com menores infratores. É outro tipo de público.
4: Marcos Pontes incluiu no projeto uma previsão de avaliação a cada 10 anos dessa política de cotas. A proposta segue para análise da Comissão de Educação do Senado.
0: Com trabalhos técnicos de João Lira, o Jornal do Senado fica por aqui. Acompanhe agora as notícias da Câmara dos Deputados. Boa noite e até amanhã.
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7: Câmara aprova projetos que garantem direitos de pessoas com deficiência.
8: Avança a proposta que reforça a política de prevenção ao câncer de pulmão.
9: Projeto de lei aumenta a pena para tráfico de drogas com uso de aeronaves.
10: Policiais em serviço poderão usar o transporte público de forma gratuita.
11: Boa noite. A Comissão de Viação e Transportes da Câmara aprovou a gratuidade no transporte público para policiais em serviço. A repórter Sofia Peçanha tem mais detalhes.
12: A Comissão de Viação e Transportes aprovou o projeto que estabelece a gratuidade no transporte público coletivo para policiais civis e militares em exercício. Pelo texto, o benefício será válido para ônibus urbanos e intermunicipais, metrô, trens suburbanos e metropolitanos, barcas e catamarãs. Para ter acesso ao benefício, o policial precisa estar em serviço, uniformizado e apresentar a identificação funcional válida. O relator da proposta na comissão, o deputado Zé Trovão, do PL de Santa Catarina, destacou que a presença de policiais nos veículos pode contribuir para aumentar a segurança dos passageiros.
13: Olha, primeiro que quando você coloca um policial num transporte público, você cria segurança para quem está lá dentro.
12: A proposta também estabelece que a gratuidade só poderá ser utilizada quando houver assentos disponíveis sem prejudicar quem pagou a passagem. Ou seja, os passageiros pagantes continuam tendo prioridade no uso dos lugares. Além disso, as empresas e concessionárias dos coletivos deverão informar o direito por meio de avisos visíveis ao público. Caso não cumpram a regra, podem sofrer penalidades previstas na legislação. O projeto também foi aprovado pela Comissão de Segurança Pública e Combate ao Crime Organizado. O relator, o deputado Coronel Meira, do PL de Pernambuco, argumentou que os policiais enfrentam jornadas prolongadas e, muitas vezes, precisam de condições diferenciadas para o deslocamento após o serviço. Em concordância na Comissão de Viação e Transportes, o deputado Zé Trovão ressaltou o impacto econômico da medida para esses profissionais.
13: Então, a gente criou uma norma que, se ele entender por bem de usar aquele transporte, ele vai, além de ajudar a sociedade, ele vai poder economizar no combustível para ter um pouquinho mais de salário no final do mês.
12: Hoje, a gratuidade para policiais já existe em algumas regiões, como no Distrito Federal, mas depende de normas locais e não é padronizada em todo o país. A proposta, apresentada pelo deputado Capitão Augusto, do PL de São Paulo, busca criar regras nacionais que reconheçam a importância dos profissionais da segurança pública e facilitem o deslocamento durante o exercício da função. O projeto que garante gratuidade no transporte público para policiais segue para análise na Comissão de Finanças e Tributação. Da Rádio Câmara de Brasília, Sofia Peçanha.
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6: Segurança Pública.
8: A proposta que aumenta a punição para tráfico de drogas com uso de aeronaves avançou na Câmara. A repórter Maria Neves tem os detalhes.
14: A Comissão de Constituição e Justiça da Câmara dos Deputados aprovou o projeto que aumenta as penas para o tráfico de drogas praticado com uso de aeronaves. Pela proposta, quem usar aviões ou helicópteros para o tráfico ficará sujeito a pena de 10 a 20 anos de reclusão, além de multa. O valor da multa depende da situação econômica do réu e é calculada em dias multa, podendo variar de 2.000 a 4.000 dias multa. Cada dia multa corresponde a um valor em salários mínimos e hoje varia entre 50 e 8.105 reais. O texto aprovado foi a versão apresentada pelo relator na Comissão de Segurança Pública, deputado Sargento Faur, do Paraná, ao projeto do deputado Cobalcini, do MDB de Santa Catarina. Sargento Faur ressalta que a legislação atual já prevê aumento de penas para algumas circunstâncias do tráfico, mas não diferencia de modo específico o uso de aeronaves. Para ele, a gravidade e potencial lesivo do uso desse tipo de transporte justificam a criação de um tipo qualificado autônomo.
15: O emprego de aeronaves nesse tipo de crime permite que os criminosos escapem das barreiras terrestres e fluviais, aproveitando-se da vastidão territorial e das fragilidades do espaço aéreo, o que compromete a eficácia das ações de segurança. Tal realidade impõe ao Estado a necessidade de intensificar os mecanismos de controle e adotar sanções penais mais duras, a fim de desestimular essa modalidade de crime.
14: O texto aprovado também prevê aumento de pena para quem utiliza aeronave para transportar maquinário, aparelho ou qualquer outro objeto destinado à produção de drogas. A pena prevista, nesse caso, é de 6 a 15 anos de reclusão e multa, de 2 mil a 3 mil dias multa. A proposta, que aumenta penas para crimes relacionados ao tráfico de drogas com uso de aeronaves, ainda terá de ser votado pelo plenário da Câmara. Se aprovado, seguirá para análise do Senado. Da Rádio Câmara de Brasília, Maria Neves.
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17: Educação.
18: Sidney Leite, do PSD do Amazonas, comemora a aprovação da medida provisória que reajusta o piso salarial dos professores em R$ 5.130,38. O congressista também destaca a garantia de aumento real anual acima da inflação em todo o país.
19: Eu destaco que essa é uma luta e uma empreitada de todos nós, no sentido de garantir dignidade, reconhecimento, mas, acima de tudo, valorização dessa que é uma profissão tão importante. Essa, sem dúvida nenhuma, é uma conquista histórica para esses trabalhadores que fazem a diferença no presente e no futuro. Eu que sou daqueles que acredita na educação pública gratuita e de qualidade. E vindo do Estado, com as dimensões do Estado do Amazonas, que é o maior Estado da Federação, com realidades extremas, essa, sem dúvida nenhuma, é uma vitória importante desses trabalhadores que muitas vezes não têm esse reconhecimento por parte do governo do Estado.
16: Sidney Leite reforça que caberá ao Ministério da Educação divulgar anualmente a tabela de reajustes. Para ele, a conquista representa o reconhecimento da educação pública como pilar de desenvolvimento e como instrumento essencial no combate à desigualdade educacional no país.
20: Saúde.
18: A Comissão de Saúde aprovou o projeto que reforça a política de prevenção ao câncer de pulmão. A repórter Júlia Lopes traz mais informações sobre o texto.
21: A Comissão de Saúde da Câmara dos Deputados aprovou uma proposta que estabelece novas diretrizes para a política de rastreamento e diagnóstico precoce de câncer de pulmão no Sistema Único de Saúde, o SUS. O objetivo é melhorar a sobrevida dos pacientes e reduzir a mortalidade causada pela doença. Atualmente, a Política Nacional de Prevenção e Controle do Câncer já abrange ações de prevenção, tratamento, pesquisa e monitoramento do câncer. No entanto, o projeto busca detalhar essas diretrizes especificamente para o câncer de pulmão, com a criação de protocolos de rastreamento integrados à atenção primária e o reforço no combate ao tabagismo. Entre as medidas previstas estão a busca ativa de pacientes no âmbito da atenção primária à saúde, com a atuação de agentes comunitários e de combate a endemias, para identificar grupos de alto risco e encaminhá-los para exames de rastreamento. A deputada Flávia Moraes, autora da proposta, afirmou que a medida, além de ampliar o diagnóstico precoce e contribuir para a redução da mortalidade, também fortalece a estrutura de atendimento no SUS, com profissionais especializados e a ampliação do acesso a exames.
17: Vai permitir a qualificação, a formação de profissionais, a disponibilização do espirômetro, dos exames, dos equipamentos para a realização desses exames. E, com certeza, com o diagnóstico precoce, é possível iniciar mais cedo o tratamento da doença, ter um resultado mais efetivo. Isso representa menos sofrimento para o paciente, menos custo para o SUS.
21: Segundo a deputada, hoje apenas 15% dos casos de câncer de pulmão são diagnosticados em estágio inicial, quando há maior chance de cura. Ela destaca ainda que o rastreamento precoce por meio de tomografia pode reduzir a mortalidade pela doença em até 20%. O projeto que define novas diretrizes para a política de rastreamento e diagnóstico precoce de câncer de pulmão no âmbito do SUS deve seguir agora para a Comissão de Finanças e Tributação. Da Rádio Câmara de Brasília, Júlia Lopes.
8: Dr. Flávio, do PL do Rio de Janeiro, apresentou projeto que cria políticas públicas voltadas ao atendimento de adultos com transtorno do espectro autista. A proposta prevê a criação de núcleos especializados para acompanhamento, inclusão social e inserção no mercado de trabalho.
20: O que a gente propõe no projeto é que sejam construídos núcleos de atendimento ao autista adulto. O que são esses núcleos? Para exemplificar, quando você tem os CAPs, que faz tratamento de dependência química ou de psiquiatria, tem um acompanhamento. Então, a gente quer construir esses núcleos para que se tenha políticas públicas voltadas para o autista adulto, para que ele seja inserido no mercado de trabalho, tratamento neurodivergente, que ele possa ter lá o preceptor, estudar línguas, idiomas, de acordo com o seu grau de autismo.
11: O projeto de Dr. Flávio prevê que os centros sejam financiados pelo governo federal e que também possam receber recursos de emendas parlamentares para implantação nos municípios. Ele reitera que o projeto amplia o suporte às famílias de pessoas autistas com mais de 18 anos de idade.
6: Direitos Humanos.
8: Os deputados aprovaram projetos que buscam garantir os direitos das pessoas com deficiência e de quem cuida delas. Quem traz mais detalhes sobre as propostas é a repórter Paula Bittar.
22: A Comissão de Constituição e Justiça da Câmara aprovou três projetos que buscam garantir direitos a pessoas com deficiência. Um deles assegura prioridade aos cuidadores de pessoas com deficiência em programas federais de capacitação, formação e qualificação. Outro reforça a prioridade no atendimento para esses cuidadores. A proposta determina que o atendimento prioritário, que é estendido aos acompanhantes, deve estar claro e explícito nos informativos de identificação e sinalização do serviço. O terceiro projeto aprovado proíbe a discriminação contra pessoas com transtorno do espectro autista. O texto estabelece que a pessoa autista não será submetida a tratamento desumano ou degradante, não será privada de sua liberdade ou do convívio familiar, nem sofrerá discriminação. Relator das três propostas na CCJ, o deputado Alex Manente, do Cidadania de São Paulo, destacou a necessidade de atualizar a legislação para garantir a inclusão.
23: Todo esse conjunto de projetos que nós temos aprovado e avançado na Câmara dos Deputados para poder fazer com que a inclusão seja algo real e que a legislação esteja de acordo com essa necessidade de inclusão que temos no nosso país. Então, são avanços importantes para poder, primeiro, combater a discriminação e depois avançar no cuidado e no tratamento de direitos para as pessoas que acompanham e familiares que dedicam a vida especialmente para essas pessoas.
22: As três propostas que buscam garantir direitos a pessoas com deficiência podem seguir para análise do Senado, a menos que haja recurso para votação antes pelo plenário da Câmara. Da Rádio Câmara de Brasília, Paula Bittar.
1: Cultura.
11: Chico Alencar, do PSOL do Rio de Janeiro, apoia a proposta que cria o Dia Nacional da Museologia Social, a ser celebrado em 8 de maio. O parlamentar explica que a iniciativa reconhece museus comunitários que preservam a memória e a identidade de territórios populares.
2: Esse tipo de museu social, evidentemente, todo museu é social, todo museu é histórico, todo museu tem uma importância fundamental em qualquer país do mundo. Mas a museologia social é aquela que resgata a história de comunidades em geral esquecidas e trata de valorizar o povo morador que construiu essas comunidades, que as inaugurou muitas vezes, que enfrentou violências, remoções, como grande protagonista.
8: Chico Alencar destaca ainda o Museu da Maré, no Rio de Janeiro, como referência da museologia social no Brasil. O deputado afirma que esses espaços ajudam comunidades a resgatar raízes, ancestralidades e lutas por direitos e melhores condições de vida.
1: Trabalho.
11: Enfermeiros devem emitir nota fiscal após prestar serviços autônomos. A repórter Sofia Peçanha tem mais detalhes sobre a proposta.
12: A Comissão de Saúde aprovou o projeto que obriga a emissão de notas fiscais eletrônicas por profissionais de enfermagem que atuam de forma autônoma. A proposta é de autoria da deputada enfermeira Rejane, do PSDB do Rio de Janeiro, e tem como objetivo incentivar a formalização e a valorização da categoria. O texto prevê que a obrigatoriedade vale para todos os profissionais registrados nos conselhos regionais de enfermagem que trabalham por conta própria, especialmente na prestação de serviços fora de hospitais e vínculos formais. Entre as atividades que passam a exigir a emissão de nota fiscal estão atendimentos domiciliares, acompanhamento de pacientes, orientações de saúde e ações de prevenção de doenças. Durante a análise, o parecer da deputada enfermeira Ana Paula do Podemos do Ceará foi lido pela deputada Heloísa Helena, do Rede do Rio de Janeiro, que também é enfermeira, destacando a importância da medida para acompanhar as mudanças no mercado de trabalho da enfermagem.
3: Acrescenta a atuação de enfermeiros e técnicos de enfermagem como empreendedores em áreas como curativos, acompanhamento de doenças crônicas e degenerativas e pré-natal, exige um marco regulatório que assegure a transparência na prestação dos serviços e contribua para a inclusão econômica desses profissionais.
12: O projeto também prevê que estados e municípios adaptem seus sistemas para facilitar a emissão das notas fiscais, reduzindo a burocracia. O descumprimento das normas acarretará a aplicação de sanções administrativas aos profissionais ou aos estabelecimentos. Durante a discussão, o deputado Dr. Zacarias Calil, de Goiás, afirmou que a medida pode ampliar oportunidades para os profissionais e trazer mais segurança para quem contrata os serviços.
5: Facilita também contratos com clínicas, hospitais e empresas que exigem comprovação fiscal. Pacientes e empresas também veem o profissional como mais sério e organizado. Diferencia o enfermeiro no mercado de trabalho, mostrando profissionalismo.
12: O projeto que regulamenta a emissão de notas fiscais por profissionais de enfermagem segue agora para análise da Comissão de Finanças e Tributação. Da Rádio Câmara de Brasília, Sofia Peçanha.
8: Bebeto, do PP do Rio de Janeiro, avalia que a redução da jornada de trabalho vai melhorar a qualidade de vida dos brasileiros. O parlamentar menciona que os trabalhadores da Baixada Fluminense, por exemplo, enfrentam engarrafamentos que tornam o descanso ainda mais necessário.
24: Olha, vai ser um benefício muito grande, porque o cara que acorda 4 horas da manhã, 5 horas da manhã para trabalhar na capital e retorna 10, 11 horas da noite, imagina quanto esse cara não sofre só no deslocamento. Estou dizendo no horário que trabalha não, só no deslocamento. Vai ser um prêmio para aquele que precisa se deslocar, enfrentar engarrafamento e, além de tudo, a convivência familiar, que é super importante nesse tempo, nessa redução dessa escala, nessa jornada de trabalho.
11: Bebeto também exalta o trabalho da Comissão de Viação e Transportes em favor da mobilidade urbana do Rio de Janeiro. Ele considera que associar melhorias no transporte com a redução da carga horária é fundamental para garantir dignidade à classe trabalhadora.
8: Termina agora o Jornal Câmara dos Deputados, produzido pela Rádio Câmara, com trabalhos técnicos de Everson Urani e apresentação de José Carlos Andrade e Luciana Vieira. Uma boa noite para você.
11: Uma ótima noite. Você fica agora com as notícias do Tribunal de Contas da União.
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0: 22:37.
1: Essa música, ela é um pedido de casamento. 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

0: 22h48.
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1: 23 horas e 6 minutos.

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1: 0 hora e 11 minutos.

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1: Zero hora e 20 minutos.

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1: 0 hora e 31 minutos.

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1: Zero hora e 43 minutos.

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1: 0:54.
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2: 0 hora e 55 minutos.

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2: Uma hora e 58 minutos.

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1: 2 horas e 3 minutos.

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pode te ajudar. 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Agradeço as orações que tens rezado por mim.

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1: 3 horas e 53 minutos.

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1: 4 horas e 3 minutos.

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1: 4 horas e 35 minutos.

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0: Muito bom dia, meu povo. São 5 horas e 1 minuto, 5 e 1. Nessa manhã de terça-feira, 21 de julho de 2026. Aqui é o Craquetel comunicando com você pela 91,9, programa Manhã Sertanejo, que vai todos os dias no ar, das 5 da manhã até as 7 da manhã, levando o melhor da música raiz sertaneja pra você, viu? Muito obrigado você que tá com a gente aí todo dia da semana, nesse horário de 5 horas da manhã, muita gente já em pé, a rua, muita gente já em pé, são 5 horas e 1 minuto pra você aí, ó, que tá indo pra roça, pra você que já tá na roça, nas chacras, nos sítios, nas fazendas, pra você que tá tirando leite aí, olha, muito bom dia em toda a nossa região, em toda a nossa região, Tonzinho, ô Tonzinho, muito bom dia pra você, muito bom dia pro seu Acrismo, muito bom dia pra essa turma toda aí da Corredeira, muito obrigado pela audiência, muito obrigado por estar sempre com a gente aí, você que é um policial militar, um policial civil, trabalha no bombeiro, trabalha no SAMU, trabalha nas unidades de pronto atendimento, né? Pra você que é taxista, mototaxista, Uber, pra você que trabalha, sabe aonde? Nas lojas, pra você que trabalha nas panificadoras, nas lanchonetes, já estão abertas nesse momento, pra você que trabalha nos postos de gasolina, pra você que é um servidor público, você que é um professor, você da construção civil, muito, mas muito bom dia! Você pode participar com a gente aqui pelo 36720322. Hoje, terça-feira, 21 de junho, a temperatura está entre 19 e 29 graus. A umidade relativa do ar está baixa, está 60% hoje, né? A sensação térmica é entre 19 e 24 ventos a 12 km por hora. Vento de trazer chuva, viu? O sol nasce às 7 horas e vai embora às 18h12, né? E eu vou aqui até às 7 da manhã tocando o melhor da música sertaneja e com um oferecimento todo especial de Sim Planos Funerária Cristo Rei. 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Sim, a vida pede pra todos nós, meu compadre. 5 horas e 3 minutos, vamos de música. Velha Porteira com Lourenço e Lorival, começando bem essa manhã de terça-feira abençoada. Bom dia, meu povo!
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5:12, 5:12, você ouviu o Doutor e o Caipira com o Goiano e Paranaense, Velha Porteira com o Lourenço e Lorival, né? Aqui é o 36720322, agora eu vou atender meu amigo Adinaldo, né? 5:12, gente! Terça-feira abençoada, né? Terça-feira gostosa, 20 graus e chuva, nada pra nós. 5:12, meu povo.

0: 5:16, freio na mão, né? Dirigindo, rapaz. Casei, é, rapaz, dirigindo, freio na mão. Meu amigo Edinaldo, esse é meu amigo aqui de todas as manhãs, meu companheiro de todas as manhãs aqui. Bom dia, meu amigo Edinaldo.
1: Bom dia, Capitão, bom dia. Estamos por aqui, estamos por cá na sintonia.
0: Tá certo, esse é meu companheiro
1: da... Bom dia aí, ótimo trabalho aí.
0: Pra todos nós, né? Pra todos nós. Muito obrigado pela sintonia sempre aqui comigo aqui no Manhã Sertaneja, meu amigo Edinaldo. Quem tá sumido? Meu amigo Paulinho Lopes, né? Paulinho, cadê você, Paulinho? Tá sumido, né? Tá sumido, faz tempo que não fala comigo aqui, Paulinho. Um abraço pra você da Perolândia, da Portelândia. Um abraço pra você, Dantinha. Um abraço, Dantinha. Um abraço ao pessoal aí da Portelândia, que eu gosto demais da conta também. É, lá de Alto Araguaia, meu amigo Pé de Bolo, né? Lá da Costa Rica, meu amigo Marquinhos. Muito obrigado mesmo. Lá de Goiânia, professor Tondato. Essa turma toda aqui, que sempre tá ligado com a gente aí. Muito obrigado mesmo. 5:17. 5:17. Edinaldo, essa aqui vai pra você, ó, meu amigo Adinaldo Rezende, essa vai pra você, ó.
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0: E é música linda, hein? Zé do Rancho e Mariazinha Colibri.

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1: É, moda raiz é só aqui, né, no Manhã Sertaneja, né? Pião Boiadeiro com Vieira e Vieirinha, né? Colibri com Zé do Rancho e Mariazinha. Aqui é o 36720322, né? Meu filho Felipe Paulo já tá na ativa também, tá mandando um abraço aí, tá lá no Espírito Santo, né? Tá falando que tá no café no 12, né? É, aqui tá danado a coisa aqui, né? Um abraço também, seu Milton. Um abraço, pastor Daniel, a pastora Elane. Pastor Elane fez aniversário ontem? Será que eu vi demais? Depois o pastor Daniel me fala aí. Um abraço, pastor Elane. Abraço, seu Hélio. Um abraço também, meu amigo Clene, lá da Drogaria Confiança. Doutor Rafael. Um abraço, doutor Rafael. É, um abraço pra Paula Beatriz também, pra todo mundo. 5h25. Trio Parada Dura chegando agora, Sanfoneiro Maior. Aqui é só modão, gente.

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8: 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São 6 horas e 36 minutos, 6:36.
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8: É, e eu tô lendo aqui que a Almada dá aval ao Flamengo e o clube já negocia com o Atlético de Madrid a compra de 100% do jogador argentino, né? Estão tentando também. É, Luiz Henrique. Olha, gente, a notícia ruim ontem, né? Esse ditador Daniel Ortega, né? Você sabe o que, que ele fez ontem? Eu vou falar pra você. Você que gosta aí, fica defendendo esse povo que gosta das coisas erradas. Esse ditador, que também poderia cair, ele simplesmente decretou que na Nicarágua não mais existirá eleições. Ele será o presidente pro resto da vida. É, rapaz. Daniel Ortega diz que a Nicarágua não terá mais eleições para a oposição não tentar tomar o poder. Tem lógica um trem desse, cara? Tem lógica. O cara não tem mais eleições, não tem mais nada. Ele vai comandar a Venezuela. Aliás, a Nicarágua. Você sabe o que vai acontecer? Vai acontecer ele ficar igual o Nicolás Maduro. Não vai demorar. Igual o colombiano que conversou demais, né? Então, Daniel Ortega, esse ditador, é sem vergonha, rapaz. Não tem mais eleições na Nicarágua. E o povo nicaraguense, olha, não sabe mais o que fazer com esse homem, né? E ele foi a público ontem. Não tem mais eleições na Nicarágua. Ele será o presidente até que um vá lá e tire ele do poder, que não vai demorar muito, viu? Pra quem entende das coisas, sabe o que eu tô falando. 5:38. 5:38. Não vai demorar a cair.
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0: Você ouviu o rei da exposição, Taviano e Tavares, né? Você ouviu também uma noite não é nada, com Tenório Praense, Sete Flechas, Tião Carreiro e Pardinho, Essa Noite Eu Durmo Sozinho, Valderi e Misrael. Só modão bom pra você que tá em casa, pra você que tá na chácara, nos sítios, nas fazendas, pra você que tá em outra cidade. Muito bom dia meu amigo Marquinho Furtado, lá na Costa Rica, bom dia meu amigo Fabrício Baianinho, Sargento Ilha, bom dia minha amiga Cida, bom dia meu amigo Carlão, essa turma toda boa demais da conta, essa turma toda aí da turma dos Curva, né, vereador Adão, mandando um abraço pra todo mundo aqui, já tá na audiência há muito tempo, né. Rapaz, essa turma toda ligada aqui no Manhã Sertaneja, né? São 5 horas e 49 minutos, 5h49. Meu amigo Lourenço, fala com nós aí, ó. Bom dia, meu amigo Lourenço.
1: Bom dia, como é que tá tudo aí? Tudo beleza?
0: Tudo na paz.
1: Rapaz, falando aí sobre esse cara que quer comandar o país dele lá.
0: Daniel Ortega.
1: Pra sempre. Um cara desse não sabe é ser filho de Deus.
0: Não
1: contenta
0: não
1: ser filho de Deus.
0: Não sabe.
1: Quer
0: não
1: ser Deus. Então, as pessoas dessas é doente.
0: Doente da cabeça.
1: Eu tenho dó desse tipo de pessoa.
0: É verdade.
1: Rapaz, manda pra nós aí uma música com o Jacó Jacozinho, dois filhos da Bahia. Feliz por Francisco, meu amigo lá na Fazenda São José. O Neto e o Zé Vermelho, Toninho, o Luquinha.
0: Tá certo.
1: Aqui na Cavoeira. Eu tô fazendo um passeio aqui na Velinópolis, tô aqui em Velinópolis passeando na casa do meu pai.
0: Um abraço nele, viu?
1: Um abraço, um alô pra todos lá, o Redeiro, meu primo lá no Avelino.
0: Tá certo.
1: Obrigado.
0: Obrigado você, rapaz. Obrigado você, Lourenço. Um abraço aí na sua família, um abraço aí no pai, um abraço em todo mundo aí na sua cidade, onde você tá visitando, viu? Muito obrigado pela sua audiência. Meu amigo Carlinho Elegância Presença, meu amigo Gissa, meu amigo Netão lá do escritório também, um abraço pra todos vocês. Marildão, fez aniversário esse dia, não trouxe o bolo pra nós, hein, Marildão? Um abraço pra você. 5 horas e 50 minutos. Meu amigo Lourenço pediu, e tá aí, ó, essa música com Jacó e Jacozinho.

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1: É, aqui só tem modão, né? No Manhã Sertaneja, rapaz. Eita, programa que é bom demais da conta, né? São 6 horas em ponto aqui, Mineiro, 6 em ponto. 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Sim, a vida pede. Você tá aqui no Manhã Sertanejo aqui com o Cracktel até as 7 da manhã, viu? Até as 7 da manhã. Você pode aí, ó, pedir uma música aqui pelo 36720322. Você pode pedir o seu modão aí e a gente roda pra você com o maior carinho, com o maior amor, viu? Aqui, meu compadre, aqui você faz a festa comigo de segunda a sábado das 5 às 7, né? Meu amigo Zé Balbino lá em Anápolis, né? Meu grande amigo e professor também, seu Milton Bueno, lá em Goiânia, ouvindo a gente. Que honra, hein, seu Milton? Que honra. Muito obrigado ao senhor mesmo, de coração, ao Balbino lá em Anápolis, dona Zenivaldo. Balbino, um dos melhores comentaristas que tem em todo o estado de Goiás. Doente no Goiás, né, Balbino? Ei, Goiás, Balbino! 6 horas e 2 minutos, Balbino, 6 e 2.
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1: João Mineiro e Marciano, essa música é linda, Amor de Amiga.

0: Música linda com Jaine, né? Meu velho pai. É você que tem pai, mãe, tem que dar valor, né? Tem que dar valor, meu amigo. Depois é tarde, hein? É, você ouviu meu velho pai com Jaine, Pousada de Boiadeiro com João Carreiro e Capataz. Ouviu também Amor de Amigo, João Mineiro e Marciano. Vou Tomar um Pingão, Roberto e Meirinho. Desventura, Milionários é Rico. Aqui é só modão raiz, rapaz. Aqui é só modão raiz. Aqui a coisa funciona, né? 6:14, meu amigo Rupert, né? Um abraço pra você, meu amigo Rupert lá em Goiânia. Meu amigo Elton. Meu amigo Elton, rapaz. Elton de Oliveira, né? Acho que ele fala lá de Jussara. O Elton fala de Jussara, né? Depois você me fala aí. Um abraço pro meu amigo Teobaldo. Pra quem mais também, meu amigo Pazinho, meu amigo Gustavinho Wilson, né? Tamo junto aí nessa empreitada, né? Tamo junto aí. Professor Tondá também, um abraço pro professor Tondá. Depois manda o nome da esposa, eu esqueci, professor, perdão. Pra me mandar um abraço pra ela. Ela sempre na audiência com a gente aqui, a esposa do professor Tondá. Esse dia pra trás ele mandou, meu telefone apaga tudo um dia pro outro, né? Tudo um dia pro outro. Rapaz, pastor Joel, né? Meu amigo Alemar, bom dia pra você também. Pra toda a sua família, meu afilhado Carpê, pra essa turma toda. 6:15, você não sai daí não que eu já tô voltando, hein?
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0: Paixão não mata ninguém, né? Com Irmãs Freitas aqui na 91,9, né? 6:20, 6:20, né? Meu amigo Magrão, olá aí, Magrão, um abraço pra você também, meu grande amigo, meu amigo do coração, meu amigo, olá aí, Magrão. Também, doutor Paulo Português, um abraço pro senhor, doutor Paulo Português, Sargento Onda. Meu amigo Luiz Pereira, um abraço, Luiz. Um abraço pro meu amigo Miúdo também, né? Um abraço, Miúdo. Muito obrigado pela audiência aqui na 91 no Manhã Sertanejo, né? Meu amigo Dantinha tá chegando lá da Portela, né? Bom dia pra todo mundo aí, manda um alô pra nós aqui. Toca a música de Nando Moreno pra nós aí, Ninguém é Culpado. Aqui você pediu, Dantinha, ó. Tá aí pra você, 6:21. Vamos levantar, gente, vamos levantar.
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1: É, a pioneira 91,9, 6h34, né? Um abraço pro meu amigo Luiz. Bom dia, um alô pra todos os ouvintes da 91, né? É, o Luiz aqui, ó. Deixa eu ver, deixa eu achar o Luiz aqui. É. Um ótimo dia pra todos nós. Um abraço pro meu amigo Luiz, né? Um abraço pra todo mundo aí de sua casa aí. 6h35, 6h35. Olha, nesse final de semana tem Mecão, hein? Em abertura do Campeonato Goiano da Divisão de Acesso, e o Mineiro Esporte Clube irá firme e forte pra cima do Goiânia. Jogo difícil, você tá convidado aí levar o seu celular, né? Levar pra você ouvir a 91,9 com Carlos André, Luiz Carlos Lico, Craquel, direção da nossa querida Cleia Gouveia, né? A 91 entrando com a camisa 10 junto com Mineiros no Campeonato Goiano de Acesso, né? Domingo a partir das 14h. Já estaremos ao vivo lá do Odilon Flores, viu? 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
2: Hoje é terça-feira, está entrando no ar mais uma edição do Minuto Comiva. A gerente da fábrica de rações da Comiva, Rosimeire Araújo, destaca a chegada do novo misturador, um investimento importante para a cooperativa. O equipamento traz mais agilidade no processo produtivo, reduz o tempo de preparo das rações e garante maior eficiência no resultado final. Com isso, a Comiva fortalece seu compromisso em levar mais produtividade, qualidade e resultados ao homem do campo.

0: Confira a entrevista com a gestora Rosimeire Araújo.
1: É a Comiva, sempre preocupada em ter mais qualidade em seus produtos, adquiriu recentemente um misturador. Esse misturador é o que tem de mais inovador no mercado para misturas de ração, proteinados, energéticos, para levar para a fazenda mais qualidade do que nós já oferecemos hoje. E também com um tempo menor. Esse misturador, por ser de última geração, ele consegue fazer uma mistura mais rápida, com mais qualidade, como eu já falei. Então é sempre a Comiva preocupada com a qualidade dos produtos para o nosso cooperado, para o nosso produtor. Mais resultado, porque a gente vai conseguir fabricar mais produtos em um menor tempo e mais qualidade lá para o produtor.
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5: Seis horas e 6:50, 6:50, né? Chega no final de mais um Manhã Sertaneja. Muito obrigado pela sua participação aqui, pelo seu carinho. Te faço convite para amanhã estar com a gente aqui às 6 da manhã, né? Doutor Rafael, mas doutor Iane, né? Um abraço para vocês aí. Doutor Rafael, doutor Iane, né? Duas pessoas maravilhosas. Muito obrigado pela parceria, doutor Rafael. Meu amigo Zilo também. É, meu amigo Valceni, né? Um abraço pro meu amigo Valceni, lá da família Pereira. O Edivaldo, o Odonel, o Felipe, o Edésio Júnior, a Isabela, né? Um abraço para essa turma toda aí. Adrianinho também, um abraço. Francisco Chagas, né? Meu amigo Chiquinho. Gabriel Neto, locutor também, um abraço, Gabriel. Um abraço para todos vocês. Gente, fiquem todos com Deus. Uma ótima terça-feira abençoada, 21 de julho de 2026. 19 graus nesse momento. Um beijo no coração e até amanhã, se Deus quiser, ele adquirir.
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6: É isso aí, agora são 7:04, 7:04, bom dia. E beleza, maravilha, maravilha, estão chegando, gente, terça-feira, dia 21 de julho, 2026. É isso mesmo, grande terça-feira para você, ótima manhã, você teve aí o Cracktel com o Manhã Sertaneja, né? Agora o Carlos André chegando no Bom Dia Mineiros, o melhor bom dia, o nosso, meu, seu, nosso melhor bom dia do rádio está no ar, mais uma vez, né? Terça-feira, 21/7. Aquele grande abraço, bom dia para você, trabalhando, vai estar indo já pro trabalho, né? Os papais, mamãe, você, jovem, todos os pontos aqui em Mineiros, todos os bairros, obrigado pelo carinho, tá bom? Obrigado pela grande audiência. Você, trabalhador mineirense, você, trabalhador goiano brasileiro, né? Você que vem de outros estados aqui para nossa querida Mineiros, né? São muitas pessoas, milhares e milhares, né, que vêm aqui para nossa região aqui do sudoeste goiano. Receba o nosso carinho, o nosso bom dia para você aqui direto do estúdio Helena Paniago, aqui setor Cruvinel, a Rádio Eldorado FM 91,9, a melhor companhia para você, tá bom? Desde 1979, sempre ao seu lado. E o Carlos André tá chegando com Bom Dia Mineiros, temos um oferecimento especial, bom dia. 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Com a sua participação também aqui comigo, 36720322, você ligadinho aqui no Melhor Bom Dia, na Pioneira, sempre ao seu lado. Bom dia você, amigo caminhoneiro, você motorista, passando, né, BR-364, também as outras BRs, né, as GOs que cortam também aqui o nosso município, enfim, bom dia, obrigado pelo carinho, tá bom?

0: Olha, e fechando o nosso primeiro bloco, 7:16, sofrimento antecipado com Gustavo Mioto aqui no Bom Dia Mineiros.
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0: Ainda tivemos Israel e Rodolfo com Maiara e Maraíza, nem namorada e nem ficante. Boleto de casa, começamos abrindo a nossa festa musical de hoje com os Barões da Pisadinha e Chão de Avião. É um Bom Dia Mineiro, sua manhã muito mais gostosa aqui na Pioneira. Às 10 tem Milton Júnior com Plantão Policial, tá bom? 11:15, os Meninos do Esporte. Cracktel, Luiz Carlos Lico, também com a minha participação, né? Carlos André, no Resenha Esportiva. Às 12:15, Jornal Eldorado. 13:00 tem Franciele Feldkish com o Tarde Total. Aí às 3 eu volto, né? O Carlos André volta com o Entardecer no Sertão. Ainda estamos aí, né? Substituindo o titular do programa, Gilmar Silva, que está com as suas merecidas férias, né? Isso mesmo, hoje já dia 21, né? 21 dias já das férias do nosso querido Gilmar Silva, volta neste final de dia 31, não é isso? Volta dia 31? Olha só, conferindo aqui, 31 ou primeiro, hein? 31 de julho ou primeiro de agosto? Volta 31, né? É isso, ele volta dia 31 deste mês de julho, portanto, titularíssimo do programa Entardecer no Sertão. Boas férias a ele, hoje já 21 dias de descanso. E aí, né, às 7 da noite, Luiz Carlos Lico com o Rancho Sertanejo. Direção executiva de Cleia Gouveia, sempre a melhor programação, né? 24 horas com você aqui, a Pioneira. Olha, giro de notícias, gente, atualizando esta manhã de terça-feira, dia 21 de julho. Trump impõe tarifas adicionais de 50% para produtos do Canadá. Também virou uma novela, né? Olha, Real Time Big Data, após queda, Flávio oscila para cima e volta a empatar com Lula no segundo turno. Olha aí o que destaca o UOL nesta manhã. Inclusive o Brasil todo, né? Os principais sites do Brasil e do mundo já discutindo, né? Esse crescimento agora do Flávio Bolsonaro. A Real Time Big Data, após essa, ele teve uma queda, né? Agora o Flávio oscila para cima, ele oscila para cima e volta a empatar com Lula no segundo turno. Você vai conferir essa inteiraça a partir dos 12:15 dentro do Jornal Eldorado. A dor é muito grande, diz Messi sobre derrota na final da Copa. Há um ano do fim do mandato, Ortega diz que Nicarágua não realizará mais eleições. Jornalista com passagem para o Globo e Jovem Pan morre em lago na Suíça. Condenado pelo STF, Eduardo recebe green card do governo Trump. Olha, Quina, o concurso número 7070, 15, 31, 36, 64 e 74. Lula recebe apoio do PDT, critica Estados Unidos e diz que política apodreceu. Empresário desaparecido na Grande São Paulo foi levado para emboscada, diz polícia. Virgínia e Vini Júnior surgem aos beijos pela primeira vez após término. 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Agora são 7:20. 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
0: Olha a hora, gente, agora são 7:23.
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4: Olha a hora, gente, agora são 7:36 aqui no Bom Dia.
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0: Ótima terça-feira pra você.
1: Bom dia. Eu ofereço uma música pras meninas. Nena. Soninha, Hamilton. Fia. Flávio.
0: Você tá dormindo, mulher?
1: Darlan.
0: Acorda. Acorda, Rosa Maria. Ela tá deitada, tá dormindo, tá mandando áudio, que beleza, hein? Acorda, dona Rosa, bom dia. Que beleza, obrigado pela audiência, tá bom? Bom dia. A Ana também participa com a gente. Alô, Ana, bom dia.
2: Bom dia,
0: Casilda. Opa.
2: Quero oferecer uma música pro meu pai que faz aniversário hoje.
0: Opa, parabéns a ele. Qual o nome do papai?
2: Meu nome é Carlos Eduardo. Nascimento Bernardes.
0: Carlos Eduardo pro papai. O papai do Carlos Eduardo está aniversariando hoje. Parabéns, felicidades, muitos anos de vida, tá bom? Ah, o Hernan também tá participando com a gente, né? Rosa Maria. Ah, temos aqui pra você hoje, olha o saco de cimento, isso mesmo. Onde tá batendo? Saco de cimento pra você, aquele saco de cimento, 50 quilos, tá bom lá? No Atacadão da Areia. Pra você participar comigo, 36720322, tá bom? Tem um saco de cimento pra você participar então aqui, ó, no Bom Dia Mineiros, que está no ar agora, são 7h44.

0: Da onde você tirou esse papagaio aí, velho?
1: Pai, eu sei não, achei que ia ficar massa, mas ele acabou cagando.
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0: ali, fechando a nossa primeira hora aqui do Bom Dia Mineiro. São 8:01, gente, a metade da maçã, né? Matamos saudades aqui, roupa nova. Valeu, valeu, Henrique, pela participação, pela audiência, tá bom? Ímpar Melim. Deixa a letra, Ana Gabriela, ainda Paredões com Grelo e Henrique Juliano. Eu volto após a nossa mensagem, reflexão desta manhã de terça-feira, com mais participações aqui no 36720322, no maior, no melhor Bom Dia do Rádio, aqui na Pioneira Eldorado, claro, desde 1979 com você. Ah, temos o saco de cimento hoje pra você, tá bom? Deixa eu mandar bom dia, olha só, sorteio de um saco de cimento pra você, então, aqui no Bom Dia Mineiros, oferecimento, agradecer a parceria do Atacadão da Areia. Um abraço a todos e a todas aí do Atacadão da Areia, sempre, sempre comigo, com você, sempre com a família mineirense.
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0: Agora são 8:03.
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0: É a nossa, sua mensagem. Bom dia, nossos queridos ouvintes aqui da Rádio Eldorado FM, que esta terça-feira seja um dia de paz, mais um dia, né, de esperança com a presença de Deus e muitas bênçãos na vida de cada um de vocês, tá bom? Que Deus ilumine seus caminhos, fortaleça a fé, renove as forças e conceda saúde, proteção e sabedoria para enfrentar cada desafio. Apenas esse segundo dia, né, desta semana que será maravilhosa. Lembre-se, Deus está no controle de todas as coisas, né? Mesmo quando o caminho parece difícil, ele nunca abandona aqueles que confiam em sua palavra. Receba esse novo dia com gratidão no coração e a certeza de que grandes vitórias podem surgir quando colocamos nossa vida nas mãos do Senhor, né? Então, meu caro ouvinte, olha só, como eu sempre digo, né? Ó, não se esqueça, sempre com muita alegria, com muita fé, né? Orando, sempre buscando, tem uma terça-feira abençoada, repleta de amor em primeiro lugar, alegria, boas notícias, né? E que você possa ter realmente uma semana toda ela maravilhosa, de muitas conquistas, sempre, sempre, sempre com a gente aqui, tá bom? Na Pioneira de Mineiros, são 8:04.

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2: Muito bem, gente, agora são 8:19, tá aí pra você mais uma indicação, segredo, Sorriso Maroto Extra, antes Cidade Negra e a metade da maçã. A participante tá valendo pra você o saco de cimento hoje, bom dia mineiros desta terça-feira, dia 21 de julho, com o oferecimento aqui, o apoio Atacadão da Areia. Deixa eu mandar bom dia, agradecer a audiência aqui, na sequência tá participando, Maria José tá concorrendo, tá bom? Bom dia. A Lindaura também participa com a gente, o Renner Silva, Ana, tudo bem, Ana? Bom dia, fala comigo, fala na Pioneira Dourado.
3: André, eu quero pedir um amor para meu filho Hernando, que está fazendo aniversário hoje.
2: Hernandes.
3: O Rick Renner, filha. Ofereço para ele com muito amor e carinho, que Deus proteja ele de todos os maus, de todas as perseguições, que Nossa Senhora cubra ele com os mantos sagrados. Tchau, tchau e obrigada. Ana de Fátima que está falando, é a mãe dele.
2: Ah, Maria de Fátima, parabéns a ele.
3: O Neinando.
2: Neinando.
3: Esqueci seu nome de novo.
2: Carlos André.
3: O Neinando, feliz aniversário para o Hernando lá na Fazenda do Moleque. Ofereço para ele com muito amor e carinho. Tchau, tchau e muito obrigado a você.
2: Opa.
4: E falei,
2: obrigada a você.
3: É a Ana de Fátima pela audiência.
2: Ana de Fátima do Leontino, ao filho que está aniversariando hoje. Parabéns a ele, muita saúde, muita paz, alegrias, tá bom? Deus abençoe ele com muita saúde. Quem mais, hein? Deixa eu mandar bom dia a Rejane também. Rejane tá participando, a Rejane da Costa, né? Também a Marisa lá da Vila da Paz participando com a gente aqui no Bom Dia Mineiros. Lucilaine Nova República, Zeneide lá do Parque do Jatobás, bom dia. Tá participando aqui ao Saco de Cimento, tá bom? A todos aí, obrigado pelo carinho, pela grande audiência aqui no Bom Dia. 8:21. O sucesso segue chegando com você na sequência. Cláudia Leite com Saulo Fernandes fechando o bloco aqui no Bom Dia Mineiros. É um sucesso o tempo todo, a melhor combinação com música, sucesso, prêmios, informações e notícia aqui, ó.
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0: Vale, fechando mais um bloco, Potinho com Cláudia Leite e Saulo Fernandes. 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
3: Olha a hora, agora são 8:26.
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bem, agora são 8 horas 27 minutos, 8h27. Seguimos aqui no Bom Dia Mineiros, que tem um oferecimento. 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
6: Opa, já estamos de volta com muito mais sucesso aqui no seu Bom Dia Mineiros. Sua manhã muito mais gostosa aqui, ó. 8:33, deixa eu mandar mais bom dia, interagindo com a gente. Angélica, tudo bem? Bom dia, tá participando do sorteio do cimento, tá bom? Tá concorrendo. A Charlene também tá ligadinha aqui na Pioneira 91,9, bom dia. Bom dia aqui também da Cleide Batista, não é isso? Lá no setor Alcira de Resende, bom dia. Nosso amigo Joaquim também tá ligadinho, né, Joaquim? Tá participando, tá bom? Tá concorrendo. Ótima manhã de terça-feira pra você. Na sequência tem pedido musical, tem o sucesso, né, do Henrique Juliano aqui, ó. Eu tô tentando. 8:34, girando 8:34 no Bom Dia Mineiros.

0: Olha, agora são 8 horas 46 minutos, 14 faltando pras 9. Zé Neto Cristiano aqui, ó.
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horas 53 minutos, aqui 7, faltando para as 9 da manhã, aqui no Bom Dia Mineiro. É a sua manhã muito mais gostosa, fechando, né, com... Vai desapegando aí com participação das Alcione, Luísa e Maurílio. Daqui a pouquinho, na sequência, tem para você o programa Vida Nossa de Cada Dia. E o André volta na sequência atendendo mais participações. Você continua aí, ó, no 36720322, valendo, concorrendo a um saco de cimento lá do Atacadão da Areia, tá bom? Deixa eu mandar mais bom dia. Lucirene tá participando, tá bom? Tá concorrendo, bom dia. Mandar bom dia também pro Rodrigo Rezende. Tudo bem, Rodrigo? O Rogério Ferreira também, né? Angélica, todo mundo ligadinho aqui, ó. Charlene participando com a gente também. Nosso amigo Batista, bom dia. Carlos Henrique, ótima, maravilhosa terça-feira pra você, tá bom? 8 horas 54 minutos, girando, 6, soltando pras 9 da manhã. Daqui a pouquinho, Pastor Christopher de volta aqui com o programa Vida Nossa de Cada Dia, gente. A Igreja Presbiteriana aqui de Mineiros, na sequência. Eu volto com muito mais aqui no Bom Dia. Segura aí, são 8h54.

0: 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Começa agora o programa Vida Nossa de Cada Dia, da Igreja Presbiteriana de Mineiros. 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
1: Bom dia, mineiros! Aqui é o Reverendo Christopher, que o Senhor nos abençoe em mais um dia que Ele nos dá. Estou retornando depois de um período de desfrute de férias. É muito bom estar novamente na sua companhia, caro mineirense, caro ouvinte, aí na sua casa, no seu estabelecimento comercial, também aqueles que estão nos ouvindo aí das rodovias. Vamos então para mais um momento de reflexão na Palavra de Deus.

Assim como tu não sabes qual o caminho do vento, nem como se formam os ossos no ventre da mulher grávida, assim também não sabes as obras de Deus que faz todas as coisas. Eclesiastes capítulo 11, verso 5. Nenhum de nós sabe o futuro, nem mesmo o propósito específico das coisas que se sucedem em nossa vida. Esse é o cerne do motivo pelo qual somos acometidos pela ansiedade. Ninguém sabe como estará amanhã, se acordará ou se estará, ou se essa será a sua última noite. Não há uma pessoa sequer que consiga estabelecer sua agenda de forma plena e segura, porque os acontecimentos não estão debaixo do nosso pleno controle. O escritor de Eclesiastes nos ensina que não sabemos as obras de Deus, que faz todas as coisas. Deus é o único que conhece o destino da história. Quando Martinho Lutero começou as suas crises espirituais, Deus já sabia que aquilo desembocaria na Reforma Protestante. Quando Napoleão começou sua tentativa de quebrar a Inglaterra, Deus sabia que isso culminaria em benefício para o Brasil, trazendo a família real para cá. Quando estourou a Segunda Guerra Mundial, Deus sabia que a Alemanha sairia derrotada. Não só sabia, como decretou que isso aconteceria. Deus está no controle de todas as coisas e nada foge ao seu domínio. Ele mesmo é aquele que conduz os acontecimentos para que eles resultem naquilo que ele planejou. Nós não conhecemos os rumos da história, mas conhecemos e nos relacionamos com aquele que a dirige. Há momentos em que podemos nos ver questionando por que algo desembocou no que testemunhamos, ou ver-nos preocupados diante do caminho que as coisas têm tomado. Nós somos assaltados pelo medo, pela preocupação, angústia ou até revolta. Quando isso acontece, deixamos de enxergar que a vontade de Deus é o melhor para nós. Nós não sabemos as obras de Deus, mas sabemos que Ele está no controle de todas as coisas e sabemos que tudo coopera para o bem daqueles que amam a Deus. Não se deixe levar pela preocupação excessiva. Nós não sabemos as obras de Deus, mas sabemos que Ele está trabalhando para o bem da sua igreja, para o bem dos seus santos. Se você entregou sua vida a Cristo, descanse nisso. Se você ainda não entregou a sua vida a Jesus, se você ainda não fez um compromisso de renúncia diante do Senhor, renuncie às suas vontades, aos desejos do seu coração. Deus te convida hoje a abrir mão da sua própria vontade para abraçar a vontade dEle, para fazer um compromisso real e pleno com Ele. Corra para Jesus. Ele nos dá a garantia de que Ele está cuidando de tudo para o bem daqueles que pertencem a Ele. Oremos. Senhor, nós te louvamos porque o Senhor conduz a história do modo melhor, de forma que os acontecimentos culminem no bem da sua igreja. Te louvamos porque o Senhor é bom e a sua misericórdia se traduz no seu cuidado diário para conosco. Ajuda-nos a descansarmos em Ti, certos de que o Senhor dirige a vida dos seus santos conforme os seus santos propósitos e certos de que o Senhor governa a história e o mundo conforme a Tua santa vontade. É o que nós oramos em nome de Jesus. Amém.

Caro ouvinte, obrigado por sua companhia, que Deus te abençoe e que você tenha uma ótima terça-feira debaixo do cuidado do nosso bom Senhor e um grande abraço.

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no pique, no pique da Zoeira Dourado, 9:12, asa de águia, matando saudades aqui, viajando no túnel do tempo e o gênio da lata. 9:12 aqui no Bom Dia, com muito mais alegria. Bom dia, mineiros, o melhor bom dia do rádio. Deixa eu mandar bom dia aqui pro Valdir Moraes, tudo bem, seu Valdir? Bom dia. Ah, já tá trabalhando, né? Já tá ralando, tá lá na borracharia, no setor Leontino. Carlos Henrique também tá participando, tá concorrendo. Aqui o Saco de Cimento, oferecimento, bom dia, parceria especial, claro, sempre, com o Atacadão da Areia. Pode passar lá, tá bom? Fazer um ótimo negócio com o Timarço lá do Atacadão da Areia. Lucirene tá participando, tá concorrendo, bom dia, nosso amigo Joaquim também, né? Na maior audiência, bom dia, Lindaura, também a Joelma, o Cícero, a Fabiana também sempre ligadinhos aqui, ó. Agora são 9:13, 9:13. Pode levar, peça tudo e leve de uma vez. Milicídios antes. Pode pedir. 9:13, eu volto na sequência com muito mais bom dia aqui, ó. Girando as informações do que acontece no nosso estadão de Goiás. Pode levar, peça. Você fica sabendo. No giro de notícias, atualizando as informações desta manhã de terça-feira, daqui a pouquinho às 10. Newton Júnior, o campeão de audiência, comanda o plantão policial, tá bom? Às 11:15, os meninos do esporte, Luiz Carlos Lico, Craquetel, também, Carlos André comigo, claro, a direção executiva de Cleia Gouveia, o destaque para a equipe do Mineiros Esporte Clube se preparando, né? Uma semana decisiva, ontem tivemos treinos, hoje também, é quarta, quinta, sexta, sábado, coletiva pronta, enfim, porque domingo tem, hein? A bola vai rolar, galera, domingo, estádio de Lon Flores recebendo um público máximo para a presença, a estreia do Mecão, pra cima do Galo Carijó de Goiânia, o grande clássico, Mineiros e Goiânia, às 15:30. E você terá toda a cobertura aqui nas redes sociais, no Eldorado em Foco, também no www.eldorado91fm.com.br, no rádio 91fm.9, 91.9fm, a transmissão ao vivo comigo, a narração Carlos André, os comentários Semi, o Super Craquetel, Luiz Carlos Lico, as reportagens, cobertura completa com muito mais emoção aqui no Super Canal Campeão da sua Eldorado FM 91,9, tá bom? Uma semana realmente de muito trabalho, tem jogadores chegando, o estádio tá ficando bonito, tá lindo o gramado, tem realmente um tapete para a prática do futebol. E aí no próximo domingo, tá bom? Daqui a pouquinho tem a resenha esportiva. Às 12:15, assim que finalizar a resenha, eu convido você para as notícias, informações aqui de Mineiros, do nosso sudoeste goiano, de Goiás, do Brasil e do mundo, no Jornal Eldorado. Às 13:00, assim que finalizarmos o Jornal Eldorado, a Franciele Feldkist chega com Tarde Total, agitando a sua tarde de terça-feira com alegria, música, sucesso, prêmios, informações, notícias. Às 15 eu volto, tá bom? 15:00, o Carlos André volta no Entardecer no Sertão, ainda em férias, claro. O titular do programa, o Camisa 10, Gilmar Silva, retorna dia 31 deste mês, 7. E às 19:00, hein? Não é a voz do Brasil, mas é a voz dele, Luiz Carlos Lico, comandando Rancho Sertanejo. É a programação 24 horas com você aqui na Pioneira, desde 1979, com você. Segura aí, daqui a pouquinho o Carlos André volta com muito mais músicas, muito mais sucesso. Bom dia, meu amigo. Bom dia, minha amiga. Tudo bem? Como é que você tá? Como é que tá a terça-feira, 21 de julho? Tá tudo bem? Tá tudo certinho? Bom dia!

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10: Opa, e aqui, ó, 9 horas 21 minutos. Estamos de volta. Agradecer demais aqui os nossos parceiros de sempre aqui do Bom Dia Mineiros, o melhor bom dia do rádio mineirense, com muito mais alegria, muito mais sucesso, prêmios, informações, notícias aqui, tá bom? Comigo, Carlos André, de segunda a sexta, das 7 às 10, no sábado, a gente ganha mais uma hora, né? Vai das 7 às 11, claro, com muita música boa, sucesso, prêmios, informações, notícias, muito bate-papo também, aquele flashback sempre a gente recorda no sábado, tá bom? Agora são 9h22, MG Borrachas e Mangueiras. 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
10: Aquele abraço, abraço especial pra você ligadinho.
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10: Na fazenda, na chácara, no sítio, viajando, onde quer que você esteja. Falando em viagem, estamos, né? 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Então, domingo, todo mundo com o radinho ligado na transmissão do jogão de bola entre Mineiros e Goiânia. É a estreia do Mecão, esse início, a preparação aí para o Campeonato Goiano da Divisão de Acesso, tá bom? Claro, você vai ter que responder aí, ó, saiu o gol do Mecão. ao, por exemplo, aí, 19 minutos do primeiro tempo, respondendo certinho, o ouvinte vai estar concorrendo, vai estar faturando cada um a R$50 em compras, oferecimento da Econômica Tecidos, Calçados e Esportes, tá bom? 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Agora são 9h27, girando 9h27. Vamos lá pro WhatsApp, deixa eu mandar mais bom dia. Alô, Márcio Oliveira, tudo bem? Bom dia, tá participando do Saco de Cimento hoje lá do Atacadão da Areia. O Felipe Oliveira também tá ligadinho na Pioneira. Ah, ele quer música, Sorriso Bonito, Zezé de Camargo e Luciano. Obrigado pelo carinho, tá bom? Obrigado pela audiência. Agora são 9h27.

0: É, os Barões da Pisadinha fechando mais um bloco. Agora são 9 horas 38 minutos. 9h38.
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1: Olha só, gente, agora são 9 horas 43 minutos, 17 faltando para as 10 da manhã. 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
1: É isso mesmo, você é muito bem informado, participando comigo aqui, 36720322. Daqui a pouquinho tem um sorteio para você, o saco de cimento nesta manhã maravilhosa, gostosa de terça-feira, 21 de julho. 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Bem para você, deixa eu mandar mais bom dia na sequência aqui no programa. Deixa eu agradecer aqui a audiência. Maria Fernanda, tudo bem? Bom dia. Na sequência tem Diego Arnaldo com Zé Neto e Cristiana aqui no Bom Dia Mineiros da Pioneira Eldorado 91,9. Aí cai água.
2: Junto e misturado, hein?
3: Essa é complicada.
2: Nunca aconteceu comigo.

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0: Hoje é terça-feira, está entrando no ar mais uma edição do Minuto Comiva. A gerente da fábrica de rações da Comiva, Rosimeire Araújo, destaca a chegada do novo misturador, um investimento importante para a cooperativa. O equipamento traz mais agilidade no processo produtivo, reduz o tempo de preparo das rações e garante maior eficiência no resultado final. Com isso, a Comiva fortalece seu compromisso em levar mais produtividade, qualidade e resultados ao homem do campo. Confira a entrevista com a gestora Rosimeire Araújo.
5: É a Comiva, sempre preocupada em ter mais qualidade em seus produtos, adquiriu recentemente um misturador. Esse misturador é o que tem de mais inovador no mercado para misturas de ração, proteinados, energéticos, para levar para a fazenda mais qualidade do que nós já oferecemos hoje. E também com um tempo menor. Esse misturador, por ser de última geração, ele consegue fazer uma mistura mais rápida, com mais qualidade, como eu já falei. Então é sempre a Comiva preocupada com a qualidade dos produtos pro nosso cooperado, pro nosso produtor. Mais resultado, porque a gente vai conseguir fabricar mais produtos em um menor tempo e mais qualidade lá pro produtor.
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6: Tudo bem, então, de volta. Agora são 9 horas mais 55 minutos, 5 faltando para as 10 da manhã. E o André tá de volta aqui no finalzinho do seu Bom Dia, Mineiros. Daqui a pouquinho tem Newton Júnior, tem o plantão policial. Vamos lá com o sorteio, né? Agradecer mais uma vez aqui o Atacadão da Areia. E obrigado a todos aqui pela imensa audiência, pela participação aqui no 3672-0322. Fazendo a nossa manhã, a sua manhã, com certeza, muito mais gostosa no melhor Bom Dia do Rádio, aqui pela Pioneira 91,9. Um saco de cimento hoje para nosso ouvinte. Alô, alô, Márcia Silva Oliveira. Alô, Márcia Silva Oliveira, você que participou através do 649-9979, final 92, WhatsApp dela 99979, final 92, Márcia Silva Oliveira, o saco de cimento é pra você. Que beleza, maravilha! A todos, excelente, super manhã! Daqui a pouquinho o André volta 11:15 com os meninos do esporte. No Resenha Esportiva Cratel, Luiz Carlos Lico. E não se esqueçam, domingo tem transmissão. E a parceria tá firmada, hein? 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É isso aí, torcedor. 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Todos os jogos do Mecão aqui no Ninho da Águia. 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Bom dia, bom dia! Repetindo então aqui a nossa ouvinte sorteada de hoje, Márcia Silva Oliveira. Sigam ligados, 9:56 na sequência, mais um campeão de audiência. Tá chegando ele, Newton Júnior, com o plantão policial.

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0: 10:09, 10:09 aqui pela sua Eldorado 91,9 MHz. Eldorado FM Mineiros Goiás, Brasil até às 11. 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

0: Vamos trazer aí a previsão do tempo para essa super terça-feira, dia 21 de julho, né? Rapaz, o mês tá voando, não é assim, gente? 17 foi a mínima que já marcou aí no período mais fresco do dia. A máxima deve marcar 29 graus. Não há probabilidade de chuva. A umidade relativa do ar segue caindo, né, ao decorrer dos dias. A umidade chega agora a 69%. Ventos de 10 km por hora são registrados no dia de hoje. O sol nasceu às 7 horas da manhã e vai se despedir da gente às 18h02, tá certo? Nesse momento, no alto do setor Cruvinel, termômetros marcam 24 graus aqui no Cruvinel, tá certo? Esse é o tempo e a temperatura para você. Dia de sol aí com aumento de nuvens a partir da tarde, tá? A previsão é que não chove hoje em Mineiros.
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0: Para você que nos ouve nas fazendas, chacras, sítios, nas cidades vizinhas, acompanhando a gente, muito obrigado. Você aí no trânsito da cidade, com o radinho ligado na 91, dando carona pra gente. Obrigado aí pela sintonia, sempre, sempre aqui na Eldorado.
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0: Vamos então para as ocorrências do Corpo de Bombeiros nessas últimas horas, saber o que foi destaque no 18º Batalhão de Bombeiro Militar. Vamos saber aí das ocorrências nessas últimas horas. Segundo o Sargento Nunes, comandante de serviço do dia, total de 9 ocorrências registradas, sendo 3 ações preventivas diversas, um resgate emergência clínica, um incêndio em lote baldio e um resgate por convulsão. Então, total de 9 ocorrências atendidas aí nessas horas. Na verdade, são 6 ocorrências atendidas nessas últimas horas, né? 6 ocorrências, 3 ações preventivas, um resgate emergência clínica, um incêndio em lote baldio e um resgate por convulsão, segundo o comandante de serviço aqui do dia, o Sargento Nunes. 10 horas 12 minutos, segundo o Corpo de Bombeiros, não há destaque aí nessas últimas 24 horas, nenhuma ocorrência de maior relevância. Você já sabe, na situação de perigo ou eminência do perigo, você pode contar e ligar com 193.
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0: 36720322, o nosso WhatsApp tá liberado, 36720322. Mande a sua mensagem de texto, mande a sua mensagem de áudio. Os áudios eu vou ouvir só no fim do programa, tá? Áudios eu ouço só no fim do fim do programa. Se for muito urgente aí, já manda a mensagem de texto. Se você quer ser ou não identificado, já coloca aí no início do texto, tá certo? Obrigado pelo carinho, pela sintonia de vocês aí, pela audiência aqui no nosso programa, o Plantão Policial. 10 horas 13 minutos, 10 e 13 agora. Nós tivemos aí o registro de uma moto furtada nessa madrugada, na madrugada de ontem aqui em Mineiros, né? Nós vamos trazer aí os detalhes, inclusive já foram divulgadas aí as imagens de segurança do circuito interno do supermercado, né? Esse furto aconteceu lá no supermercado Leve Mais, inclusive anunciante aqui do nosso programa, né? O Leve Mais, lá na Primeira Avenida, lá no estacionamento. Essa motocicleta foi furtada durante a madrugada por volta aí das duas, era 1h20 da manhã aqui quando a câmera flagrou aí os movimentos, né? A movimentação, na verdade era 2h48, era quase aí 3 horas da manhã, quando as câmeras flagraram aí a ação desses indivíduos, né, que tentaram dificultar aí a identificação por conta das câmeras, mas eles foram flagrados. Eles foram flagrados. As imagens capturaram, inclusive, né, o rosto aí dessa dupla que acabou furtando essa motocicleta ali no setor oeste, tá certo? Nós vamos trazer os detalhes, inclusive aí pedir ajuda para que você, caso você venha encontrar aí essa motocicleta, puder nos ajudar, tá certo? 10 horas, 15 minutos, o relógio muda. A gente volta já, não sai daí o primeiro intervalo. Quem anuncia no Plantão Policial vende muito mais.
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0: Horas 16 minutos, 10h16. 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Estamos juntos até às 11 da manhã.
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0: É participando com a gente aí, já tem muita gente mandando mensagem aqui, né? Vai participando aí, 36720322. O Nelson Rodrigues tá com o rádio ligado, juntamente com o seu Joãozinho, né? O seu Joãozinho Chapa, tá lá no setor São João, acompanhando o nosso programa. Newton Júnior, manda aí aquele abraço especial pro seu Joãozinho aí, o seu Joãozinho tá sempre na sintonia, o velhinho tá sempre ligado aqui, viu, Newton Júnior? Que bom, a gente fica feliz. Vamos lá então com as ocorrências, né? Vamos trazer aqui essa ocorrência desse furto dessa motocicleta ali no setor oeste, né? Na madrugada de ontem. Essa motocicleta trata-se de uma CG, né? Uma CG Honda 160 com a placa PQI0124, tá? PQI0124, na verdade é uma Honda CG 150 Titan EX, tá certo? Quem encontrar aí ou vier encontrar, por favor, entrar em contato no telefone no 649-9974-5524 ou ligar aí diretamente para a polícia, né? No 190 aí, para que essa moto possa ser recuperada, né? Então, enfim, esses camaradas aproveitaram. Essa motocicleta, ela estava estacionada ali no estacionamento, né, do estabelecimento comercial. Momento aí em que a dupla chega, né, e consegue carregar a moto aí facilmente, né? Camarada aí, Trajano, camiseta calça jeans, camiseta verde de manga comprida, boné preto, O outro camarada tentou tampar ali a cabeça para não ser identificado, mas as câmeras de segurança aí flagraram o momento em que eles conseguiram retirar a motocicleta do local, né? Enfim, que a polícia os encontre aí, né? E essa motocicleta seja recuperada. 10:25, 10:25, vamos para as ocorrências. Olha, procurou a delegacia de polícia civil. A vítima, para registrar aqui uma ocorrência, após ter um prejuízo de R$2.600 envolvendo a contratação de um pacote de viagem, né, uma excursão aí aqui em nossa cidade. Segundo o registro policial, a vítima teria contratado então essa viagem diretamente com uma pessoa responsável pela organização dessa excursão aqui na cidade de Mineiros. Para garantir então a participação, foi realizado ali o pagamento integral do pacote aí de viagem no valor de R$1.000, transferência via Pix, enquanto os outros R$1.600 teriam sido pagos em um cartão de crédito por meio de um link de pagamento que foi enviado aí para a vítima. A situação teria mudado aí da noite para o dia. A vítima recebeu uma mensagem via WhatsApp informando que a viagem não seria mais realizada. Conforme a versão apresentada à polícia, a justificativa dada pela suspeita, né, a suspeita aí responsável pela excursão, seria a falta de recursos financeiros para custear o transporte necessário para a realização da excursão. Ainda de acordo com a denúncia, após comunicar o cancelamento, a suspeita teria se recusado a devolver os valores pagos. Dessa forma, a vítima afirma ter ficado sem a viagem contratada e também sem o ressarcimento dos R$2.600 investidos aí para a excursão. Diante da situação, a vítima decidiu registrar o caso aí à delegacia. A ocorrência foi inicialmente tipificada como estelionato consumado, viu, gente? Previsto no artigo 171. No entanto, essa classificação aí, ela pode ser analisada eventualmente aí pelo delegado, né? Alterada aí pela autoridade policial responsável durante a investigação. Então, ou seja, ela ficou sem a viagem, né, sem a excursão e sem o dinheiro. O que chama atenção, não é o primeiro caso de excursão que não é promovida, onde pessoas estão sendo lesadas com investimentos para essas viagens. Nós tivemos agora recentemente uma viagem para Trindade, né, na época da festividade de Trindade, que foi cancelada. As pessoas, até o presente momento, não chegou novas informações, então a informação da ocorrência que nós demos é que as pessoas também não tinham sido ressarcidas desses valores. E aí o que acontece? É muita falta de responsabilidade de quem está promovendo o evento, de quem está promovendo a excursão, porque quando você faz, você precisa planejar. Se você já cobra X das pessoas, ali já está incluso o transporte, né, o translado, né, enfim, porque exige organização. A responsabilidade de organização de quem está fazendo a excursão, né, ela deve ser seguida à risca. Como assim? Ah, não, agora não vai ter a viagem e a gente não consegue devolver o dinheiro? Peraí, algo tá errado, né? 10:29 aqui no nosso programa, não é o primeiro caso, né, que acontece. Se eu não me engano, só esse mês aqui, nós já noticiamos umas 3 situações parecidas como essa. Olha, uma ocorrência, eu acho que vocês lembram aqui que na semana aí, ou foi no fim da semana, nós registramos aqui uma ocorrência onde foi furtada uma câmera de segurança de um estabelecimento de eventos aqui da cidade, e o proprietário do estabelecimento fez ali a busca pelo equipamento, né, através aí do número de IP, né, e constatou que essa câmera estava instalada a 20 metros ali da residência né, em uma residência a 20 metros ali do estabelecimento comercial. Lembra dessa ocorrência? Pois é. Essa ocorrência, né, envolvendo aí o furto e possível receptação dessa câmera de monitoramento, mobilizou a polícia ontem aqui em nossa cidade. O equipamento havia sido subtraído ali no estabelecimento comercial, como a gente já tinha noticiado aqui em outra ocorrência. Ele acabou sendo localizado de uma maneira bem inusitada, né? A própria câmera continuava funcionando e transmitindo imagens do local onde havia sido instalada. Segundo o registro policial, após perceber aí o desaparecimento do equipamento, né, a vítima então formalizou a ocorrência junto à Polícia Civil. Como a câmera pertencia e permanecia vinculada ao sistema de monitoramento da empresa, né, a vítima teria conseguido acessar as imagens capturadas aí pelo aparelho, mesmo depois do furto. Foi justamente por meio dessas imagens, né, que surgiram aí informações que ajudaram a localização do equipamento. De acordo com o relato apresentado à polícia, a vítima visualizou aí uma pessoa nas gravações e conseguiu reconhecê-la, né, pelas roupas ali utilizadas durante sua rotina de trabalho. A partir disso, o suspeito teria sido identificado como funcionário de um estabelecimento localizado ali na região central aqui da nossa cidade. Com essas informações, a Polícia Militar foi acionada. Uma equipe se deslocou até o local de trabalho indicado para averiguar aí a possível ocorrência de receptação. O suspeito foi localizado e abordado lá pelos policiais. Durante a conversa, né, ali com os policiais, ele teria apresentado a sua versão dos fatos, afirmando que não havia furtado a câmera, mas que ele teria adquirido esse equipamento por meio de um anúncio em classificados aí do Facebook da vida, né? Segundo a sua declaração, a câmera teria sido compra pelo valor de R$100 de uma terceira pessoa, cuja identidade foi informada, inclusive, aos policiais, que seguem apurando aí durante as investigações a fim de localizar. O suspeito também teria declarado que desconhecia qualquer possível da origem criminosa desse equipamento e informou que a câmera estava instalada em sua residência. Conforme consta aqui no registro, o aparelho teria valor estimado aproximadamente R$200, circunstância em que também deverá ser considerada na apuração aí sobre as condições em que ocorreu essa negociação. Diante da abordagem policial, o equipamento foi apresentado espontaneamente, posteriormente reconhecido pela vítima como sendo a câmera ali que havia sido subtraída ali do seu estabelecimento. O caso foi registrado a princípio como receptação, prevista no artigo 180 do Código Penal. As partes foram encaminhadas para os procedimentos legais e o caso deve ser analisado aí pelo delegado, pela Polícia Civil, né? Enfim, olha aí que situação, né? Que seja esclarecida essa situação aí da câmera, né? Mas foi muito esperta aí o proprietário e a proprietária do estabelecimento comercial de eventos aí em checar ali, né, no sistema de monitoramento, porque essas câmeras novas agora, elas estão vindo, elas têm um número de IP, elas são ligadas aí direto na internet. Então, eles acabaram verificando que a câmera estava em funcionamento, abriram o sistema de monitoramento ali do estabelecimento e viu que a câmera estava funcionando. Só que ela estava funcionando em outro local. Foram verificar, encontrar ali a câmera instalada a 20 metros do estabelecimento. Aí chamou a polícia, aquela coisa toda, né, para ver as coisas. A imagem mostra ali, né, o camarada circulando com o uniforme de uma empresa. Ele falou, ó, ele trabalha nessa empresa aí. A polícia foi lá, pegou ele, ouviu ele disse que comprou aí no classificado, não sabia da origem, né, do equipamento. Por esse motivo, ele vai responder simplesmente pelo agravante aí de receptação, que é um crime de receptação. Ele é tão importante quanto crime de furto e roubo. A penalidade ela é igual. Não tem essa. A justiça prova, a justiça analisa que o receptador, ele é tão criminoso quanto quem furtou e quanto quem roubou. É assim que funciona. Então agora ele deve responder aí pelos seus atos. 10h35 do nosso programa, 10h35 agora. Bom dia para você que tá acompanhando a gente. Obrigado aí pela sintonia fina aqui no nosso programa, o Plantão Policial. Vai participando com a gente, hein?
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0: 36720322 é o canal interativo da sua participação aqui no nosso programa. 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Abraço também pro meu amigo Biancão, tá na sintonia. 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

uma situação considerada como suspeita, né? Dia depois aí dela ter perdido essa bolsa contendo o aparelho celular, documentos pessoais, chaves, enfim, ao ligar aí pro próprio número, né? Uma pessoa desconhecida teria atendido aí e afirmado ser proprietária do telefone. Segundo o registro policial, era por volta de meio-dia aí quando ela perdeu, né? Essa bolsa. Dentro dela lá estavam seus documentos pessoais, chave de residência, o telefone celular. Porém, a vítima aqui no boletim de ocorrência, né, não soube informar com precisão em qual local teria acontecido essa perda. 4 dias depois, a vítima decidiu então ligar para o número do aparelho celular desaparecido. Para surpresa dela, né, a chamada teria sido atendida aí por uma pessoa que, segundo o relato apresentado aqui à Polícia Civil, afirmou ser a proprietária do celular. A vítima contesta essa versão, afirma que a linha telefônica continua cadastrada em seu nome. Diante da situação, o caso foi levado aí ao conhecimento da Polícia Civil. A ocorrência foi registrada envolvendo aí envolvendo aí a tipificação como apropriação de coisa achada, né? Além de perda e extravio de documentos e objetos. Agora a polícia deve investigar aí essa situação. O boletim também apresenta uma segunda situação relatada pela vítima envolvendo um casal que teria sido acolhido por ela em sua residência dias antes. Segundo a vítima aqui, ela recebeu em sua casa um casal vindo, né, do estado do Alagoas. Teria prestado ali auxílio a esse casal. Posteriormente, teria surgido ali uma divergência envolvendo alguns bens existentes ali na residência. Entre eles, né, uma coberta, um guarda-roupa, um fogão, um botijão de gás e alguns lençóis. Conforme a versão da vítima, esses objetos teriam sido adquiridos por sua mãe com recursos provenientes da aposentadoria. Por esse motivo, a proprietária dos bens não autorizaria que eles fossem entregues aí ao casal. Parece que o casal queria levar esses bens aí, né? Ela acolheu o casal lá na casa dela, vindo de Alagoas. E aí, alguns dias depois, ali na hora de ir embora, o casal queria levar essas coisas. Mas essas coisas, segundo consta aqui no boletim, o relato da vítima, é que esses itens, esses pertences, eles pertenciam aí à mãe da vítima, compras aí com o dinheiro da aposentadoria. A vítima afirmou que tentou resolver a situação ali de forma amigável, né? Mas que o desentendimento teria se intensificado. Segundo o relato policial, os envolvidos teriam dito que acionaria a polícia, solicitaria ali medida protetiva e que a vítima passaria a utilizar inclusive tornozeleira eletrônica. O registro apresentado, porém, não permite concluir por si só se houve efetivamente ameaça criminosa ou apenas uma discussão entre aí as partes, circunstância que dependerá da apuração policial. A ocorrência reúne, portanto, duas situações, né, que deverão então ser esclarecidas, né? O desaparecimento dessa bolsa, uma possível apropriação aí do telefone celular da vítima por uma terceira pessoa, além dessa disputa desses objetos aí existentes, na verdade, aí na residência e o casal que havia sido acolhido pela vítima. Então, que situação, né? 10:49, né? Olha, foi registrada aqui uma ocorrência também. A vítima procurou a delegacia de polícia civil após descobrir que os seus dados pessoais teriam sido utilizados sem sua autorização para realizar um financiamento de um veículo. O contrato teria sido firmado, olha só, olha a data, o ano que foi firmado esse contrato. Em 2016, ou seja, 10 anos já tinha esse contrato. Mas a situação somente chegou aí ao conhecimento da vítima agora, recentemente.

0: quando ela encontrou, né, a sua conta bancária bloqueada em razão de uma cobrança judicial relacionada a essa dívida. Segundo o registro policial, a vítima acessou o aplicativo agora recentemente no banco, percebeu que a conta estava bloqueada. Ao buscar ali informações sobre o motivo da restrição, descobriu que existiam débitos provenientes a um financiamento que estava inadimplente. A vítima afirmou desconhecer completamente aí essa dívida. Com o auxílio de sua advogada, foram realizadas diligências aí para entender a origem da cobrança. Então foi constatada a existência de um contrato de financiamento realizado em seu nome no ano de 2016 para aquisição de um veículo. De acordo com as informações levantadas e apresentadas à polícia, o automóvel adquirido por meio desse financiamento estaria atualmente circulando aonde? No estado de Minas Gerais. A vítima, entretanto, afirma categoricamente que nunca realizou esse financiamento, jamais autorizou qualquer pessoa a contratar uma operação dessa no seu nome. Ao conseguir acesso aos documentos relacionados ao processo, ela teria identificado outro elemento que reforçou a suspeita de fraude. A assinatura existente no contrato de financiamento, segundo o seu relato, seria incompatível com sua assinatura verdadeira, presente nos seus documentos pessoais. A suspeita, portanto, é de que a assinatura tenha sido falsificada para possibilitar a contratação. O registro aponta ainda que apenas duas parcelas do financiamento teriam sido pagas. Depois disso, os demais pagamentos deixaram de ser realizados e a dívida permaneceu em aberto. Com o passar dos anos, a inadimplência teria resultado em uma cobrança judicial que posteriormente atingiu o patrimônio da vítima e culminou no bloqueio da sua conta bancária. Que situação, hein, gente? 10 anos depois, tá lá, né? O que chama atenção é que ela conseguiu encontrar, né, a possível falsificação aí da sua assinatura, que não condiz com a assinatura real dos seus documentos, comparando ali com a assinatura do contrato. Agora, dor de cabeça, né? Tem que provar aí tudo, né? Mediante ao banco, enfim. Essa ocorrência, então, foi registrada e chama atenção aí, né? Chama atenção para que nós possamos estar atentos, né? A situações e circunstâncias parecidas. 10:53.
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0: Ouvinte tá pedindo aqui, Milton Júnior, por favor, pede a prefeitura aí para fazer a limpeza pra gente aqui num terreno baldio, aqui no setor Jardim dos Ipês. Eles só passaram um trator aqui para baixar o mato, mas tem muita sujeira, né? Os moradores, infelizmente, ficam jogando aqui lixos, né, Milton Júnior? E aí causa aquele fedor insuportável, né? E o mato já tá crescendo de novo, né? A reclamação, manda o endereço para mim, viu? Você precisa mandar o endereço completo para mim aí, para mim poder repassar à prefeitura. Milton Júnior, a reclamação aqui, Milton Júnior, olha, os idoso, né, que morava ali na 8ª Avenida reclamando, na verdade que mora ali na 8ª Avenida, reclamando aí que tem muitos vizinhos ali com muitos cachorros, ninguém dorme, Milton Júnior, a cachorrada late a noite inteira, tira a paz, o sossego da vizinhança, enfim, solicita pra mim aí, passa pra mim o endereço aí também, pra que a gente... Gente, sem endereço, não dá pra gente mandar pra fiscalização, tá certo? Então, sempre que você mandar uma reclamação, meu vizinho, o lote baldio, manda o endereço na rua X, quadra tal, manda o endereço pra gente poder mandar pra fiscalização, porque senão só fica a gente fica só enxugando gelo aqui. Fala a reclamação, mas aí a gente não consegue mandar aí pra quem fiscaliza. Milton Júnior, aqui. Ontem foi o assunto de ontem do programa, né? A situação lá do municipal, do hospital municipal com o ortopedista, inclusive hoje ainda continuamos recebendo aqui reclamações aí sobre essa situação. O ouvinte está dizendo: Newton Júnior, eu preciso da sua ajuda, pois a gente vai consultar criança, né? E aí passa exame para fazer, mas o pessoal da Secretaria de Saúde demora muito para liberar. Demora 4 meses ou mais. Tá muito difícil essa situação aqui em Mineiros, Newton Júnior. Passou pro meu neném o fonoaudiólogo. Já tem meses aí, nada, né? Não tem profissional na área, né? Não tem previsão quando vai contratar novamente. Gostaria de pedir a sua ajuda aí pra gente, pra ver essa situação, pra gente não tem condições aí de tá pagando particular, né? A ouvinte tá dizendo aqui. Newton Júnior. Newton Júnior, vai ter que ter aqui em Mineiros a patrulha canina, Newton Júnior. Tem cachorro demais nas ruas, tá difícil. A participação do ouvinte aqui, Newton Júnior, a polícia podia passar aqui mais em frente ao Lago Municipal, Newton Júnior. Muitas motos barulhentas aí à noite e de dia, né? Pessoas também vêm pescar aqui, Newton Júnior, no lago, e deixam os lixos aí por aqui, então tá uma sujeira, né? Outros estão quebrando os parquinhos, as placas, né? Aquelas placas aí de proibição de tomar banho aí no lago, pessoal fumando droga aqui com as crianças perto, pessoal fazendo caminhadas e as pessoas aqui sendo quase atropeladas por idosos, quase atropeladas. 2 idosos hoje foram quase atropelados aqui cedo, porque as pessoas usam ali a parte do lago ali onde é a passarela, muitos motoqueiros passam ali, utilizam ali como atalho, né? Para facilitar, e isso aí vai gerar uma hora aí alguma coisa ruim que a gente não quer que aconteça. Como o ouvinte já disse aqui, ó. Manda seu nome completo aí, viu, ouvinte? Para me deixar salvo o seu contato aqui nas participações aqui do programa. Newton Júnior. Mais alguém está participando aqui, Newton Júnior. Mais reclamações aqui da ortopedia aqui, mais gente. Eu tô falando com essas pessoas que estão aqui no privado. Ontem a gente falou muito dessa situação aqui, mas as pessoas continuam relatando aí essa situação. Newton Júnior, bom dia. Tudo bem, tudo bem. Tenho um filho autista, Newton Júnior. Levei ele no médico. Peguei o encaminhamento para o médico neurologista, até hoje nunca saiu. Já tem uns 3 meses. Tô esperando até hoje esse neuro chamar. Enfim, as pessoas reclamando aí da demora. Eu passei isso, né? Eu sofri isso na pele, né? A minha filha precisou de um exame, né? Ela sofre ali com enxaqueca. E foram aí nada 4 meses de espera. Isso eu não tô falando dos ouvintes, não, tô falando meu, Newton Júnior, tô falando da minha pessoa. Nós tivemos que esperar 4 meses aí. Infelizmente, uma situação. Vocês viram o vídeo? Viram o vídeo viralizar aí nas redes sociais? O SUS, o pai do rapaz, precisava lá de um exame e tal, de algumas coisas. Passaram-se 3 anos, o SUS mandou resposta pra ele: olha, saiu o exame. Aí ele foi lá no túmulo do pai dele, o pai dele já tinha 2 que tinha morrido. Aqui, pai, ó, saiu o exame, pai, olha aqui, o SUS mandou que a gente pra ir lá porque o exame saiu. Então, assim, realmente, é vergonhoso. É vergonhoso. Quem mais está por aqui? Newton Júnior. A gente organiza aqui as caravanas, viu, Newton Júnior? Para cidades aí, a gente trata isso com muita seriedade, né? Ele está comentando aqui sobre essa situação das pessoas que estão aí realizando essas caravanas aí, que infelizmente não tem um pingo de responsabilidade, né? Não é o seu caso, né, ouvinte? Obrigado aí pela sua participação. Maria Pureza está por aqui, beijo no seu coração, minha linda, Deus abençoe. Igualmente, que o Senhor abençoe sua vida, abençoe sua casa também. Tamo junto, é nóis. Newton Júnior, ajuda a gente aí, Newton Júnior. É, ouvinte mandou foto aqui de muita sujeira. Mas muita sujeira mesmo. Newton Júnior. Tá maior nojeira, por favor. Pede aos órgãos responsáveis aí pra dar uma olhada nessa situação, né? Alguma atitude precisa ser tomada. É, ela tá falando dessa situação aqui, muita sujeira. Deixa eu ver aqui a informação, a situação da feira, né? Dá uma olhada aí, Newton Júnior, nos banheiros da feira, né? A sujeira, as pias ali. Realmente dá de repunar o estômago aí, né? Ela mandou aqui foto pra gente. E a feira é muito frequentada ali por diversas pessoas, né? A gente sabe. Newton Júnior, ligo lá na Secretaria de Obras, ninguém me atende, por favor, me ajuda. É, dá uma arrumada aqui na Avenida Alvina Paniago, descendo aqui o supermercado do Vovô 2. Até o final da rua aqui, no final da rua, em frente a uma casa branca aqui, Newton Júnior. Meio fio aqui está abrindo um buraco, por favor. Ajuda a gente aí, vamos enviar a sua demanda aí, tá? Newton Júnior, não fala meu nome, mas aqui em Portelândia tem um carro aqui que quase toda noite fica andando nas ruas com som muito alto, né? É, principalmente aí na sexta, domingo. E tem vez que no meio de semana também. A gente acorda com os vidros tremendo, a gente leva susto, som alto aí nos fins de semana. O ideal é pegar aí a informação desse veículo, né? Placa, pra gente poder passar pras autoridades aí, assim que der, viu, ouvinte? Se der, pra facilitar, né, a denúncia. A hora que esse carro estiver passando, se conseguir ver, nem que demore um dia, dois dias, uma semana, né? Mas consegue aí pegar as informações aí pra gente poder passar pras autoridades. Newton Júnior, Avenida Contorno, final de semana, ninguém consegue dormir. Só o barulho, a bagunça, a baderna. Enfim, reclamação dos ouvintes aqui. Avenida São João, aqui no setor Nossa Senhora Aparecida, Newton Júnior, tá bem. Enfim, o que a gente tinha pra hoje era isso. Né, os muitos ouvintes aqui acompanhando a gente. Newton Júnior, ouvinte reclamando, Newton Júnior, os carros de propaganda aqui em Portelândia com som muito alto, Newton Júnior. Ouvinte pediu aqui para não ser identificada. É cedo, 6 horas da manhã, o som já tá coaiando aqui. Ouvinte reclamando. Newton Júnior, muita sujeira aqui também. Apagou a mensagem, filha. Porque você apagou a mensagem, aí não dá de ler a mensagem apagada. Bom dia, Newton Júnior. Uma consulta do mês de agosto de 2025. Olha só, quase um ano. Quase um ano. Só agora foi liberada, a ouvinte está dizendo aqui. Seu Adilton Honório, sempre alerta, seu Adilton Honório. Tá tudo bem por aí? Um abraço para você, todos os amigos aí da cidade de Portelândia acompanhando a gente. Newton Júnior, alguma resposta do SAAI? Não, senhor. Por enquanto, assim que sair, se sair, eu já chamo aqui o senhor no privado e já informo, tá? Mas por enquanto, nada. Newton Júnior, gostaria de mandar uma reclamação. Moço, já mandou, por que que não mandou já? Queria fazer uma reclamação sobre... Newton Júnior, gostaria de fazer uma reclamação. Ouvinte está dizendo que Newton Júnior gostaria de fazer essa reclamação sobre o médico lá do municipal. Eu passei por ele também, ele me atendeu mal. Eu estava... Aí ele mandou eu passar por ele, beleza. Não quis fazer, não quis nem mexer no meu braço. Aí um outro doutor que estava junto lá na hora ficou com dó de mim e me atendeu e fez um negócio aí que precisava no meu braço. Incrível, mas ele é muito bruto e ignorante. Enfim, é aquela reclamação de ontem, né? Todo mundo falando aí dessa situação do ortopedista, né? Bora, gente, vou nessa. Tá vindo aí o Resenha Esportiva. Passando, já vou terminar o programa aqui, passar todas as reclamações aí para quem é de direito, para quem tem a responsabilidade de solucionar, beleza? O nosso papel aqui é só levar ao ar, é só levar ao conhecimento e depois a gente passa a cobrança aí para quem é de direito. A Geise, né? A professora Geise tá acompanhando o nosso programa, a Geise L. Newton Júnior, se der tempo, manda aquele abraço em especial para minha mãe, a Dona Branca. Hoje é aniversário dela. Dona Branca, beijo no seu coração. Que Deus abençoe a sua vida. A avó da Cecília, né? Que Deus abençoe a sua vida, multiplique os dias de vida aqui na Terra, que a gente possa desfrutar do seu amor, do seu carisma, do seu sorriso por muitos e muitos anos, tá certo? É ouvinte fiel aí do Plantão Policial. Beijo no seu coração, feliz aniversário em nome de toda a equipe do Plantão, especial da sua filha, a Geise, que tá aí na sintonia também, acompanhando o nosso programão. Tá certo? Vamos nessa? Lembrando, gente, eu tinha comentado aqui, inclusive o Valdeci me mandou mensagem aqui agora, pediu para dar esse recado. Nós havíamos falado aqui da Marcha para Jesus, seria dia 15 de agosto, né? Dia 15 de agosto vai ser a cavalgada da pecuária aí. Então iria chocar a data. E agora a organização, o Valdeci Carré, que é o Mercadão da Eletrônica, e também a Associação das Igrejas Evangélicas, passaram a data para o dia 14, sexta-feira. Sexta-feira vai ser Marcha para Jesus. Inclusive, dia 8 de agosto vai ser o lançamento oficial, né, dos shows aí que vai compor, né, o Marcha para Jesus, um evento realizado pelo Mercadão da Eletrônica, pela Associação das Igrejas Evangélicas e também com apoio da Prefeitura de Mineiros e com apoio do SESC, tá certo? Então, esse evento tá vindo aí, a gente já vai anunciar, e daqui, acho que dessa semana agora, já deve começar a rodar aí o spot aí de convite para vocês poderem participar aqui dessa Marcha para Jesus, tá bom? Tá certo? Bora, gente! Tá vindo aí o Padre Reginaldo Manzotti. Na sequência, o Resenha Esportiva. Até amanhã, às 10, a gente se encontra de novo amanhã. Quarta-feira tem Momento de Sobriedade e a gente espera você.
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0: E vamos juntos rezar o segundo dia da nossa novena perpétua a Jesus das Santas Chagas. E eu convido você a mandar as suas intenções, 41-3221-6060. Rezemos. Por suas santas chagas, suas chagas gloriosas, o Cristo Senhor me proteja e me guarde. Senhor Jesus, foste levado na cruz para que, por vossas santas chagas, sejam curadas as de nossas almas. Eu vos louvo e agradeço pelo vosso ato redentor. Carregaste em vosso próprio corpo os meus pecados e de toda a humanidade. Nas vossas santas chagas, Senhor, coloco minhas intenções, minhas preocupações, ansiedades e angústias, minhas enfermidades físicas e psíquicas, meus sofrimentos, dores, alegrias e necessidades. Em vossas santas chagas, Senhor, coloco a minha família. Envolvei, Senhor, a mim e meus familiares, protegendo-nos do mal. Senhor, ao mostrar vossas santas chagas gloriosas a Tomé e o mandando tocar em vosso lado aberto, o curaste da incredulidade. Eu vos peço, Senhor, permita-me refugiar em vossas santas chagas e, por mérito desses sinais de vosso amor, curai a minha falta de fé. Ó Jesus, pelos méritos de vossa paixão, morte e ressurreição, dai-me a graça de viver os frutos da nossa redenção. Amém. Acompanhe agora esse testemunho que nos foi enviado, e você pode enviar o seu testemunho que nos edifica na fé desta grande devoção de Jesus das Santas Chagas. Acompanhe.
1: Fumei há 22 anos fumando e parei de fumar com a glória do Senhor Jesus Cristo. Jesus das Santas Chagas fez esse milagre na minha vida. E rezando o terço, de manhã e de tarde também, parei de fumar. Fumei 22 anos e vai fazer 3 anos, dia 30 de julho, que eu recebi a benção. Parei de fumar e com essas dores. Toca o sino, sacristão! Viva o Padre Reginaldo!
0: E vamos à benção da casa. Que a vossa divina bênção os acompanhe. Que o Espírito Santo ilumine os seus pensamentos e que seu poder haja por eles em toda parte. Tudo que se encontra nesta casa, os que nela entram, os que dela saem, que Jesus, nas suas santas chagas, nos abençoe e vos preserve do mal, para que nenhuma desgraça se aproxime de vós. O Senhor vos abençoe e vos guarde. Que Ele faça seu rosto brilhar sobre vós, que Ele se compadeça de vós e vos dê a paz. Em nome do Pai, do Filho e do Espírito Santo. Amém.
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0: É, de glórias pra sempre nós iremos viver. Tá chegando o dia da estreia do Mecão no Campeonato Goiano da Divisão de Acesso de 2026. Muito bom dia pra você que tá em casa, pra você que tá na chácara, nos sítios, nas fazendas, nas lojas. Muito obrigado pela sua audiência, você que tá aí fazendo aquele almoço, você que já almoçou, você da construção civil, que sempre nos acompanha, né? Muito obrigado pela sua audiência. Esse é o programa Resenha Esportiva da 91,9, com Carlos André, Cracktel, Luiz Carlos Lico, sobre a direção da nossa querida Cleia Gouveia. E hoje nós temos muita coisa para falar, reunião do Amador, Brasileirão, tem algumas novidades aí de times da Série A que tem presidente. Depois eu vou saber do Lico se fala presidente ou presidente. Depois o Lico vai explicar isso aí. Tem Série B, tem muita coisa e tem nosso querido Luiz Carlos Lico. Bom dia, Lico.
1: Bom dia, Cracktel. Bom dia, queridos ouvintes aí do Resenha Esportiva. Olha, hoje muita coisa. Tem Mineiros, aí tem Jogos do Brasileiro e também hoje tem uma caneca. Caneca e oferecimento aí do Cleiton Águia. Um abraço aí pro Cleiton. Sempre tá ligadinho aqui no programa Resenha Esportiva. Um abração pro Cleiton. E olha, você já pode mandar aí seu zap no 36720322 falando que quer participar desse sorteio dessa linda caneca aí do Mineiros, né? Então você manda o seu nome completo, telefone, se possível o bairro. Mas se não quiser também, só o nome e o telefone já tá valendo. Um abraço. Sou Luiz Carlos Lico.
0: É uma caneca maravilhosa do nosso querido Cleiton Águia. Muito obrigado ao Cleiton, muito obrigado aí a todo torcedor mineirense, né? Domingo às 16 horas tem Mineiros e Goiânia e nós estaremos desde cedo cobrindo tudo sobre a partida que faz o Mineiros no início do Campeonato Goiano da Divisão de Acesso. 11 horas e 20 minutos, 36720322. Já tem muita gente participando aqui, viu? Muita gente participando. Tem o Wonder, tem a Célia, tem a Vera Lúcia, tem o Silvério, tem a Amanda, tem a Aldenira, tem o Suesley, tem a Edivânia, mas muita gente participando. Agora nós vamos ouvir, né, Lico? Todo mundo, né, Lico?
1: Sim, claro.
0: 11 horas e 21 minutos, 11h21. Lico, o Aurélio chega falando com a gente ou você quer falar ali primeiro?
1: Vamos falar do nosso patrocinador primeiro?
0: Vamos, eu sempre pergunto isso porque ele comanda. 11 horas e 21 minutos, 11h21, Lico.
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0: É, meu amigo Frank, 11 horas e 22 minutos, 11h22.
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0: 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Todos virados para o Mineiros Esporte Clube, viu, Lico?
1: É, e com a gente também, né? No Campeonato Goiano Divisão de Acesso, juntamente com esses parceiros aqui do programa Resenha Esportiva, aí tem Escritório Contec, Serviço de Contabilidade Comercial Rural, sob direção de Aderaldo, Neiba e Juliana, Rua 15, no centro.
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0: É, programa Onda Solidária, programa Onda Solidária com a doutora Flávia toda sexta-feira, das 11 às 11 da manhã, aqui, ó, na 91,9, na nossa querida Eldorado.
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0: 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Drogaria Confiança dos nossos queridos Clênio, Tassiana, Felipe e Sofia. 11 horas e 25 minutos. 11h25. Lico, antes de ver o pessoal aqui, de ouvir o pessoal, o Aurélio fala com nós, Lico, sobre o campeonato amador da cidade, é isso?
1: É, o Aurélio tá passando aí, né, algumas coisinhas aí pra, do amador da cidade, que é uma... todo mundo tá querendo ouvir aí, então vamos ouvir o Aurélio.
0: É, antes de falar do Aurélio, eu queria agradecer a todo mundo ali do Departamento de Desporto, da Secretaria, né, isso. Sobre a batuta do nosso presidente, do nosso secretário Zé Silvestre, o Aurélio, o Bruno, essa turma, Fredinho, essa turma é simplesmente espetacular.
1: Um abraço.
0: Vocês são maravilhosos. Maravilhoso, viu?
1: Um abração pra eles. Lá são pessoas bem, assim, bem solícitas com a gente, né? Um abração pra eles.
0: É, são pessoas que você chega pra falar com eles, tão de risada pra você, te tratando da melhor maneira possível. Por isso que a melhor secretaria de todo o estado de Goiás é a nossa Secretaria de Desporto. Fala com nós aí, Aurélio, sobre o Amadorzão, meu querido.
2: Amigo Cracktel e o pessoal da Resenha Esportiva, grande abraço pros senhores. Tô aqui em Goiânia, mas até amanhã já tô em Mineiros aí e mecão neles. Vamos que vamos que vamos. E se eu ganhar essa taça aí, vou tomar pra comemorar nela.
0: Tá certo. Entrou o sargento onde que tá em Goiânia. Vamos achar o Aurélio aqui. É, rapaz, hoje tá meio... hoje tá complicado aqui, ó. Tá complicado o negócio aqui hoje. Aurélio, fala com nós aí sobre o Amador. Sargento Onder, obrigado ao Sargento Onder em Goiânia participando, viu?
1: Um abração pro Sargento Onder.
0: É, Aurélio, fala com nós aí.
3: Bom dia, Theo, bom dia, Lico. Aurélio aqui da Secretaria de Esportes. É, passando para informar que ontem à noite a gente reuniu com os times da Série A e Série B, né? Os representantes aqui. A gente fez essa convocação a título de discutirmos, né, a elaboração do regulamento das divisões aqui do nosso campeonato amador, né? Foi uma reunião muito proveitosa, bastante ideias, né? Bastante inovações aqui. E agora vamos dar sequência, né, no planejamento aqui para estar lançando o campeonato mais em breve possível e disponibilizando as fichas também, né?
0: Tá certo.
3: Um abraço para vocês.
0: Um abraço, meu querido Aurélio. A gente tem informação que teremos campeonato amador, Lico, da primeira, da segunda e da terceira. Você pode confirmar isso aí?
1: Olha, com certeza, né? A gente já conversou com muitos representantes das equipes, né? Já tem essa reunião aí, já um esboço aí pro campeonato aí, amadorzão, né? E tem uma novidade esse ano aí, com três divisões, Série A, Série B e Série C. Olha, e o nosso Casandré vai estrear aí na Série C. É, o Casandré vai mostrar seu talento aí nos campos, nos gramados aí de Mineiros.
0: É. Eu quero ver, gente. 11 horas e 28 minutos. É o meme do momento, a estreia do Casandré, viu?
1: Ele já foi contratado, né? E o empresário dele é eu, né? E eu passei aí, ele fiz uns trabalhos ali com ele, passei pro representante da equipe dele, ele confirmou, falou, não, o rapaz serve, né? Vai ser o lateral esquerdo dessa equipe aí, não vou revelar a equipe porque é uma surpresa.
0: É uma surpresa, olha, a maior contratação do futebol amador esse ano é o Carlos André, viu? Eu queria voltar, mas ninguém quis me contratar ali, ninguém quis me contratar, os Pereba leva, ninguém quer contratar. 11 horas e 28 minutos. Tem um pessoal mandando mensagem no meu celular. Deixa eu falar assim, bem educadamente e bem categoricamente. É, ao invés de mandar a mensagem para participar do Copa, manda no 36720322. 36720322, porque é, aí. É, fica tudo na paz. Um abraço pro meu amigo Vitão, tá assistindo a gente, o Vitor, zagueiro.
1: Opa, ô Vitor, um abraço pra você, meu querido.
0: Um abraço também pro professor Rafa, é, tá ouvindo a gente, estamos todos na sintonia. Quem mais aqui? Doutor Rafael, olha, doutor Rafael tá no carro, oh, é, no aguardo, né? Tô querendo essa caneca, vou ganhar. Grande abraço, doutor Rafael.
1: Craqueu. Ah. É o seguinte, só pro nosso querido ouvinte entender, é porque assim, a gente joga no computador aqui, porque pra gente fazer aquele sorteio. O
0: sorteio.
1: É, sorteio no, automático. O computador, o automático que faz. Se a gente mandar no nosso celular, o que que acontece? Aí ele não entra aí no sorteio. É. Então tem que mandar no telefone da rádio, no 36720322, que aí todo mundo tá concorrendo essa linda caneca, oferecimento aí do Cleito Águia, um abraço pra ele.
0: É, e tô falando aqui, ó, pro meu amigo Jota, doutor Rafael, o Rafa lá da Império, o Vitor, joga aí, manda aí no 36720322 pra entrar no sorteio. Doutor Rafael.
1: O Jota já mandou.
0: Manda aí, doutor Rafael. Doutor Rafael é um parceiraço da 91,9, viu? Logo vai estar com a gente aqui também na Sala do Povo.
1: Um abraço pra
0: ele. Um abraço pro Vitor, pro Rafa, um abraço pra todo mundo, um abraço pra tia Adri, Rafa. 11 horas e 30 minutos, Zico, vamos começar aqui, senão nós não conseguimos, não, graças a Deus, senão a gente não consegue. É Ana Maria, né, Lico? Ela mora na Avenida São João, na Avenida Nossa Senhora Aparecida, né? É. Avenida São João, Nossa Senhora Aparecida. Ana Maria está concorrendo. A Edivânia...
1: Apagou.
0: Né? Ela apagou. Fala com nós aí, Edivânia. O Suézer, nosso querido amigo Suézer, ex-palmeirense agora.
1: Não,
0: agora São Paulino. Né? O Suézer, bom dia, estou acompanhando aqui. Quero participar do sorteio do Copão do MEC. Um abraço, Suézer, você está participando. Olha quem está aqui.
1: Rapaz,
0: que honra. Que
1: esse,
0: honra. Pra mim...
1: Esse é gente boa, da melhor qualidade. Todos são, né? Mas esse aí é gente boa.
0: Pra mim é um dos melhores preparadores físicos que tem em todo o estado de Goiás. Eu tenho dois preparadores
1: físicos. Ex-presidente do MECAM. Professor.
0: É o professor Gilson e o Alexandre.
1: Ex-vascaíno.
0: Hoje em dia, torcedor absoluto do Flamengo. Comprou camisa, comprou tudo. E tá participando, professor Gilson, você é fera. Aldenir, um beijo no seu coração, Aldenir, estou na escuta. Meu amigo Silvério, né, Lico?
1: Silvério,
0: um abraço pra você, Silvério. Manda aí, ô Silvério, de onde você tá falando aí. Vera Lúcia, oi pra você também, Vera. Um beijo no seu coração. O Sargento Onda, nós falando com ele. Valdir de Moraes, lá do Leontino, quero participar do sorteio da caneca. Lico, essa caneca vai dar o que falar.
1: Vai precisar de mais caneca, né?
0: Esse aqui, Lico, esse aqui faz parte da nossa emissora. Esse aqui faz. É de dentro de casa. Nossa, que ele anuncia quem é ele.
1: Ele é ex-corintiano, né?
0: Ex-corintiano?
1: Donizete Liotério, lá da LF Bombas Injetoras.
0: Fala com nós, Doni.
4: Bom dia, Theo. Bom dia, Theo. Manda um abraço aí pra nós aqui. Tá ouvindo o programa aqui no rancho do Liotério. Eu, a Marcha, a Sofia, a Bia, a Maria.
0: É, Lico, lá no rancho, Lico, ouvindo a gente. A Sofia, a Maria.
1: Donizete, um abraço pra você. A dona Márcia também, um abraço, né? Pra todos os meninos aí, um abraço aqui do Resenha Esportiva.
0: Aqui, Doni, ó.
4: E pra Mariane.
1: Ô, Mariane, abraço.
0: Um abraço, ô, Doni, mas o Lico quer saber, na hora que a gente sair daqui, ainda pega um ranguinho ainda? Se pegar, avisa pra nós, viu, Doni? Doni, um abraço, muito obrigado pela parceria, por você, pelo Avelino Neto, pela LF Bombas Injetoras, uma empresa maravilhosa, de extrema qualidade em Mineiros, né, Lico?
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0: Eu já falei do Valdir, falei do seu Hélio. Seu Hélio, um abraço pra você. O seu Hélio tá participando, viu?
1: Tá.
0: Seu Hélio tá participando, um abraço pro seu Hélio.
1: Um abraço pro meu vizinho.
0: Tem a Marilza. É Marilza, né?
1: Marilza.
0: É o Samuel.
1: É o Samuel.
0: Fala, Samuel.
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0: Um abraço, meu amigo Samuel. Tá chegando mesmo, Samuel. Tá chegando o dia. E o Mecão tá aí, outro que é ex-São Paulino, Lico, esse é ex-São Paulino mesmo, quero concorrer ao copo Dali Mecão, Teobaldo Silva, bairro Divino Espírito Santo. Fala com nós aí, São Paulino.
6: Ô, Craquitel, tô no Resenha Esportivo, adorado com vocês aí. Craquitel, um abraço pra você, um abraço pro Lico, ao Crack, é o Carlos André e os demais componentes aí da, é, da bancada aí. Craquitel, é o seguinte, e domingão vamos lotar aquele metão lá. Eu acho que menos de 5 mil. Não vai, vai ser pouco lá, hein? Vamos lotar, torcida do Mecão, convocar vocês aí pra nós torcer lá pro Mecão, lá contra o Goiânia. Vamos sapecar aquele galo lá. Aquele galo nós vamos depenar ele lá domingo. Eu tô confiante, hein? Eu tô confiante no meu timão, hein?
1: Ô, Teobaldo, um abraço, querido.
0: Um abraço, meu amigo Teobaldo, com o seu Bidia, né, Jean? Você conhece todo mundo
1: ali? Todo mundo aí da Baixadinha, eu conheço todo mundo.
0: É, e eu fico feliz quando o camarada chega aqui no rádio e fala, é lá da Baixadinha,
1: eu você sou, mora da Baixadinha. Eu sou da Baixadinha, do Pé Vermelho.
0: Isso. Dulcelina, Dulcelina, ela mandou o telefone dela. Muito obrigado, Dulcelina Maria. Quem mais aqui? Vamos achar aqui mais aqui, olha. É o Pedro Marcório, fala com nós aí, Pedro Marcório.
8: Bom dia, por favor. Para poder pôr um anúncio, como perdeu o documento.
0: É, depois eu vou passar para você aqui, meu amigo Pedro Marcório, o número é o 36720322. Você pode mandar que a gente passa ali para nossa querida Flavinha que você perdeu os documentos. Agora eu vou te ouvir, viu? Vou te ouvir aqui a sua fala todinha, Pedro. Um abraço para você. Quem tá falando aqui, Lico?
9: Luessi.
0: É, Luessi. Fala com nós aí, Luessi.
10: Bom dia, pessoal. Tá Nossa. Torcendo pra Argentina ter perdido e perdeu, né? E eu quero que o Mineiros domingo ganhe também de Goiânia.
0: Tá certo.
10: E aí, pessoal da rádio, como é que tá? Tudo bem, graças a Deus?
0: Amém.
10: Eu também tô forte.
0: Glória a Deus.
10: Muita saúde. Obrigado a vocês aí.
0: Obrigado.
10: Bom trabalho pra vocês.
0: Pra todos nós.
1: Um abraço, Luessi. É irmão do, é irmão da Irlani, né? Do filho do Abelardo. Um abraço, Luessi.
0: E esse aqui, ex-São Paulino, ex-palmeirense. E agora aqui, ó, vai falar com nós um atualmente torcedor do Flamengo. Fala com nós aí, pastor Joel.
11: Aô, bom dia, Théo.
0: Bom dia.
11: E aí, rapaz. Bom dia, Lico.
1: Bom dia.
11: Grande palmeirista.
1: Isso.
11: Gente boa, Opa. Viu? Bom dia a todos os ouvintes aí da... O programa Resenha Esportiva, Rádio Eldorado, a melhor e mais ouvida da região aí. Estamos preparados já, né? Graças a Deus agora a Copa acabou. Vamos preparar agora para sofrer um bocadinho nesse Brasileirão, né?
0: É.
11: E ver aí Flamengo e Palmeiras disputar quem será campeão. Hotel Ilico, manda um abraço aí para todos os vigilantes plantão. Hoje estamos aqui no Hospital Municipal trabalhando, já
0: tá
11: saindo aqui para ir descansar um pouquinho, né? Acho que Deus abençoe a todos aí. Ótimo programa aí. Coloca o nosso nome aí pra concorrer a esse copo aí, viu?
0: Já está, viu, pastor? Já está. Muito obrigado ao pastor Joel.
1: Pastor Joel, um abraço pra você. Obrigado pela sintonia. Bom descanso.
0: É, agorinha a gente fala com mais uma quantidade imensa. Louvado seja Deus por isso. Você pode estar participando pelo 3672. O Águia, que mandou um copo personalizado do Mineiros. Quem não quer? Sim. Eu quero um copo desse. Eu quero um copo desse. Mas o sorteio é pra você que mandar aqui um zap aqui pelo 3672-0322. Falando que quer ganhar o copo, não
1: é
0: isso, Lico?
1: É, querem ganhar o copo, manda seu nome completo aí, também o seu telefone, tá tudo certo.
0: Agora eu atendo mais o Robisley, a Francisca, o Carlinhos, a Amanda, o Jota, agora eu atendo todos vocês. Gente, são 11 horas e 37 minutos, quem chega aqui, o Carlos André, meu querido Carlos André, que vai estrear na terceira divisão, acho que vão jogar ele pra quarta divisão. O Carlos André chega, primeira reunião do Campeonato Amador de 2026, define formato das competições das três divisões. Fala com nós aí, meu querido Carlos André.
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13: Olá, tudo bem, Craquetel? Bom dia, Luiz Carlos Lico e aquele abraço imenso do tamanho do Brasil a toda a torcida do Mineiros Esporte Clube. Eu começo destacando, nesta manhã de terça-feira, dia 21 de julho, a primeira reunião, né, do Campeonato Amador 2026, né? O desportista pergunta a gente, né, indaga na rua, manda o WhatsApp, e aí o Campeonato Amador, como vai ser? Vai começar? Vai ter? Não vai? Olha só, segundo informações, né, dando uma olhada aqui nas redes sociais do Foodcast, o campeonato define formato das competições e confirma premiação nas três divisões. Isso mesmo, olha só, séries A, B e também a série C, né? É a organização do Campeonato Amador 2026. Ele realizou nesta semana a primeira reunião oficial de planejamento da temporada. O encontro reuniu representantes de diversas equipes, né, das séries A, B e C, marcando o início dos trabalhos para mais uma edição da principal competição do futebol amador da região. A reunião teve como principal objetivo alinhar ideias, ouvir sugestões dos clubes e definir pontos importantes, né, para a realização de um campeonato cada vez mais organizado, competitivo e transparente. Durante o encontro, dirigentes e organizadores debateram diversos assuntos relacionados à competição, né, buscando assim sempre o melhor para todas as equipes participantes. Entre os temas mais relevantes da pauta foram definidas a fórmula de disputa das séries A e B, além da confirmação das premiações que serão distribuídas ao final da temporada. Também foram discutidos assuntos importantes para o bom andamento do campeonato, como, né, o regulamento, organização das rodadas, critérios técnicos e também demais questões administrativas que contribuirão para o sucesso da competição. Um outro ponto, Cratel, Lico, amigos, que chamou a atenção foi a confirmação das premiações que reforçam, né, o compromisso da organização em valorizar, né, o futebol amador e reconhecer o desempenho das equipes ao longo da temporada. Inclusive, nós temos informações, né, por exemplo, a premiação da Série A, precisamos ainda confirmar, mas campeão, olha só, R$16.000 para o campeão, o vice, R$8.000. A premiação da Série B, o campeão, R$10.000, o vice-campeão, R$5.000. E olha a premiação da Série C, que é uma novidade, essa Série C, né, neste ano 2026, o campeão da Série C, R$5.000, o vice-campeão, R$2.000. A expectativa, portanto, é de que o Campeonato Amador 2026 seja uma das maiores edições dos últimos anos, com a participação de equipes tradicionais, né, e outras que chegam motivadas em busca de destaque. A promessa de grandes jogos, rivalidade histórica, né, lá o estádio movimentado, enfim, capoeira, estádio Odilon Flores e muito equilíbrio dentro das quatro linhas. Portanto, vem novidades por aí, claro, sempre com cobertura, né, aqui da Pioneira de Mineiros, transmissão, flashes, informações também, as nossas redes sociais. Portanto, Lico, é isso, olha só que novidade maravilhosa, né, que foi, portanto, a primeira reunião do Campeonato Amador 2026, definindo, né, formato das competições e confirmando premiações nas três divisões. E claro, vai pintar mais novidades, outras reuniões ainda estarão acontecendo, alinhando tudo, né? Até porque é uma grande competição, tá bom? Mas por enquanto que temos é isso. Carlos André para os amigos do Resenha Esportiva.
0: 11 horas e 41 minutos aqui no Resenha Esportiva da 91,9. Ainda continua, você pode mandar um zap pra cá pelo 36720322 falando eu quero participar desse sorteio de uma linda taça, a taça mais linda do mundo.
1: É uma taça,
0: é taça
1: mais linda.
0: Que fala,
1: é, tá, na caneca.
0: Caneca, uma caneca mais linda do mundo com o distintivo do Mineiros, com o emblema do Mineiros. Então, igual essa no mundo não tem. E você pode ser o sorteado ou a sorteada. 36720322 é o zap aqui da 91,9. Eu e Luiz Carlos, Lico e Carlos André iremos sortear no final do programa, Lico. E o Carlos André falou aí da divisão A, sim, B e C do amador, Lico.
1: Olha, o amadorzão aí, olha, poucos campeonatos amadores aí do Brasil, né, que tem uma premiação totalizando aí R$46.000, na primeira divisão 16.800, segunda divisão 10.500, a terceira 5.200. Quer dizer que é uma premiação muito atrativa para as equipes, né? E assim, o futebol amador de Mineiros, todo mundo fica apreensivo para começar logo, porque todo mundo ali, né, o pessoal vende as coisas, então pro comércio é legal, pro torcedor é legal sair de casa pra assistir o jogo ali no Capoeira, é muito bom, é maravilhoso, é o palco do Campeonato Amador de Mineiros, ali é o Capoeira. Agora vai ter também, às vezes, depois do MEC, pode jogar lá no MEC também, né, que é um gramado excelente, mas a gente fica muito feliz aí de ter esse campeonato, logo começará, e no mês que vem já inicia, e aí tem novidade, né, Carlos André estreando aí na Série C.
0: É, só pra lembrar, né, Lico, provavelmente, gente, quem está falando aqui sou eu. Provavelmente nós teremos jogo sexta, sábado, domingo, né?
1: Feriado.
0: Feriado, porque é para poder dar tempo de terminar, né? É, e muito. Olha, parabéns ao Desporto, parabéns ao secretário Zé Silvestre, parabéns ao Bruno, ao Fredinho, parabéns ao Aurélio, a todo mundo que trabalha no Desporto, porque... E parabéns também ao nosso querido prefeito, à Prefeitura Municipal de Mineiros, que está enganjada, tanto no Mineiro Esporte Clube quanto no Campeonato Amador do Estado. Nosso prefeito não falha, é coisa de primeiro mundo. E aqui, o Campeonato Amador da Cidade também será palco, né, Lico? Das nossas entrevistas, dos nossos falar, dos nossos resultados, sim, todo dia na semana, né, Lico?
1: Com certeza, a gente vai trazer todas assim as informações aqui pro nosso querido ouvinte aqui do Resenha Esportiva, né? Com certeza aqui é também a casa do futebol amador e o profissional também.
0: É, 11 horas e 44 minutos, 11:44. Quem chega aqui, fala com nós aí, meu querido Robisley, gente, Robisley, fala com nós, querido.
9: Bom dia, Craquetel, bom dia, Lico.
1: Bom dia.
9: Falou pra nós aqui em Taquari. Tô na escuta do programa vocês aqui. A família tá tudo aqui, Bocarro, Rogério, Felipe, Fernando, Simone, Enia, Divino. Manda um alô aqui pra nós aqui, Aldete. E vai Mecão.
0: Vai Mecão.
9: 2-0 pra nós domingo.
0: É, um abraço, Robisley. Um abraço pra todo mundo aí. Pro patriarca. Quem que é o patriarca lá?
1: É o nosso querido Edmilson Bocarra.
0: É,
1: e o também Bocarra. Um abraço lá pra Sebastiana, pro Robisley, pra todo mundo que tá lá. Um abraço aqui do Resenha Esportiva.
0: Eu vou dar um aviso pra Sebastiana. Na hora que o Robisley vai do Bocarra pro pra beira do Rio, Sebastiana.
1: Você lembra?
0: Lembra de mim, mas do Lica aqui, rapaz. Porque vai lá, busca o trem, mas não chega aqui, viu? É, um abraço pra todos vocês. Muito obrigado. Sabe da onde? Lá no Taquari, cara. No Taquari, que a gente tem muita gente que nos ouve ali. Olha,

0: Magno Vale.
1: Tá
0: certo. Essa sim, elegância.
1: É, rapaz.
0: Bons tempos.
1: Bons tempos.
0: Estaremos lá. Amém. Nós aí. Abraço, meus
1: amigos.
0: Com Deus.
1: Um abraço. 11h45, minha amiga Amanda Fernandes.
2: O Carlinhos Elegância falou aí, que mandar um abraço pra ele. Você que gostaria de ter uma camisa do MEC? Você?
1: Eu gostaria muito.
2: Então, só lembrando nosso torcedor, hoje eu tive a informação que as camisas estarão à venda a partir da semana que vem. O Mineiros estreará com uniformes novo, só vai ser liberado pra equipe jogar, né? O Breguinha, mandar um abraço pro Brega, pro Carrijo lá no Salão do Carrijo.
1: Presença!
2: É, porque ele falou que as camisas irão ser vendidas a partir da semana que vem. Essa semana, infelizmente, não terá aí pro torcedor, vai ter que ir com aquela antiga, aí pro próximo jogo já estreará os torcedores aí.
1: Você quer que eu te fale uma coisa?
2: Hã?
1: Todo mundo vai querer, corra, já deixa a sua já mais ou menos no gatilho, porque essas primeiras camisas do Mecão não vai dar nem pra respirar.
2: É
1: a cidade inteira querendo comprar a camisa do Mineiro Esporte Clube, todo mundo motivado com o Mecão, então corra, já deixa a sua camisa já engatilhada, viu, Lico? Amanda Fernandes Carneiro, lá do Coacol 3, Lico.
2: Um
1: essa
2: abraço.
1: Caneca já é minha, muito obrigado. Opa. Minha querida Amanda, quem mais tá aqui? É o Maria Luzia, bom dia, Luiz Carlos Lico, Carlos André, Cractel, a todos da Rael Dourado. Maria Luzia, quero ganhar uma caneca. Travessa Irmã Georgia, eu não sabia. No setor Nossa Senhora de Fátima. Um abraço, minha querida Maria Luzia. Quem também tá aqui, um ex-São Paulino.
2: O ex-São Paulino.
1: Hoje, torcedor nato do Corinthians. Eu vou deixar pra você falar o nome dele.
2: Esse é o HM, Ellen Márcio, um abraço pra ele.
1: E o
2: Jota?
1: O Jota?
2: Você tá esquecendo o Jota aí.
1: Ah, rapaz, tô esquecendo meu amigo Jota. Que é excelente cantor.
2: Jota, né? Max.
1: Jota Max.
2: Um abraço, rapaz. Pra ele, Jota Max. Um abraço, querido.
1: Rapaz, na onda da paixão. Grava aí, manda pra nós um pedacinho. Ô, Jota, essa música simplesmente é maravilhosa, né? Quem mais tá aqui? Falei do Alemárcio. Carlos Souza. Bom dia. Vou comemorar o título do Mecão com esse. Que coisa boa com meu caneco. Mengão e Mecão, é nós, Carlos, é nós. O Lico balançou a cabeça aqui. Ó, Vanessa Lima, né? Bom dia, quero concorrer à caneca do Mec. Vanessa Silva Soares. Vanessa, depois você manda seu endereço, seu bairro, né, Lico? Só pra gente mais ou menos saber. Franco Serviços Automotivos, o Franco também quer participar, Lico.
2: Ô, Franco, um abraço pra você, já tá participando.
1: Já tá participando. Rafael Ferreira, você sabe quem que é isso aqui, Lico?
2: Doutor Rafael,
1: doutora Iane, todo mundo, Pedrinho, todo mundo lá participando. Um abraço, doutor Rafael, lá do setor Boa Vista, também está participando. Outro que tá participando aqui, Márcio Lei. Fala, nego, bom dia, turma, quero ganhar esse caneco. Tem o Gilberto do Perobeiras, e que você conhece o Gilberto Perobeiras?
2: Não, mas é gente boa, né? Se é mineirense, se é mequista, é gente boa.
1: Quero ganhar a caneca. Lico, tem. O Donizete tá falando aqui, Lico. Ó, o Donizete tá falando aqui, ó. Você falou que quer almoçar lá, ó.
2: Então fala.
3: E pra Mariane. Ô, beleza. O ranguinho tá pronto aqui na hora. Se quiser terminar, vir almoçar, tamo no aguardo, beleza?
1: Tá, Lico. Vou te falar agora. Agora, Lico, agora você tem que pagar a promessa. Lico, olha aqui. Esse aqui é Flamengo. Olha o menininho do Rafa Maitiadri. Olha aí, Lico.
4: Oi, Craquitel.
1: Oi.
4: Boa tarde pro Resenha Esportiva.
1: Boa tarde.
4: O Flamengo vai ganhar do Chapecoense.
1: E 3-0.
4: Bora, Mengão.
1: Bora, Mengão. E aí, Lico? Um abraço pra ele, Lico.
2: Um abraço aí pro... Como é que é o nome dele? Pro nosso filho do Rafael?
1: O filho do Rafa.
2: Um abraço pra todo mundo lá.
1: 11 horas e 49 minutos. Lico, aqui, olha... Você sabe quem chega aqui agora?
2: Daniela Esperon.
1: A Dani Esperon, ela chega pra falar do Brasileirão. Bahia busca vitória fora de casa para entrar no G4. 11 horas, 49 minutos, na pioneira, no maior programa esportivo de todos os tempos. Resenha Esportiva aqui, ó, na 91,9. Fala, Dani Esperon.
5: O Campeonato Brasileiro volta nesta terça-feira em um jogo isolado da 19ª rodada. O confronto entre Atlético Mineiro e Bahia na Arena MRV, às 7h30 da noite. Detalhe que a equipe comandada por Rogério Ceni mira o G4 do campeonato, já que o Bahia é o sexto colocado com 29 pontos e uma vitória pode fazer com que entre no G4 do campeonato. O zagueiro Ramos Mingo fala sobre essa volta do campeonato e após a paralisação para a Copa do Mundo.
6: Esperar de Bahia que vamos dar o melhor nosso, estar em campo 100%, tentar conseguir a mayor cantidad de triunfos para poder

0: cumprindo até o objetivo.
1: Já pelo lado do Atlético Mineiro, sem Hulk, que fechou com o Fluminense, agora a grande pergunta é quem assume o posto de goleador do Galo. Bernat vive uma fase boa e fazendo gols, mas tem a briga com Cacierra também, que é parada dura. O Atlético Mineiro não definiu a equipe, ainda que vai a campo, mas espera contar com o apoio do torcedor para conseguir mais 3 pontos no Campeonato Brasileiro. Até porque o Galo ocupa a 11ª colocação com 24 pontos e está ali bem próximo da zona baixa da tabela. Agência Rádio Web com informações do Brasileirão, Daniela Esperon.
2: Lícola, Dani Esperon trouxe tudo aí, né, cara? Tudo aí pra todos nós aí do Brasileirão.
3: É, Brasileirão Série A, né? A Dani Esperon falou aí, hoje apenas um jogo, né? Tem Atlético Mineiro e Bahia, amanhã tem Palmeiras, Curitiba e Palmeiras, né? É Curitiba e Palmeiras lá em Curitiba, é Curitiba e Palmeiras na cidade de Curitiba, isso mesmo, né? Amanhã tem São Paulo e Atlético Paranaense, amanhã às 21h30 tem Internacional Cruzeiro, amanhã às 21h30 tem Chapecoense Flamengo, amanhã às 19h30, não, na quinta-feira, né? Corinthians e Remo, e aí fechando a 19ª rodada, aí o primeiro turno sendo encerrado, a próxima aí já é a 20ª de 38.
2: É a 20ª de 38, a classificação, o que que você acha dela, Lico? O que você pensa? Pode ter uma mudança? O que você pensa a respeito disso?
3: Olha, classificação, com certeza, né? Classificação sempre pode ter mudança, jogo a jogo, né? O Palmeiras hoje é o líder com 41 pontos, Flamengo vem com 34, o Fluminense com 32, em terceiro, quarto é o Bragantino com 30, quinto é o Atlético Paranaense com 30, o sexto é o Bahia com 29, sétimo, Coritiba com 26, oitavo é o São Paulo com 25, nono é o Botafogo com 25, décimo é o Vitória com 25, em 11º, Atlético Mineiro com 24, 12º é o Corinthians com 24, 13º é o Cruzeiro com 24, 14º Internacional com 21, 15º é o Santos com 21, 16º é o Grêmio com 21, abrindo aí a faixa de rebaixamento, 17º é o Vasco da Gama com 20 pontos, 18º Mirassol com 19 pontos, 19º é o Remo com 18, e em 20º é o Chapecoense com 9. Só lembrando que tem times com 18, com 19 jogos, tem time com 17, então assim, ainda não tá parelho ainda, então aí tudo pode ser mudado.
2: Eu vou te apertar agora um pouquinho. Tem os quatro últimos aí, né?
3: Sim.
2: Você conta 3 acima e o que você pensa disso aí?
3: Olha, tá bem complicado aqui, olha. O Mirassol,
2: tem time grande, hein?
3: Olha, o Remo tem 18, Mirassol 19, Vasco 20, Grêmio 21, Santos 21, Internacional 21. Então, quer dizer, essas equipes aqui, tá todo mundo ali, tá brigando. O Chapecoense que não tá destoando, tá lá embaixo. Os outros aí, qualquer um rodado aí, um pode subir, o outro pode descer. E muita gente na briga até o final.
2: Só pra lembrar, Campeonato Brasileiro, quando você começa mal demais da conta pra você recuperar ali, né? É a coisa mais difícil, o campeonato mais difícil do mundo. O Rafa mandou aqui a foto, o áudio aqui, ó, tem dia que tava meio emburradinho, que ainda não tinha ouvido o áudio, rapaz de Deus, ficou feliz demais com o áudio que nós soltamos dele. 11h54, tá chegando uma galera aí, Lico, ó, tá chegando uma galera maravilhosa aqui, ó.
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2: Um abraço para meu querido Joaquim Armador.
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2: 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Você conhece meu amigo João Farofalico?
3: João Batista Campos, conhecido Farofa.
2: E ele fala com a gente aqui, ó. Bom dia, meu camarada.
0: O programa Resistir. Bom dia, turma do esporte. Da Rádio Eldorado, Lico. Fiquei conhecendo, não conheci o Lico. Quase conhecer o de animal agora. O menino era. Lembro dele desde pequenininho, Theo. Menino, gente boa.
2: Gente boa.
0: Aí hoje tem a Série Santos, né? Santos joga. Eu não sei o que eles arrumaram. Um jogo pro Santos hoje. Acho que é lá na Argentina.
2: Na Venezuela.
0: Torcer contra a Argentina, acho que o brasileiro tá precisando muito de rasca. Aquele craque da.
4: Coloca o nosso nome aí pra
0: conversar. Da Espanha lá, ficava do lado, só na lateral lá, parecendo que ele saiu do jogo, parecendo o Vini Júnior. Mas é isso aí, tamo junto, tamo ligado. Bom trabalho pra vocês aí, Deus abençoe todo mundo aí.
2: Amém, João, amém, João. E ele joga onde, Lico, o Santos?
3: O Santos joga na Venezuela, né?
2: Venezuela.
3: Então, sim, queria mandar um abraço pro João Farofa. É engraçado, né? Ele me conhece desde 88 ali na Comiva, mas ele não sabia que eu era o Lico, né? Então, ele tava ali na Citrocinha, que ele chegou, olhou na camisa e falou, uai, você trabalha no Eldorado? Eu sou o Lico. Aí, falou, moça, não sabia. E já abriu às 5 hoje, o Farofa. Um abraço pra você. Obrigado pela sintonia e pela audiência.
2: Um abraço, João. Quem tá participando aqui também é a Maria Pureza, né? Lá do setor Divino Espírito Santo, né? Isso. Um abraço pra você, um abraço pra Alcione, tá participando. O Jean Voltarelli, é isso, Lico?
3: Isso, Jean Voltarelli.
2: Fala com nós aí, Jean.
5: Bom dia, Cretel. Bom dia, Lico.
3: Bom dia.
5: Essa daí eu adquiri na temporada passada, onde o Mineiros conseguiu acesso pra segunda divisão.
2: Sei. Pode mandar ela pra cá, viu, Jean? Pode mandar ela pra cá, não tem problema, não. Viu? Um abraço pra você, tá concorrendo também. A Marisa, da Vila da Paz, né? Bom dia, Cretel. Quero participar do sorteio. Já está participando. O Eider Pereira, bom dia, tô ligado no programa, quero participar do sorteio da caneca, né? Um abraço, meu amigo, o Eider, né?
3: O Eider Pereira.
2: Quem mais tá aqui? Vamos ver quem mais tá aqui. É o Mário Sérgio, Serginho, né? Um abraço, Serginho. Bom dia, Cratel, Lico, quero concorrer a essa caneca. Serginho.
3: Bom dia.
2: Um abraço pra você, sobrinho do Cleuzi. Você conhece todo mundo, né, Lico?
3: Sim, Serginho.
2: Conhece o Cleuzi? Cleuzi é gente boa demais da Cleuzi. Conta, né?
3: Tem o Cleoni, tem o Batistinha, tem aquela galera. É o pessoal do Zoião, né?
2: Tem um aqui que não dá pra ler quem que é o nome, Lico?
3: Olha, tá escrito assim, sempre na mão. Vamos ver se eles vão falar o nome dele aqui. Com certeza vai falar.
2: Rapaz, tá falando do Flaco Lopes, torcedor contra a Argentina, pelo menos ficou em segundo lugar, mas ainda secaram, né? Agora é o Palmeiras que vai judiar, eles têm que seguir o líder, né? Tem que seguir o líder mesmo. Não deu pra pegar aqui o nome. E depois passa aí no Palmeiras, ofereci o hino do Palmeiras a todos os flamenguistas. Os flamenguistas chorão. Flamenguista tudo é chorão mesmo. Nós somos é parmeirense, rapaz. Não deu pra ver quem que é, viu, Lico? Não deu pra ver. Depois vê se você consegue decifrar aí. O Gersimar, o Jacá, tá falando aqui, Lico. Gersimar, fala com nós aí.
6: Bom dia, Lico.
3: Bom dia.
6: Bom dia, Craquetel.
2: Tamo junto.
6: Pô, me joga aí. É o Jacá, viu? Viu? Me joga aí no sorteio.
2: Já está.
6: Tô ouvindo vocês aqui, viu?
2: Ah, que coisa boa.
6: Qualquer coisa, você dibuia a coisa cá pra nós, que é eu tô nóis. Te ouvindo.
2: Falou, é nóis.
6: Um abração.
2: Um abração pra
6: Fica
2: você.
6: Com Deus, vocês. Tudo de bom.
2: Tá bom. Um abraço pra você, um abraço pra todo mundo aí. Ele ainda continua falando aqui, ó.
6: Ô, Craquetel. Fala pro Carlinho aí que eu que for a terceirona, eu quero participar, viu? Mas dou conta de correr na terceira ainda aí. Eu vejo uns na segundona aí, é mais ruim do que eu, viu? Eu quero participar.
2: Tá certo.
6: Junto com ele, essa terceirona.
2: Ô, falou. É nóis, viu, Jacá? Eu, seu Lico, o Carlos André.
3: É, desculpa, o Jacá é o zagueiro sistemático. Ele diz que pisa mesmo.
2: E o Carlos André é lateral mochila.
3: Lateral mochila.
2: Só toma nas costas. rapaz. 12 horas e 1 minuto. Meu amigo Paulinho Lopes, fala com nós aí, Paulinho.
7: Bom dia, Lincoln. Bom dia, Craquetel. Que prazer voltar a falar com vocês novamente, né, meus amigos? Que programação especial que vocês estão fazendo aí no Resenha Esportiva, né? Pois é, eu quero participar do sorteio aí, viu? Coloca meu nome aí, Paulo Lopes. Tô aqui ouvindo vocês aí, vocês mais uma vez dando um show na programação da Resenha Esportiva, né?
2: Muito obrigado.
7: E firme com o Mecão, né? Mecão, pode ter certeza, vai subir na primeira divisão e vai começar agora ganhando do Goiânia. 3-0 Mecão, Riba do Goiânia. Amém. E obrigado por poder participar com vocês aí. Amém. Até mais.
2: Eu tô aqui
7: no setor Boa Vista, viu? Olha, no setor Boa Vista aqui, ouvindo vocês aqui, tá bom?
2: Tá certo.
7: Tô no trânsito aqui, mas tô no setor Boa Vista. Obrigadão, viu?
2: Um abraço.
7: No sorteio.
2: Tá certo. Saiu uma vozinha ali.
3: É.
2: Saiu uma vozinha de criança ali, hein?
3: Um abraço aí pro Paulo Lopes, né? Hoje eu tô falando que nem o Paulo Lopes, né? Eu tô rouco, né? E ele fala que tem uma vozona grossa, é a minha.
2: Você tá com alguma coisa na garganta arranhada?
3: Tô não.
2: Ah, tá bom. É só pra saber. Lico, a Solange, bom dia. Quero ganhar essa caneca. Solange Alves Oliveira, setor Solabetel. Beijo no seu coração, minha querida. Quem tá mais aqui, Lico? Juventino. Dá tempo de ouvir o Juventino? Dá tempo,
3: Lico? Dá tempo.
2: Fala com nós aí, Juventino.
8: Ô, Lico, Théo, bom dia. É, nosso melhor lateral aí da terceira divisão, né? Tá aí, na Eldorado aí. E vai dar certo aí, hein? Você vai ver. Vamos participar dessa taça aí, desse caneco aí do Mecão aí. E nós vamos estar juntos lá pra torcer pra esse caboclo aí. Toda hora. Um abraço a vocês.
2: Um abraço. Fala ali, é o Juventino, Lico.
3: Ô, Juventino, um abração pra você. Obrigado pela sintonia, meu querido.
2: É o Adailton, tá aqui também. Adailton Paixão. Fala com nós aí, Adailton.
9: Na baixa da tabela.
10: Torcedor do Mecão, Adailton Ferreira. Paixão, aqui do Sorvete Quiloso.
2: Opa, manda pra nós.
10: Eu quero ganhar uma camisa, quero ganhar ou comprar uma camisa do Mecão. Sou torcedor número 1.
2: Amém.
10: Eu já fui umas quantas vezes lá na Secretaria de Esporte pra me assinar lá como torcedor número 1 do Mecão.
2: Sei, vamos arrumar isso.
10: Então eu tô lá, se Deus quiser. Aqui do Sorvete Quiloso.
2: Opa!
10: Adailton Paixão.
2: Opa!
11: A próxima aí já é a 20ª.
10: Eu sou vendedor do Sorvete Quiloso. Eu estou lá do carrinho vermelho vendendo sorvete.
2: Tá certo. Ótimas vendas pra você.
10: No dia do jogo.
2: Tá certo. Ótimas vendas, viu?
10: Adailton Paixão.
2: Muito obrigado, meu amigo Adailton, ótimas vendas. Eu vou falar pro presidente Zé Silvestre colocar Adailton como o número 1 do Mineiro.
3: Tá certo.
2: Presidente Zé Silvestre, tá encarregado você, o Aurélio, o Bruno, o Fredinho. Adailton vai aí pra você colocar ele pra assinar, ô Aurélio e Bruno. Torcedor número 1, Lito.
3: Número 1.
2: Torcedor número 1. Um abraço pro Adailton. Seu Hélio José, nós já falamos com ele. Tem o Antônio Geraldo, bom dia, Lico. A Baixadinha, melhor setor de Mineiros. Eu já tentei sair, mas a gente não volta, não sei porquê, né?
3: Isso.
2: O Theo fala pro Lico, para de pegar no pé do meu Santos. O Santos não vai cair, vai cair.
3: Tá difícil, hein, seu Antônio Geraldo?
2: Essa caneca aí já é minha, né? Manda pra mim e na final do Goianão que o Mecão vai subir, né? Um abraço pra todo mundo aí, né? Lá o Odilon Flores vai lotar. Se o Mineiro subir, eu vou comprar 10 canecas e vou sortear aqui.
3: Tá certo.
2: Vou falar, já tô falando. O Mineiros vai subir, eu vou pôr 10 canecas aqui no Resenha Esportiva. Um abraço, nosso querido Antônio Geraldo, né, Lico?
3: Um abraço, Antônio Geraldo. Não, o Santos não vai cair, não.
2: Já caiu. Olha, Elizabeth, bom dia, Cractel, quero participar do sorteio da caneca. Elizabeth Oliveira Machado, do Cruvinel, beijo no seu coração, minha querida Elizabeth. Edmar Machado, bom dia, deixei meu nome aí pra concorrer a caneca. Edmar Machado Silva, Cruvinel também. Agora eu volto a atender mais gente aqui, viu? 36720322. Você, mulherada, tô aguardando você, mulherada. Você, quem sabe, você ganhar uma caneca. Ou esses homens aí também, doente, apaixonado, igual nós somos pelo Mineiros, pra poder concorrer a essa caneca. 36720322. É aqui, ó, no Resenha Esportiva. 12 horas e 6 minutos. 12:06. Quem chega aqui agora é a Dani Esperon, fala: futebol de acesso. Série B promete rodada decisiva no meio de semana. Fala com nós aí, Dani Esperon.
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13: Olá, está começando o futebol de acesso. Eu sou a Daniela Esperon e você vai ficar por dentro dos principais acontecimentos da rodada da Série B. Vamos lá?
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13: Nos próximos dias serão realizadas as partidas que vão fechar o primeiro turno do Campeonato Brasileiro da Série B. E a rodada vai trazer alguns confrontos diretos que prometem. Na terça tem Novo Horizontino e Criciúma no interior de São Paulo, num duelo do sexto colocado contra o líder. Outro jogo quente será entre Vila Nova e Fortaleza, que jogam em Goiânia. Um confronto que coloca o quarto e quinto colocados frente a frente. Os dois têm 31 pontos e é um ingrediente a mais para o jogo. Na quarta-feira, Sport e Goiás, que buscam entrar na zona de playoffs, se enfrentam na Serrinha. O jornalista Cadu Macri faz um balanço desses principais confrontos e diz quem é favorito a vencer.
14: Oi, Daniele. Então, nessa rodada 19, né, que fecha o primeiro turno, no meu modo de ver, no duelo entre Criciúma e Novo Horizontino, o Criciúma está muito organizado, um bom trabalho do técnico Eduardo Batista, a equipe está na liderança. Claro que é um fator dificultador jogar fora de casa, mas se eu tivesse que fazer um prognóstico, né, uma aposta, eu acredito que mesmo como visitante, a equipe lá de Santa Catarina vence o jogo e se consolida ainda mais na primeira posição e se posiciona muito bem para a sequência do campeonato. Já no duelo entre Vila Nova e Fortaleza, eu não tenho ficado muito impressionado com o trabalho feito pelo técnico Thiago Carpini e pelo Fortaleza nesse momento do Campeonato Brasileiro. Para mim, o Guto Ferreira tem mais qualidade de trabalho, mesmo não tendo tantas peças em um elenco tão qualificado com o Vila Nova. Então, meu palpite é de vitória do Vila jogando em casa. E esse duelo Goiás Sport na Serrinha, eu estou muito curioso para ver e eu estou palpitando numa vitória do Goiás. Depois da chegada do técnico Moza, a equipe se encaixou, vem crescendo e o Moza é um treinador aí já mais acostumado, né, a conseguir os acessos com os times da Série B e para a Série A e não necessariamente continuar o trabalho quando o time chega na elite. Então, meu palpite para esse jogo é vitória da equipe do Goiás jogando em casa, mas é claro que o Sport tem muita qualidade, é um time pesado, tradicional, mas volta e meia tem entregado pontos, sofrendo gol na reta final das partidas.
13: Quem pode se aproveitar desses confrontos diretos é o Operário de Ponta Grossa, que recebe a Ponte Preta. A Macaca vem numa grande crise e não tem conseguido mostrar poder de recuperação. A última rodada do turno vai trazer também um confronto direto na parte baixa da tabela, com Avaí e América Mineiro medindo forças na ressacada em Santa Catarina. O Coelho é o lanterna com apenas 8 pontos, 12 a menos que o Londrina, que é o primeiro time fora do Z4. Você acompanha tudo da Série B do Campeonato Brasileiro aqui no Futebol de Acesso toda semana. Até a próxima.
2: Até a próxima, minha amiga.
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2: Liga, você ouviu bem a Dani Esperon aí, né?
3: É, Danilo Pelão falando aí sobre a divisão de acesso, né? A divisão de acesso pode ter muitas mudanças, né? Tem muitas equipes ali, né? Tudo embolado. Então,
2: muito
3: assim,
2: forte, né?
3: É, tá terminando agora, né? Tem essa rodada agora pra terminar o primeiro turno. É, tem os goianos aí, o Vila Nova tá em quarto, né? E o Goiás tá em sétimo. E o Atlético tá até bem. Pelo que tá jogando, o Atlético tem 25 pontos, né? Pelo que tá jogando, tá ótimo na tabela. Então, assim, tá muito cedo ainda pra gente apontar quem que vai subir. Porque eu acho que tá muito indefinida ainda essa Série B.
2: 12 horas e 10 minutos, Lico. Eu vou ler rapidinho os nomes aqui pra você falar alguma coisa sobre Mineiros e o sorteio, né, Lico?
3: Isso.
2: Agora tem um sorteio, olha. Quem tá aqui é o Regivaldo do Leontino, Lico. Bom dia, Lico. É, Itel, quero participar do sorteio. Meu nome é Regivaldo Augusto, no setor Leontino. Regivaldo, beijo no seu coração. Muito obrigado, meu querido. A Carmen Luzia, né? É, eu chamo Carmen Luzia Pio Santos, né? Do bairro São João. Fala com nós aí, Carmen.
15: É o São Paulinho, vai perder. Eu sou São Paulina, tia Adelmar,
2: eu flamenguista. Eu sou flamenguista, Carmen.
15: Bom dia a todos.
2: Bom dia, um abraço pra você. É, quem tá aqui também, o meu amigo Quito, Dilcimar Oliveira Ramos, conhece, Lico?
3: Conheço.
2: Quero ganhar a caneca, sou santista. É, um abraço pra você, meu querido, muito obrigado. Fabrício Baianinho também, um abraço pra você, Fabrício Baianinho, chuva de bênçãos na sua vida, viu? Muito obrigado. Lico, antes de você comentar com o Mac, você quer comentar do Mac agora?
3: Vamos agora com o Mac.
2: Vamos? O Lico tem muita coisa pra falar do Mineiro Esporte Clube e depois o sorteio aqui. O Quito é lá do Divino Espírito Santo. Muito obrigado, meu querido. Lico, e o Mac?
3: Olha, o Mineiros ontem, né, treinou, ontem foi a representação, depois do jogo amistoso, o Mineiros reapresentou ontem, de manhã fez musculação, né, e à tarde foi um tático, um físico, tático técnico ali, diante ali de nossa toda a comissão técnica. Teve o Tadei, o Maicon Tadei, também tem o Rony, né, que é o treinador de goleiros, o Marius, que é o preparador físico. Então, o Mineiros trabalhando ontem e tem apresentação. O Mineiros apresentou no sábado aí Lucas Mingotti, o zagueiro que veio do Velo Clube, que apresentou no Mineiros, né? O zagueiro ali que eu já vi jogando no Abecate, também jogou no Velo Clube esse ano, e também chegou o Vanilson, o atacante, né? O principal atacante aí, o centroavante, o homem gol aí do Mineiros chegou, né? Um rapaz assim, a gente viu, tem um preparo físico até legal, né? Grandão, né? Muito bom para cabecear. Vi alguns lances dele aí no Instagram, né? Vi muito, muito bom para cabecear aí o grande Vanilson, veio do capital do Distrito Federal. Então é isso. Hoje de manhã teve um físico, né? E à tarde é aquele descanso programado. O Mineiros hoje à tarde vai todos descansar, a não ser alguns jogadores que irão chegar. Tá prometido aí chegar mais um lateral, né? Para poder fechar a semana, não fechar o elenco, fechar a semana para jogar aí diante do Goiânia aí no domingo. Com a transmissão aí da nossa 91,9, com Carlos André, Semi Nascimento, Luiz Carlos Lick e também Craquetel e todos aqui da 91,9, levando a todas as emoções aí para nosso querido torcedor, nosso querido ouvinte da 91,9. Então, Mineiros treinando muito forte essa semana, né, para poder enfrentar o Galo Carijó aí na sexta-feira. Sexta, não, domingo.
2: Eu só queria te falar uma coisa pra você. Eu tentei todas as informações do Galo da Capital Lico. Nem os cronistas esportivos da Capital Lico consegue ter. Diz que o Goiânia tá totalmente fechado com o seu presidente lá, com o presidente do Vila, e não tem, mudou-se muita coisa dentro do Goiânia e ninguém consegue falar nada, nem o pessoal da capital tem notícias do Goiânia ali, que coisa, né, cara?
3: Então, de repente...
2: Será que ele é uma seleção espanhola na vida, no estado de Goiás, pra guardar tanto segredo assim?
3: Olha, a gente não entende, porque assim, hoje é muito, não tem nada a ver, né? Você fazer
2: time
3: um...
2: Time quebrado, cara.
3: É, fazer um treino ali, fazer uma jogada ensaiada, diferente, aí tudo legal, mas você fechar o clube igual tá fechando, ninguém tem notícias do Goiânia, a gente sabe de muito pouca coisa, né? O técnico Emerson Maria, que é um técnico bom, né? Um técnico experiente. Eu penso, o Craquetel, ouvintes aí, torcedor, eu acho que o Goiânia vai vir com uma equipe nova aí da base, né? E injetada com alguns jogadores experientes. Eu penso isso e eu acho que eles querem esconder isso aí para poder não dar assim, oportunidade do Mineiro ver o que eles estão fazendo. Mas eu acho que é muito errado isso aí.
2: Os caras estão muito errados. Você acha que o professor, o Wilson Tadei tá aí querendo saber do jeito que o Goiânia vem? Ele tá arrumando o Mineiro Esporte Clube. Tá com as dificuldades pra arrumar o Mineiro Esporte Clube, rapaz. E o Goiânia ali, com um time da capital, que nem o time da capital, nem a imprensa da capital não fala do Goiânia, é um time pequeno, me perdoe, é um time pequeno o time do Goiânia.
3: Pois é, é isso mesmo, né, Craquetel? Eu acho que, assim, o Mineiros aqui dentro de casa é muito forte, né? O Mineiros, eu acho que ele vai jogar bem aí contra o Goiânia, e o Mineiros, a tendência é de a gente ganhar o jogo, porque o Mineiros tá treinando muito bem, mas com certeza o seu Wilson Tadei deve ter alguma coisa, né, que saiba alguma coisa aí do Goiânia, porque a gente tem que saber, porque eu acho que o técnico, ele tá pesquisando aí para saber algo aí do Goiânia pra gente enfrentar essa equipe aqui. Mas a gente sabe que a equipe da capital, geralmente, vem aquela arbitragem aí fazendo aquelas coisas que a gente não gosta, né? Mas vamos torcer muito aí por quem vier, o árbitro, né? Um árbitro aí que vai vir para poder mostrar alguma coisa aí que ele tem aí uma ambição de ser um grande árbitro, né? Para não fazer coisas erradas, que a gente já viu muita coisa aqui errada no nosso Odilon Flores.
2: 12:15, falar do Goiânia é até danado, cara. O Goiânia pode vir do jeito que for, vai encontrar uma pedreira, o Mineiros vai encontrar uma pedreira também pela frente.
3: É, porque não tem jogo fácil, né? Se tivesse jogo fácil, não teria um campeonato, mas eu acho que o Mineiros aí vai, a tendência do Mineiros aí é conseguir aí uma vitória diante do Goiânia. Se ganhar, a gente tem que pôr aí, sim, é no se. Se ganhar, o Mineiros já entra aí, já com o pé direito nessa competição.
2: Olha, 12:16, sorteio aqui de uma caneca do Mineiro Esporte Clube, simplesmente doada pelo nosso querido Águia, né, Lico?
3: É o Cleiton Águia, sempre ligadinho aqui no programa.
2: E o ganhador foi Ellen Márcio Mendes, né? Ô, Ellen Márcio, parabéns pra você, você ganhou a caneca do Mineiro Esporte Clube, olha, é o 649-9699 final 23, 9-96-99, final 23, você pode passar aqui na emissora hoje para você retirar a sua caneca com muito gosto. Muito obrigado pela audiência, muito obrigado pela sintonia, muito obrigado pela confiança, né? Lico, 12:16, 12:16, chegando no final de mais um. Dá mais aquele ali,
3: dá,
2: Lico?
3: Dá tempo.
2: Dá tempo?
3: Dá, com certeza.
2: Então a Dani Esperon fala com a gente do futebol feminino. Corinthians perde e está eliminado da Copa do Brasil. Grande novidade que é o Corinthians perder. Fala, Esperon!
16: Os primeiros jogos das oitavas de final da Copa do Brasil feminina foram realizados nesta segunda-feira e os classificados conseguiram suas vagas com placares magros. O Flamengo venceu o 3B da Amazônia por 1-0 em duelo realizado na Ilha do Governador. O resultado apertado e a vaga conquistada com muito suor foi comemorada pela meia Thaísa, que explicou por que o time carioca não conseguiu deslanchar em campo.
17: Cara, eu acho que a gente tem que valorizar também o trabalho do 3B. É um time bem treinado, elas ficaram ali atrás. Não é fácil você entrar quando elas fazem uma linha de 5. Acho que faltou um pouquinho de paciência, mas o importante é que a gente conseguiu fazer o gol, passar para essas quartas de final, que é um marco, né, na história da nossa camisa, do time feminino. Então, hoje é um grande dia.
16: Quem também venceu por 1-0 foi a Ferroviária diante do Corinthians na Fonte Luminosa em Araraquara. As brabas corintianas deram adeus ao torneio. Sempre tão fortes, não conseguiram ir longe na edição 2026 da Copa do Brasil. Já o Internacional superou Curitiba no Couto Pereira também por 1-0 e segue na competição e aguarda o sorteio das quartas de final, que será realizado na próxima sexta-feira. Agência Rádio Web com informações da Copa do Brasil Feminina, Daniela Esperon.
2: Corinthians perdeu mais um ali na Copa do Brasil Feminina e tá fora.
3: É o Corinthians, né, na Copa do Brasil e saindo fora, né, e o Brasil, ele sempre aí fazendo bons campeonatos aí para as nossas equipes aqui do Brasil. Ano que vem o Brasil sediará aí o Mundial de Feminino e aí, hoje, né, tem Palmeiras e Curitiba, amanhã Palmeiras e Curitiba, e a presidente do Curitiba é uma mulher também, né?
2: É, a mulher também, é a senhorita, deixa eu achar aqui o nome dela, Mariana Líbano.
3: Mariana
2: Líbano e a nossa querida Leila Pereira, amanhã é um jogo, né?
3: Amanhã
2: estarão juntas.
3: O seu Hélio José mandou a foto das duas aqui. Um abraço, obrigado, seu Hélio José.
2: E só pra terminar aqui, Lico, 12:19, o São Paulo anunciou Victor Sá, Neilton, Aurélio Buta e corre para oficializar Domingos Duarte. Não conheço nenhum, você conhece algum?
3: Nenhum.
2: São Paulo, como sempre, né? 12 horas e 19 minutos. Lico, um abraço, muito obrigado. Amanhã estaremos de volta aqui, se Deus quiser, e ele adquirir.
3: Um abraço para você, Cracktel, né? Uma tarde abençoada para você, pro nosso querido ouvinte também. Segue na sequência, né, aí da nossa programação da 91,9. E eu estarei às 19 horas com o Rancho Sertanejo esperando por você. Um abraço e até lá.
2: Um abraço e até lá. 12 horas e 19 minutos. Fiquem todos com Deus. Muito, muito, muito obrigado pela audiência maravilhosa hoje. E amanhã, muito mais coisa do Mineiros, Campeonato Brasileiro. Quem sabe outros sorteios, né, Lito? Quem sabe outros sorteios, né? A gente possa ter amanhã. E você é o nosso convidado a participar em toda a programação da 91,9 pelo 36720322. Grande abraço, beijo no coração e até amanhã, se Deus quiser. E eu tenho certeza que ele adquirir.
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0: do Recado, primeira edição, agora são 12 horas 22 minutos. 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Olha, o José é solteiro, procura serviços em chácaras ou fazendas. Serviços gerais, telefone 649-9623-0881. O Marcelo, ele é casado, procura serviço em fazenda, com trator ou como vaqueiro. 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O Matheus é casado, sem filhos, procura serviço como caseiro. 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O Antônio é casado, sem filhos, procura trabalho em serviços gerais ou fazenda como vaqueiro. 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Olha, vagas de emprego. A Expresso Itamaraty contrata mecânico para ônibus, eletricista para ônibus, funileiro e também auxiliar de funilaria. Interessados, entrar em contato pelo telefone WhatsApp 649-9965-2920. Olha, precisa de 5 roçadores com experiência na função. Interessados, falar com Júnior Pajaú, telefone 649-9617-6874. Utilidade pública, vende-se uma excelente área com mais de 11 mil metros quadrados, situada à Avenida Antônio Carlos Paniago, entrada principal da cidade de Mineiros. Ponto de grande fluxo, visibilidade e localização. Perfeito para quem busca investir com segurança e alta rentabilidade. Ideal para empreendimentos comerciais, industriais ou residenciais. Terreno amplo e estratégico, fácil acesso e grande movimento diário. Potencial para construção de galpões, loteamento, supermercado, postos, centros comerciais e muito mais. Informações, WhatsApp 649 ou 9699-7708. Olha, vende-se uma casa, o imóvel possui 2 quartos, sala de estar, cozinha, banheiro e um terreno aos fundos. O valor 100 mil. Para mais informações, ligue 649-9969-9170. Agora são 12h25, essa foi a primeira edição da Hora do Recado. Ela volta logo mais às 16h50, dentro do Entardecer no Sertão.
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0: Agora são 12 horas 26 minutos. Olá, boa tarde. Está no ar mais uma edição do Jornal Eldorado. Hoje é terça-feira, dia 21 de julho de 2026. Eu sou o Carlos André, a direção executiva de Cleia Gouveia. Confira agora, no Jornal Eldorado, as principais manchetes da edição de hoje.
4: confira os destaques da edição de hoje.
0: Prefeitura de Jataí anuncia torneio de pesca com prêmio superior a R$60 mil para o campeão. Professora é morta a tiros pelo ex-marido ao sair de igreja aqui em Goiás, diz polícia. Estes e outros destaques, as informações você acompanha aqui e agora no Jornal Eldorado, integrando todo o sudoeste de Goiás, o Brasil e o mundo através da notícia.
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0: A Prefeitura de Jataí confirmou a realização da 8ª edição do torneio de pesca, marcada para os dias 5 e 6 de setembro, no Lago Bom Sucesso. O evento está consolidado entre as principais atrações da pesca esportiva em Goiás. Contará com R$160 mil em premiações, distribuídas entre dinheiro e equipamentos para os melhores colocados. O vencedor da competição conquistará um pacote de prêmios avaliados em mais de R$60 mil. A premiação inclui R$25 mil em dinheiro, uma canoa, um motor de 15 HP, tanque de combustível e uma carretinha para transporte da embarcação, que torna o maior prêmio da história do torneio. Além do campeão, os demais destaques também receberão valores expressivos. O segundo colocado ganhará 10 mil e um motor de 15 HP. O terceiro colocado receberá 10 mil, o quarto ficará com R$8 mil e o quinto será contemplado com 2 mil em dinheiro. A organização do evento informou que as inscrições, o regulamento e a programação completa serão divulgados nos próximos dias. A expectativa foi de atrair competidores de diversas cidades, fortalecer o turismo, incentivar a pesca esportiva e impulsionar a economia de Jataí durante os 2 dias de evento. Olha, uma professora foi morta a tiros pelo ex-marido ao sair de uma igreja. Aconteceu ontem, segunda-feira, dia 20, lá em Bom Jesus de Goiás. Fica no sul aqui do estado. Segundo a Polícia Civil, Valdirene Vaz Clemente, de 42 anos, ela foi casada por cerca de 20 anos com Vanderlei Joaquim de Souza, de 45, com quem tinha filhos. Há cerca de um mês, ela o denunciou por ameaça e agressão, além de solicitar uma medida protetiva contra o ex-companheiro. Após o crime, Vanderlei, que trabalhava em uma usina na região, atirou contra a própria cabeça e morreu, de acordo com a polícia. Em entrevista ao G1, o delegado responsável pelo caso, Nicolas Alvarenga de Oliveira Martins, informou que o crime ocorreu próximo a um galpão onde era realizado um culto de uma igreja católica. Segundo ele, Joaquim teria ficado escondido e surpreendeu Valdirene quando ela retornava para casa a pé, efetuando pelo menos 3 disparos que atingiram a vítima nas costas e na nuca. Ao G1 Goiás, o delegado informou ainda que Valdirene já havia relatado um histórico de ameaças. Por isso, o suspeito já respondia em uma ação penal pelos crimes de ameaça e lesão corporal praticadas contra a ex-companheira. O delegado informou ainda que o Serviço de Atendimento Móvel de Urgência, o SAMU, foi acionado e encaminhou ambos ao Hospital Municipal. No entanto, as mortes da professora e do suspeito foram confirmadas logo após darem entrada na unidade de saúde. O caso é investigado como feminicídio, seguido de suicídio, segundo a Polícia Civil. Com informações do G1 Goiás desta terça-feira, dia 21 de julho. Portanto, infelizmente, mais um caso de feminicídio aqui sendo registrado em Goiás. Agora são 12:32. Vamos até a nossa capital, Goiânia, Libório Santos. Boa tarde.
5: Muito boa tarde para você, Carlos André. Boa tarde, ouvintes do Jornal Eldorado. 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Nós estamos de volta de Goiânia com as principais notícias do dia. Continuam elevados os preços do feijão. A safra goiana promete boa produtividade. Goianos e brasileiros cada vez mais endividados. Projeto na Câmara Federal propõe maior apoio aos atletas jovens. Eu sou Libório Santos, hoje é dia 21 de julho, terça-feira, e esses são os nossos destaques. A caminho das urnas, as eleições já estão bem próximas, né? E ontem abriu-se o prazo para que os partidos realizem as convenções e definam candidaturas. A partir desta data, partidos e federações oficializam os nomes que disputarão os cargos de presidente da República, governadores, senadores, deputados federais e estaduais. O período segue até o dia 5 de agosto. Goiás tem 5.081.043 eleitores e eleitoras aptos a votar no dia 4 de outubro, no primeiro turno das eleições. Os números divulgados pelo Tribunal Superior Eleitoral representam uma queda de 46.566, quase 1% do eleitorado, em comparação à eleição municipal 2024. O preço do feijão de todos os tipos, e principalmente o carioquinha, que é o mais consumido, né? Disparou, assustando a dona de casa. E é um alimento tradicional, básico e de difícil de ser substituído. Mas o que é que está acontecendo, hein? Bom, quem responde é Leonardo Machado, diretor da ProSoja Goiás.
6: Para esse aumento,
7: a gente teve condições climáticas adversas, tanto no sul do Brasil como em outras localidades. A gente teve uma redução na oferta na primeira e na segunda safra, que são colheitas que realizam no primeiro semestre do ano, que afetaram tanto a oferta, a produção, como também a qualidade desse feijão.
5: A expectativa agora é com relação à terceira safra, e o estado de Goiás é o maior produtor nacional dessa etapa, com previsão de 176 mil toneladas e com boa qualidade, segundo Leonardo Machado.
7: Ela tem uma condição de oferta muito mais estável, por ser uma área irrigada, quase que uma garantia de uma boa produtividade e de uma boa qualidade desse feijão, uma vez que os impactos climáticos ficam minimizados nesse tipo de produção.
5: Não só continua, como agrava o problema do endividamento da população brasileira. São sinais do enfraquecimento de nossa economia. Em Goiás, no mês de junho, os goianos inadimplentes deviam 19,5 bilhões de reais, com crescimento de 18,4% em relação ao mesmo período do ano passado. Os dados são da empresa Serasa Experience, que lançou essa semana o mapa do crédito, que mostra que o cartão de crédito é a modalidade mais utilizada pelos consumidores, contribuindo para o aumento do descontrole da inadimplência. Três loteamentos irregulares em área de proteção ambiental, às margens do Rio Araguai e Luiz Alves, são investigados pela Polícia Civil. Os locais, que incluem pelo menos duas ilhas e uma área de preservação permanente, concentram lotes e construções que costumam ficar submersas durante a cheia, de acordo com a Delegacia Estadual de Repressão a Crimes contra o Meio Ambiente. Apenas um dos loteamentos possui cerca de 164 lotes e ocupa uma área de aproximadamente 15 hectares. Um jovem de 26 anos morreu na madrugada de domingo após ser baleado e entrar num lago na tentativa de escapar do autor dos disparos em Crixás, no norte do estado. O caso aconteceu no local conhecido como Cantinho do Lago, às margens da J-347, e é investigado pela Polícia Civil. De acordo com a Polícia Militar, a vítima participava de um evento na zona rural do município, onde consumia bebidas alcoólicas junto com outras pessoas. Durante a confraternização, ele teria se desentendido com outro homem, dando início à confusão. Tramita na Câmara Federal e acaba de ser aprovado na Comissão de Constituição e Justiça um projeto de lei de autoria da deputada Flávia Moraes, que visa dar maior proteção a atletas infantis e juvenis. Flávia Moraes detalha sua proposta e os objetivos do projeto.
8: Bom, o projeto é importante a partir do momento que ele oferece segurança, cuidado, um ambiente saudável para esses jovens que saem do convívio com as suas famílias em busca de um sonho, né? E eu, que fui relatora da CPI do tráfico de pessoas, a gente acompanha muitos problemas sérios que a gente tem, às vezes, de abuso, maus tratos, condições insalubres para esses jovens estarem, a gente sabe que é necessário um acompanhamento por um profissional que esteja aí preparado para acompanhar esses jovens, né? Então, é um projeto muito relevante, a gente consegue tramitar, começa a caminhar com esse projeto, eu tenho certeza que vai ser um ganho importante para os nossos atletas em formação.
5: Eram essas as informações de hoje de Goiânia, informou Libório Santos.
0: Muito bem, agora são 12 horas 37 minutos, meio-dia e 37 em seguida. O destaque para o agro goiano. Os destaques, Leonardo Freitas, os comentários de hoje, meio-dia e 37.
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9: Olá, meus amigos, aqui é Leonardo Freitas, já estamos de volta. O Brasil inaugurou seu Banco Nacional de Antígenos, na Argentina, em parceria com a empresa Biogênesis. A estrutura garante capacidade de resposta rápida e biossegurança caso ocorram emergências sanitárias no rebanho brasileiro. A unidade tem capacidade para produzir cerca de 5 milhões de doses de vacinas para duas variantes do vírus. A iniciativa reforça a segurança sanitária nacional e busca mitigar restrições no mercado externo. São Paulo confirmou um caso isolado de influenza aviária de alta patogenicidade em uma ave silvestre resgatada na área urbana. As autoridades locais ativaram protocolos sanitários e vigilância ativa em 3 propriedades rurais, num raio de 10 quilômetros do ponto de foco. Analistas destacam que o sistema fitossanitário nacional possui alta capacidade de contenção para evitar contágios. Além disso, reforçam que a transmissão dessa doença para humanos é extremamente rara e pontual. O tarifaço imposto pelos Estados Unidos sobre produtos brasileiros gerou efeitos reduzidos no mercado de máquinas agrícolas. Isenções concedidas a produtos vitais como café e carnes ajudaram a proteger os produtores e a conter perdas maiores no setor. As exportações diretas desse tipo de maquinário para os americanos correspondem a apenas 0,65% do faturamento da indústria. Contudo, a tarifa fecha oportunidades potenciais para empresas brasileiras que buscavam expansão no mercado norte-americano. Em relação às barreiras internacionais, o governo britânico confirmou que manterá a compra de carne brasileira. Quanto às cotas do Acordo Mercosul-União Europeia, o Paraguai defende cotas iguais, enquanto Brasil, Argentina e Uruguai propõem divisão proporcional às exportações atuais. Para fortalecer o diálogo bilateral, o ministro da Agricultura participou de reuniões da Embaixada do Brasil em Buenos Aires. Ele se encontrou com a embaixada e com o secretário de Agricultura argentino antes de retornar ao país. O avanço das taxas de juros elevadas elevou o custo do crédito e agravou o endividamento do produtor rural brasileiro. Esse cenário gerou recordes de pedidos de recuperação judicial e aumentou a inadimplência em diferentes cadeias produtivas. Segmentos como o sucro, o alcooleiro, insumos, proteína animal e grãos sentem forte pressão nas suas estruturas orçamentárias. Como alternativa de sobrevivência, diversas companhias recorrem à reestruturação e consolidação no mercado.
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0: Ok, Leonardo, você volta amanhã com mais informações. Amanhã, quarta-feira, com mais destaques para o nosso agro. Olha, a Copa 2026 bate todos os recordes e rende 76,6 bilhões à FIFA. De acordo com o balanço apresentado pela Força-Tarefa da Casa Branca para a Copa do Mundo, os estádios tiveram ocupação média de 99,7%, com mais de 6,5 milhões de torcedores presentes, né, ao longo da competição. O número supera, segundo as autoridades norte-americanas, o público somado das duas edições anteriores do torneio. Na decisão, a disputa entre Espanha 1, Argentina 0, 80.633 espectadores acompanharam a final no estádio. E aí a edição também entrou para a história, né? Pelo impacto financeiro, muita grana envolvida, né? Beneficiada pela ampliação do número de jogos e também, né, pelo novo formato, 48 seleções e pela adoção da precificação dinâmica dos ingressos, a FIFA alcançou uma receita estimada em 15 bilhões de reais, ou seja, cerca de 76,6 bilhões. o maior faturamento já registrado pela entidade em uma Copa do Mundo. Isso mesmo, muita grana envolvida, hein? Ou seja, uma renda aí de 76,6 bilhões à FIFA. Aqui foram 15 bilhões, né? É isso mesmo. 15 bilhões de dólares, cerca de 76,6 bilhões de reais. Olha, Tarcísio exalta legado de Bolsonaro e fortalece candidatura de Flávio. O governador de São Paulo, Tarcísio de Freitas, fez um discurso de exaltação ao ex-presidente Jair Bolsonaro do PL no primeiro evento de que participou com Flávio Bolsonaro. Desde o início, né, o anúncio do tarifaço ao governo brasileiro pelo Trump, né, o presidente norte-americano. E aí, portanto, o presidente, né, ou seja, o governador lá de São Paulo, fez um discurso de 12 minutos no evento e reforçou seu apoio a Flávio. Contudo, ao se dirigir ao pré-candidato, o governador optou por falar apenas de seu pai, Jair. Portanto, abrindo já, né, declaradamente esse apoio lá de São Paulo para o candidato Flávio Bolsonaro, o atual governador Tarcísio de Freitas. Pré-candidato à reeleição lá ao governo de São Paulo. Agora são 12 horas 43 minutos. Seguimos com mais informações. 5,5% das micro, pequenas e médias empresas concentram mais de 80 bilhões em dívidas. É uma situação realmente delicada, né? Juline Pugoslewski tem mais informações na sequência aqui do seu Jornal Eldorado. Juline.
10: Um levantamento da Serasa Experian revela que uma pequena parcela das micro, pequenas e médias empresas brasileiras concentram um volume expressivo de dívidas. De acordo com a 7ª edição do Panorama PME, empresas e seus principais sócios que estão simultaneamente inadimplentes representam apenas 5,5% da base analisada e acumulam 80,6 bilhões em débitos. O estudo analisou 24,8 milhões de empresas ativas com faturamento anual de até 300 milhões de reais e cruzou informações financeiras dos negócios com a situação de seus principais sócios. A inadimplência considerada corresponde a atrasos de 30 dias ou mais nas modalidades de cartão de crédito e capital de giro. Entre os principais resultados, a pesquisa mostra que as maiores dívidas estão concentradas justamente nas empresas em que tanto o CNPJ quanto o sócio apresentam pendências financeiras. Além disso, negócios com mais tempo de mercado reúnem os maiores valores em atraso. Na análise por setor, o comércio lidera em volume financeiro das dívidas, enquanto o segmento de serviços concentra o maior número de ocorrências de inadimplência simultânea. Segundo o vice-presidente de pequenas e médias empresas da Serasa Experian, Kleber Genero, abre aspas, embora representem uma parcela relativamente pequena das PMEs analisadas, os casos em que empresa e sócio principal estão simultaneamente inadimplentes concentram o volume

capitã, identificada como Michele Leão Azevedo, ela foi levada ao hospital Odilon Brenes. O marido dela, Eduardo Abner Pereira de Oliveira, teria feito socorro à unidade que constatou a morte. A primeira informação dada pelo sargento à equipe médica foi que a companheira havia caído da escada. De acordo com a TV Globo, médicos observaram, no entanto, sinais de violência pelo corpo dela e acionaram a polícia, né, que prendeu o suspeito ainda no local. O homem também alegou ter tido relação sexual consensual com prática de agressões físicas, que, segundo ele, era comum entre os dois. Ainda conforme a emissora, em seu relato, ele disse que havia participado momentos antes de uma confraternização com bebidas alcoólicas e êxtase. E aí a defesa, né, que diz que é imprescindível aguardar a conclusão, portanto, das investigações e também dos laudos periciais. Com informações do Diário da Manhã desta terça-feira, dia 21.

Agora são 12 horas 48 minutos, meio-dia e 48. Olha, TCU aponta que falhas de dados em São Paulo dificultam o controle das filas do SUS. Agente funerária relata que bebê dado como morto se mexeu dentro de saco em hospital de São Paulo. O caso do bebê Noah Gabriel da Cruz Santos, de apenas um mês, ganhou novos detalhes nesta terça-feira, dia 21. Após o relato emocionante de uma das agentes funerárias que encontrou a criança apresentando sinais de vida, mesmo depois de o óbito ter sido oficialmente constatado pela equipe médica da Santa Casa de Rio Claro, né, lá no interior de São Paulo. Regina Célia Pascoal contou que foi a primeira pessoa a perceber algo incomum quando chegou ao hospital para retirar o corpo do recém-nascido, né? Segundo ela, o bebê estava dentro de um saco funerário preto, fechado com fitas, quando notou a movimentação. Estava fechado em um saco preto com fitas. Aí, eu, por conta e responsabilidade, abri esse saco. Falei, meu Deus, o que eu faço? Relatou em entrevista à EPTV. Ao abrir o invólucro, a Regina afirmou que o bebê passou a apresentar mais movimentos e sinais que indicavam tentar respirar, né? Uma tentativa de respiração. Quando abri, começou a mexer mais ainda, a tossir, a fazer um barulho porque ele queria respirar, disse. Ela definiu o momento como um dos maiores sustos, né, de sua vida, mas também como uma emoção impossível de descrever. Outro funcionário da funerária, Matheus Batalego, ele confirmou que também percebeu sinais vitais no recém-nascido. Né? Segundo ele, inicialmente surgiu a dúvida, né, se os movimentos poderiam ser apenas espasmos, mas decidiu acionar imediatamente a equipe do hospital. Ele estava se mexendo e dando tipo um soluço, né, como se estivesse engasgado, contou ele. Noah estava internado na UTI neonatal da Santa Casa de Rio Claro desde o nascimento. Prematuro e portador de fenda palatina, malformação que provoca uma abertura no céu da boca. Ele aguardava uma vaga para ser transferido a um hospital especializado, onde faria uma cirurgia. Na quarta-feira 15, quando completava um mês de vida. O quadro clínico do bebê piorou e ele sofreu uma parada cardiorrespiratória. E de acordo com a Santa Casa, a equipe médica realizou manobras de reanimação cardiopulmonar durante aproximadamente 45 minutos, seguindo os protocolos da Sociedade Brasileira de Pediatria. Sem resposta ao tratamento, o óbito foi declarado no fim da tarde. Agora são 12 horas mais 51 minutos. Seguimos com mais informações. Destaque na sequência para o Bolsa Família, né? Vamos falar. Quem recebe o benefício com o NIS Final 2

0: a partir exatamente desta terça-feira, dia 21. Destaque Brasil 61, a reportagem agora no Jornal Eldorado.
1: A Caixa inicia nesta terça-feira, 21, o pagamento do Bolsa Família referente ao mês de julho para os beneficiários com o número de identificação social NIS terminado em 2. Os pagamentos são realizados preferencialmente na Poupança Caixa ou Conta Caixa Tem. Com a Conta Caixa Tem, os beneficiários podem pagar contas e fazer transferências diretamente pelo aplicativo no celular. O valor também pode ser movimentado com o cartão de débito da conta em comércios, unidades lotéricas, correspondentes Caixa Aqui, terminais de autoatendimento e agências da Caixa. Além disso, é possível realizar saques sem cartão nos terminais de autoatendimento e unidades lotéricas, utilizando a identificação biométrica previamente cadastrada em uma agência da Caixa. Para baixar os aplicativos Caixa Tem e Bolsa Família, basta acessar a loja de aplicativos do seu smartphone. É gratuito.
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0: Muito bem, agora são 12 horas 53 minutos. Hoje é terça-feira, dia 21 de julho de 2026. E este foi o seu Jornal Eldorado. Eu sou o Carlos André, a direção executiva de Cleia Gouveia. 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
1: Opa, muito bem, beleza? Boa tarde, gente! Terçou com muita alegria aqui na sua 91,9 FM. E a partir de agora, eu daqui e você daí, juntos e misturados, trazendo muitas músicas, notícias, informações e entretenimento aqui no seu rádio. Para você que não me conhece, muito prazer, me chamo Franciele Feldkischer e vou estar juntinha de você até às 15 horas. E é claro que eu já tô esperando pela sua participação aqui no nosso canal interativo. Viu? Que já está liberado a partir de agora, valendo a sua participação no 36720322, o número do sucesso. Vem comigo! Já vai o meu boa tarde todo especial para você que se encontra sintonizados nas ondas sonoras da 91,9 FM. Seja muito bem-vindo, seja muito bem-vinda! 13 horas e 3 minutos! Hoje vamos começar com o Vitinho Imperador. Eu me apaixonei!

0: Que Deus abençoe essa safra e a nossa nação.
1: Muito bem, no seu rádio, 13 horas e 18 minutos. 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

0: Muito bem, beleza? 13 horas e 25 minutos, 13h26 agora. Aqui na sua 91,9 FM. E vamos pro nosso canal interativo, gente. Com as nossas participações. Vamos ver quem tá com a gente. Ah, quem tá com a gente é o Willis Emanuel, tá na sintonia, tá participando aqui no nosso canal interativo e tá pedindo música, não é mesmo, Willis? Boa tarde.
1: Boa tarde, tia.
0: Boa tarde.
1: Como é que a senhora tá?
0: Eu tô bem, graças a Deus.
1: Beijo.
0: Beijo.
1: Quero uma música.
0: Qual?
1: E faz o meu peito estar doendo.
0: Ah.
1: É pro meu peito, é pro meu choro. É pro vizinho que acorda na druga. É pro...
0: Olha só.
1: Pra todo mundo da rádio.
0: Obrigada.
1: Pra você que está ouvindo.
0: Tá bom então, Willis. Obrigada pela sua participação, viu? Já coloquei na sequência pra você. Quem sabe faz ao vivo. Ó, vai também, meu boa tarde. Pro Marcelo Muller, tá na sintonia, tá participando aqui no nosso canal interativo. Ele tá com a gente em Canoas, curtindo a nossa programação, sintonizado aqui. Abraço pra você, Marcelo, tamo juntos. E ele compartilhou aqui comigo uma foto e mandou aqui embaixo pra ti. Ah não, Marcelo, assim eu não quero, tá bom? Assim eu não quero. Tem que ser real, tem que ser ao vivo. E daí traz mais alegria, mais sabor pra vida da gente, né? É, ele compartilhou aqui, gente, a foto de um açaí. Porque ontem ele estava tomando um açaí e fez figuinha pra mim, dizendo que era em minha homenagem. Olha só esses ouvintes, gente. Tô esperando, viu? Daqui a pouquinho te manda a localização. Vai também, meu boa tarde, pro Dantinha. Dantinha tá com a gente em Portelândia. Também compartilhou aqui comigo, ó, a foto do almoço dele. Disse, bora, vamos almoçar? Simbora, Dantinha, se fosse mais perto, viu? Eita, eita, valeu pela participação, Dantinha. Já desejo aí, ó, uma excelente tarde pra você. Também vai meu boa tarde pro José da Paixão, tá na sintonia, tá curtindo. Quem mais? O William, tá ligado com a gente, mandou boa tarde, Fran. Tem como tocar roupa nova? Trem azul? Tem sim, já vou colocar na sequência pra você, viu, William? Ah, ele colocou aqui, ofereço pra minha esposa Nilvana, meus filhos Rodrigo e Guilherme. E pra vocês aí da rádio e os ouvintes. Fica com Deus, bom serviço aí. Muito obrigada pelo carinho e, claro, pela audiência. Já vou colocar na sequência pra vocês, viu? Deus abençoe sua vida, abençoe sua família. Quem mais tá com a gente? O Carlinhos. Oi, Carlinhos, boa tarde. Seja muito bem-vindo. Ele mandou boa tarde, Fran. Tô aqui na escuta. Toca aí por gentileza e tá digitando. Fique à vontade pra participar, que eu já toco pra você, tá bom, Carlinhos? Vamos ver quem mais tá com a gente. Aqui, o Carlinhos já mandou a música, ó. E mesmo se eu chorar, raça negra, abraço. Vou colocar na sequência pra você. Tamo juntos até às 15 horas. Ó, quem mais tá com a gente? O Bruno tá participando, mandou boa tarde, Fran. Boa tarde, Bruno. Seja bem-vindo. Simbora. Vamos atendendo aí os nossos pedidos musicais. 13 horas e 29 minutos. Não perca a hora.

0: 13:38. 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
5: Muito bem, no seu rádio, 13:44. 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
3: Muito bem, no seu rádio, pontualmente 14 horas, e o nosso programa Tarde Total tem o oferecimento de Sou Mais Pet. 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

0: Tudo bem com a vida? 14 horas e 14 minutos aqui na sua 91,9 FM. Vamos ver quem passou por aqui. Edson Hudson, papel de homem. Ainda teve Wesley Safadão com participação de Rei Vaqueiro, Displicente. E Kleber Cauã com Matheus Vargas, Desocupa. E vamos pro nosso canal interativo com as nossas participações. Ai, meu, boa tarde pra Joyce. Tá na sintonia, tá curtindo a nossa programação. Boa tarde, Joyce. Seja bem-vinda. Quem também tá com a gente é a Ana. Oi, Ana. Boa tarde.
1: Franciele, eu quero pedir uma música para o Hernando na Fazenda Moleque. A presa balsa de aniversário. De aniversário para ele, que ele tá completando mais um ano de vida hoje. Olha, eu ofereço para ele de tudo de bom. Tchau, tchau e muito obrigada.
0: Então tá bom, obrigada.
1: Com Hernando, é a Ana de Fátima que está falando.
0: Tá, ok, Ana. Valeu pela participação. Já fica as nossas felicitações, né? Parabéns. Muitos anos de vida. Que Papai do Céu continue te abençoando grandiosamente, tá bom? Vou procurar a música e já mando na sequência pra você. Enquanto isso, vamos curtindo Gustavo Mioto, Cafona.

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5: Muito bem, beleza? De bem com a vida. 14 horas e 28 minutos. 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
5: Muito bem, 14 horas e 29 minutos. Estamos de volta. Aí vou mandar meu boa tarde pro Carlos Eduardo. Tá na sintonia e ele pediu música Barões da Pisadinha. Na sequência, tipo iFood.

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3: Muito bem, 14 horas e 39 minutos. Vamos com os nossos oferecimentos do nosso programa Tarde Total? 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
1: Muito bem, 14 horas e 43 minutos. 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

0: Muito bem, beleza? De bem com a vida. 14 horas e 53 minutos. Mulher nunca foi pra menino, Danilo e Davi. Ainda teve Zé Felipe e Ana Castela, Sua Boca Mente. Ainda passou por aqui Simone Mendes com a música Mesmice e Seiya Muniz, Vem Falar de Amor. No seu rádio, 14 horas e 54 minutos. E o nosso programa Tarde Total vai ficando por aqui, viu? Já desejo a todos um excelente finzinho de tarde. O nosso encontro fica marcado, né? Com toda certeza. Amanhã, a partir das 13 horas, conto com a sua participação, se assim Papai do Céu nos permitir. E lembrando que pontualmente, às 15 horas, vamos com a nossa consagração. E na sequência tem Entardecer no Sertão com Carlos André, trazendo o melhor do sertanejo pra você, viu? Você ainda vai curtir música de Gustavo Lima. Saudade e Cabelos Brancos. Um grande abraço, um grande beijo. Fui!
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0: Produção Milícia da Imaculada.
1: No dia 13 de julho de 1917, na terceira aparição de Nossa Senhora em Fátima, Portugal, as crianças Lúcia, Francisco e Jacinta tiveram a visão do inferno. Viram mergulhados no fogo demônios e almas como se fossem brasas transparentes e negras ou bronzeadas com forma humana, entre gritos de dor e desespero. Os demônios tinham formas horríveis, como carvões em brasa. Nossa Senhora disse às crianças: "Vistes o inferno, para onde vão as almas dos pecadores. Para as salvar, Deus quer estabelecer no mundo a devoção ao meu Imaculado Coração. Se fizerem o que eu vos disser, salvar-se-ão muitas almas e terão paz. Virei pedir a consagração da Rússia a meu Imaculado Coração e a comunhão reparadora nos primeiros sábados de cada mês. Por fim, o meu Imaculado Coração triunfará. Ao rezarem o terço, dizei após cada mistério: ó meu Jesus, perdoai-nos, livrai-nos do fogo do inferno, levai as almas todas para o céu, principalmente aquelas que mais precisarem." Você conhece a devoção reparadora pedida por Nossa Mãe? Acesse o site do Santuário de Fátima em Portugal, www.fátima.pt, e conheça este desejo de Nossa Mãe em salvar as almas. Consagremos-nos a ela e sejamos reparadores do seu coração e divulgadores deste urgente pedido. Amém.
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3: Virgem Imaculada, minha Mãe Maria, eu renovo hoje e sempre a consagração de todo o meu ser, para que disponhais de mim para o bem de todos. Somente peço que eu possa, minha Rainha e Mãe da Igreja, cooperar fielmente com a vossa missão de construir o reino do vosso Filho Jesus no mundo. Para isso vos ofereço minhas orações, sacrifícios e ações. Ó Maria, concebida sem pecado, arrogai por nós que recorremos a vós, e por todos quantos não recorrem a vós, especialmente pelos inimigos da Santa Igreja, e por todos quantos são a vós recomendados. Pela intercessão da Virgem Imaculada, Nossa Mãe, abençoe-vos o Deus Todo-Poderoso, Pai, Filho, Espírito Santo. Amém.

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3: É a festa maior que já está começando, gente. São 3:12. Aqui na Pioneira de Mineiros, direto. Aqui no setor Cruvinel, estúdio Helena Paniago. 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E o Carlos André tá chegando com a melhor música sertaneja, Entardecer no Sertão. Como é que você tá? Tudo bem? Ótima, maravilhosa terça-feira, família sertaneja. É, terçou, tarde gostosa do dia 21 de julho de 2026. Aí tivemos a Franciele Fieldkit com o Tarde Total. O André chega agora com Entardecer no Sertão com você até às 7. Até às 19, a verdadeira música verde amarela. Abraçando você, boa tarde, mineiros, boa tarde, cidades vizinhas, alô Goiás, como é que você tá, alô Brasil? No aplicativo, nas redes sociais, no www.eldorado91fm.com.br. No aplicativo, aí no seu rádio, no seu smartphone. Boa tarde, gente. Estamos chegando aqui com a maior festa sertaneja. Até às 7, até às 19, tem música. Tem informações, tem a sua participação, tem prêmios aqui. 36720322. Abraçando você, morador de Mineiros, você tá passando, tá viajando, tá residindo aqui em nossa cidade, nas cidades vizinhas, né? Aqui no sudoeste goiano, no Brasil, no mundo. Abrem-se as porteiras da maior festa sertaneja de Goiás, do Brasil. Alô, Rick Renner, alô, alô, Goiás.

0: Zé Neto Cristiano, chama! Fechando o nosso primeiro bloco aqui da Festa Sertaneja. Começamos com Rick Renner, Tira a Roupa. Agora são 3h20 aqui em Tardecer no Sertão. A maior festa sertaneja desfilando no seu rádio. 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Olha, gente, agora são 3h20, 3h20. Um destaque aqui para Goiás, o que acontece nessa tarde de terça-feira. Olha, Vini Júnior surpreende a web, hein, com antes e depois. Mudou de CPF, é isso? Ele teve em Goiânia, né? É isso mesmo. Jardineiro morre ao ser atingido por tronco enquanto cortava árvore em condomínio de Bela Vista de Goiás. Ainda aqui no nosso estado, professora morta a tiros pelo ex-marido ao sair de igreja, né? O que diz a polícia. É o destaque do G1 lá, infelizmente, né? Aconteceu lá na cidade de Bom Jesus de Goiás, no sul aqui do estado. A vítima, professora Valdirene Vaz Clemente, de 41 anos, né? Casada por cerca de 20 anos com Vanderlei Joaquim de Souza, 36, com quem tinha filhos, né? É, infelizmente, mais um caso de feminicídio aqui no estado de Goiás. A polícia trabalha na investigação. Agora 3h22, 3h22 aqui na Festa Maior, na melhor festa sertaneja, Entardecer no Sertão. Eu volto já com o ouvinte participando aqui, 36720322. Você manda seu áudio, pede a sua moda sertaneja preferida. Aqui na rádio que está desde 1979 com você. Ela é a pioneira.
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2: Olha, a hora, gente, 3:27.
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Tudo bem, então de volta, agora são 3 horas 28 minutos aqui na Festa Sertaneja. E o André segue com você, deixa eu mandar boa tarde, Antônio Vitor, tudo bem? Boa tarde. Obrigado pelo carinho, tá bom? Obrigado pela grande audiência, Maria Helena também, Portelândia, todo mundo acompanhando aqui a Festa Sertaneja. Olha só, gente, Diego e Arnaldo lançam novas faixas do Natora, né? Ao lado de Kleber e Cauã. Após o sucesso da primeira parte do DVD Natora 2, gravada em Goiânia, Diego e Arnaldo continuam os lançamentos do projeto, né? Desta vez são 4 faixas que chegam às plataformas de áudio. Nesta quinta, todas contam com a participação especial, né, da dupla Kleber e Cauã, né, reforçando a proposta de reunir grandes vozes do sertanejo em encontros marcantes. Inclusive, vamos ouvir, né, na sequência do programa, Diego e Arnaldo, com participação especial de Kleber e Cauã, Natora. É mais uma que você curte, você ouve aqui no Entardecer, na Pioneira, Eldorado 91,9. Boa tarde, família sertaneja. Ah!

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0: Olha, entardecer no sertão, 3 horas 41 minutos. Guilherme Benuto com Matheus e Cauã. Esse BO é meu. Agora somos ex, Lauana Prado. Ainda Kleber e Cauã, aqui na maior festa sertaneja. Deixa eu mandar boa tarde aqui, nosso vizinho Divino de Oliveira Santos. Alô, seu Divino, boa tarde. Como é que tá a terça-feira? Fala comigo, seu Divino.
1: Boa tarde, segundo de Macio.
0: Opa, oi, boa tarde.
1: Segundo de Macio, por gentileza, passa aquela música da Zima Freita, da Araguaia lá.
0: Da Araguaia? Tá,
1: da Ilha do Araguaia.
0: Ilha do Araguaia.
1: Beleza? Felicito pra Tia Aline.
0: Tá bom, vou procurar essa música pra você, tá bom? Das Irmãs Freitas, manda o nome certinho. Ilha do Araguaia, Travessia do Araguaia, Canoê, qual que é, hein? Fala comigo, seu Divino. Boa tarde, obrigado pela audiência agora. Ah, são 3 horas 42 minutos. 18 faltando pras 4 da tarde aqui. No Entardecer no Sertão, nós seguimos. O Carlos André Sem com você, abraçando a família sertaneja. Você que tá na fazenda, tá na chácara, tá no sítio, gente, boa tarde, obrigado pelo carinho, tá bom sempre? Todos os bairros aqui mineiros, você no comércio, né? Onde quer que você esteja, tá trabalhando, bom trabalho, tá descansando, bom descanso, boa tarde, a festa sertaneja volta na sequência. Agora são 3 horas 43 minutos aqui, ó, a sintonia certa.
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0: Opa, 3 horas 46 minutos. Agora faltando 14 para as 4 da tarde aqui na Pioneira 91. Casandra tá de volta, gente. Deixa eu mandar mais. Boa tarde, na sequência aqui, 36720322, participando comigo, vamos até Portelândia, deixa eu me ver, tem gente boa, tem gente maravilhosa de Portelândia, pra falar comigo, é o José Carlos, é isso? Fala comigo, rapaz, boa tarde.
9: Fala, Carlos André, tem como você mandar uma música do... pra nós aqui.
0: Qual música?
9: Portela.
0: Portelândia, opa.
9: Do Mato Grosso, Matia...
0: Mariposa. Mariposa.
9: Sou seu fã desde quando você trabalhava na Rádio Aurora FM de Alto Araguaia.
0: Opa, obrigado pelo carinho, José Carlos Campos, da nossa querida Portela. Alô, Portela, como é que vocês estão? Meu amigão José Carlos, né? Opa, acompanhou, né? Acompanhava sempre o trabalho da gente, né? Lá na Rádio Aurora, também na Rádio Cidade, né? De Alto Araguaia. Valeu, José Carlos. Alô, alô, Portelândia, como é que vocês estão? Tá tudo bem? Tudo certinho? Aumenta o volume do rádio pra curtir na sequência. Mato Grosso e Matias aqui no Sonzão da Eldorado, a pioneira número 1, Mariposa. Agora 13, faltando pras 4, 3 horas 47 minutos aqui, ó.

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1: Oi, bom dia!

0: Olha aí, agora são 15 horas e 54 minutos. Tá aí pra você, tivemos. Oi, Baldi, Zé Neto Cristiano, Mariposa, indicação aqui com Mato Grosso e Matias. Valeu, José Carlos, obrigado a todos aí pelo carinho, pela audiência, tá bom? Mais uma vez aí na Portela, acompanhando a festa sertaneja. Nosso amigo divino, vou atender você a partir das 18, tá bom? A partir das 18, né, que a gente, nessas duas primeiras horas, a música mais sertanejo moderno, tá bom? Às 18 a gente manda a sua moda sertaneja pra gente matar saudades, valeu divino! Olha, estamos aqui com o Entardecer no Sertão, agradecer o apoio e oferecimento. 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Ainda Óticas Diniz, Amigão Pneus e Construmais. A festa sertaneja com você vai até as 19 agora. 16, pontualmente, né? 16 horas 4 da tarde aqui na Pioneira.
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0: 4:10, Simone Mendes, Amor do Escuro. Aquele entardecer no sertão, a festa sertaneja tocou pra você ainda. Imagina eu, Eduardo Costa. Deixa eu mandar boa tarde, Lucimar, tudo bem? Boa tarde, obrigado pela audiência. A Josefa também tá participando, tá ouvindo entardecer no sertão, boa tarde, fala comigo.
1: Quero ouvir a música de Rick Renner.
0: Rick Renner, mãe.
1: Quero mandar para mim mesmo.
0: Opa, André, obrigado.
1: Josefa,
0: Solar Betel, obrigado, Josefa, pelo carinho, pela audiência, tá bom? Acompanhando aqui, entardecer no sertão, Carrijo. Alô, Carrijo, fala comigo, boa tarde.
2: Ô, Presença, filho do grande, Presença. Eu quero que você manda um modão pra nós aí, Chitãozinho Chororó, o Rancho Fundo.
0: Rancho
2: Fundo. Eu quero oferecer pro meu amigo Breguinha aqui do salão.
0: Alô, Breguinha.
2: E a Preta, mãe dele, a Rosângela, irmã dele, Batistinha, o irmão. E também, presente, Florival, Pedro Galinha.
0: Tá certo.
2: E o Eta na Fazenda Rochedo.
0: Opa, Pedro Rochedo, maravilha, rapaz.
2: O homem é bom, os dedos dele é gostoso.
0: Uba, bom demais, velho.
2: Também quero oferecer também pro Eta, o engraxador. E o Hernan lá na Fazenda Queixada, o Elson lá na Fazenda Pinguela. E todos os ouvintes da melhor presença. Deixa cair, presença.
0: Opa.
2: Tamo junto.
0: Maravilha. Valeu, valeu, Carrijo, que abraço especial pra você, aí pro Breguinha, né? Pessoal tá no salão, tá no centro de Mineiros, tá acompanhando a nossa festa sertaneja. Deixa eu mandar boa tarde também pra Lourdes, acompanhando, né? A sua música na sequência, tá bom, Josefa? E aí, Cintia do Carrijo, pra você, agora são 4:12, 4:12 aqui, ó. Aqui na Pioneira.

0: Olha aí, Mike Lian aqui na Festa Sertaneja, 4 horas 18 minutos. É, tivemos ainda aqui, ó, Mãe, Rick Renner. Amor do Escuro, Simone Mendes, hora certa pra você, 4 e 18. 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Hora certa, 4 horas 19 minutos aqui na Festa Maior, na Festa Sertaneja, que volta em instantes aqui, ó.
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3: Olha aí, deixa eu mandar então boa tarde aqui do Carrijo.

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5: Hoje é terça-feira, está entrando no ar mais uma edição do Minuto Comiva. A gerente da fábrica de rações da Comiva, Rosimeire Araújo, destaca a chegada do novo misturador, um investimento importante para a cooperativa. O equipamento traz mais agilidade no processo produtivo, reduz o tempo de preparo das rações e garante maior eficiência no resultado final. Com isso, a Comiva fortalece seu compromisso em levar mais produtividade, qualidade e resultados ao homem do campo. Confira a entrevista com a gestora Rosimeire Araújo.
6: A Comiva, sempre preocupada em ter mais qualidade em seus produtos, adquiriu recentemente um misturador. Esse misturador é o que tem de mais inovador no mercado para misturas de ração, proteinados, energéticos, para levar para a fazenda mais qualidade do que nós já oferecemos hoje. E também com um tempo menor. Esse misturador, por ser de última geração, ele consegue fazer uma mistura mais rápida, com mais qualidade, como eu já falei. Então é sempre a Comiva preocupada com a qualidade dos produtos para o nosso cooperado, para o nosso produtor. Mais resultado, porque a gente vai conseguir fabricar mais produtos em um menor tempo e mais qualidade lá para o produtor.
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10: Olha só, gente, agora são 4:33 de volta. 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

0: Eduardo Costa, fechando mais um bloco, mais uma sequência aqui do Entardecer no Sertão da Pioneira. Pra não pensar em você, tivemos ainda. Eu só quero você, Ana Castela, Zé Felipe de Pricom, a saudosa Marília Mendonça.
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1: Agora são 4:52, a segunda edição da Hora do Recado aqui com Ponto Forte. 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Olha, José Solteiro, à procura de serviço em chácaras ou fazendas. Serviços gerais também. Telefone 649-9623-0881. O Marcelo é casado, procura serviço em fazenda, com trator ou como vaqueiro. Telefone dele, o contato, o 64-8103-0781. O Matheus é casado, sem filhos, procura serviço como caseiro. Interessados? Ligar no 649-9280-4255. O Antônio, ele é casado, sem filhos, procura trabalho, serviços gerais ou fazenda como vaqueiro. Telefone para contato 649-9934-3902. Rosângela procura serviço de doméstica. Interessados, ligar no 649-9655-0132. Olha, Expresso Itamaraty contrata mecânico para ônibus, eletricista para ônibus, funileiro e auxiliar de funilaria. Há interessados, entrar em contato pelo WhatsApp 649-9965-2920. Olha, precisa-se de cinco roçadores com experiência na função. Interessado, falar com o Júnior Pajaú, telefone 649-9617-6874.

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3: 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Do nosso amigo Magrão.

0: Olha, agora são 5:03. Romance Rosa, Ed Brito e Samuel na sequência. 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Agora são 17:04 aqui na festa maior da festa sertaneja. Na sequência, tem muito mais moda boa pra você aqui.
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3: Olha a hora, agora são 5:08. 5:08.
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5: Hoje é terça-feira, está entrando no ar mais uma edição do Minuto Comiva. A gerente da fábrica de rações da Comiva, Rosimeire Araújo, destaca a chegada do novo misturador, um investimento importante para a cooperativa. O equipamento traz mais agilidade no processo produtivo, reduz o tempo de preparo das rações e garante maior eficiência no resultado final. Com isso, a Comiva fortalece seu compromisso em levar mais produtividade, qualidade e resultados ao homem do campo. Confira a entrevista com a gestora Rosimeire Araújo.
6: É a Comiva, sempre preocupada em ter mais qualidade em seus produtos, adquiriu recentemente um misturador. Esse misturador é o que tem de mais inovador no mercado para misturas de ração, proteinados, energéticos, para levar para a fazenda mais qualidade do que nós já oferecemos hoje. E também com um tempo menor. Esse misturador, por ser de última geração, ele consegue fazer uma mistura mais rápida, com mais qualidade, como eu já falei. Então é sempre a Comiva preocupada com a qualidade dos produtos pro nosso cooperado, pro nosso produtor. Mais resultado, porque a gente vai conseguir fabricar mais produtos em um menor tempo e mais qualidade lá pro produtor.
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3: Muito bem, de volta, agora são 17:11 e o Carlos André tá de volta aqui na festa maior, na festa sertaneja. Deixa eu mandar boa tarde aqui a Dilson, participando com a gente. Boa tarde, Adilson.
8: Tá falando na rádio agora.
3: Alô, fala comigo.
8: Tá falando na rádio.
3: Aqui é o Carlos André e você, Adilson. Boa tarde. Boa tarde, beleza. E beleza, hein? Maravilha. Deixa eu mandar boa tarde, Gesley, também participando. A Ana também tá com a gente, né, Ana? Boa tarde.
9: Oi, eu queria pedir uma música aí com... Como chama, Carlos Eduardo?
3: Fala, fala o nome da música, Carlos Eduardo,
9: não,
3: fala.
9: Não, é de Nigê, não.
3: vá pensando aí, Carlos Eduardo. Alô, Ana, boa tarde. Valdivino Nogueira também com a gente.
10: Boa tarde, Carlos André. Aú, boa tarde.
3: Boa tarde.
10: Da Pedra de Mineiros, Rádio Dourado FM. Essa é top.
3: Essa é demais,
10: Carlos,
3: hein?
10: Carlos André, aqui é Valdivino Nogueira.
3: E aí?
10: Tô aqui com o radinho ligado na 91.9. E gostaria de estar ouvindo, Carlos André, Música de Bruno Marrone. O nome da canção é Deixa.
3: Deixa.
10: Ofereço pra todos ali da região das Casinhas Amarelas, Parque São José ali, que está na audiência.
3: Oh, maravilha, hein?
10: E olha, todos que gostaram dessa canção aí.
3: Tá
10: desejar, certo. Desejar pra você, todos os ouvintes, uma ótima tarde.
3: Opa, obrigado.
10: Uma você excelente também. Noite. E é isso aí. Tchau, obrigado.
3: Valeu, meu
10: falou,
3: amigo.
10: Vamos mais aí.
3: Um abraço, obrigado pelo carinho, obrigado pela audiência aqui, ó. Na Festa Sertaneja, 17 horas, 13 minutos. Valeu, Valdivino Nogueira. É, terça-feira, 21 de julho. Vamos falar do Mineiros Esporte Clube, né? Todos os dias, como acontece todos os dias aqui, né? Na nossa Festa Sertaneja, Luiz Carlos Lico. Ele sempre fala lá do Ninho da Águia, né? Do estádio de Ilhão Flores. Hoje não tem trabalho, mas tem informação, não é isso, Lico? Nosso mecão, rapaz, se preparando para o próximo domingo, né? Próximo domingo, a estreia nessa divisão de acesso contra o Goiânia, não é isso, Lico? Boa tarde, Lico. Luiz Carlos Lico tem informações do mecão nesta tarde de terça-feira. Fala comigo.
11: Muito boa tarde, Carlos André. Boa tarde, ouvintes aí do programa Entardecendo Sertão. Luiz Carlos Leico chegando com as informações do Mineiros. O Mineiros, nessa tarde de hoje, terça-feira, não está treinando, é um descanso programado. O Mineiros treinou de manhã, é um físico lá no estádio Odilon Flores. E agora à tarde é esse descanso programado e amanhã o Mineiros volta a campo aí com os treinamentos visando esse jogo aí de domingo, dia 26, diante aí da equipe do Goiânia, o Galo Carijó da capital. Então, o Mineiros, ó, só lembrando o nosso ouvinte, olha, o Mineiros já chegou mais jogadores, né? Mais um, na verdade, um jogador. O lateral que estava faltando já chegou, né, para compor o elenco aí do Mineiros. Então, esse jogador chegou, ainda não temos o nome dele, da onde ele veio. Mas só sabemos que já chegou, está amanhã, está apto aí a começar os treinamentos lá no Odilon Flores, sobre o comando aí do técnico Wilson Tadei. Então, Mineiros, vai essa estreia aí no domingo, dia 26, diante aí do Goiânia, o Galo Carijó, olha aí, a 91,9 vai estar a campo aí com Carlos André. A emoção da narração é com ele, Carlos André. Os comentários de Semi Nascimento e as reportagens de Craquetel e também Luiz Carlos Lico. Então, Carlos André, o que tinha para hoje é isso. Um abraço para você e todos os ouvintes aí do Entardecendo Sertão.
3: Opa, um abraço. Valeu, Pato Rocco. Você ouviu, né? Isso é culpa da Argentina. Ele deu uns berros, rapaz, quando a Espanha fez o gol. Pato Rocco agora, apelido legal, hein? Alô, Pato Rocco, Luiz Carlos Lico, o famoso Pato Rocco. Não se esqueça que valeu, Pato Rocco. Aliás, valeu, Luiz Carlos Lico. Obrigado pelas informações aqui no Entardecer do Sertão. É as coisas do Mineiros Esporte Clube. 17 horas 15 minutos aqui na Pioneira Eldorado. Cristiana Araújo, o saudoso Deixa Eu Te Amar.

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2: Olha a hora, gente, agora são 5:50.
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3: Olha aí a nossa festa sertaneja, agora são 5:53. 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

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Olha, 17 horas 57 minutos, daqui a pouquinho na sequência. Ave Maria, e eu volto com a participação aqui do nosso ouvinte, já participando com a gente aqui no Boa Noite da Sul Eldorado. Olha o fruto especial aí, Fátima Leão.

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1: Boa noite, amigos ouvintes da Rádio Eldorado. São 18 horas, momento da Ave Maria. Pedimos licença para entrar no recinto do seu lar, do seu estabelecimento comercial, no seu carro, na sua fazenda, pela internet, onde você estiver, para orarmos juntos, agradecendo ao Senhor por mais um dia que termina. Hoje vamos refletir sobre o Evangelho de Mateus, capítulo 12, versículos 38 a 42. Naquele tempo, alguns mestres da lei e fariseus disseram a Jesus: Mestre, queremos ver um sinal realizado por ti. Jesus respondeu-lhes: Uma geração má e adúltera busca um sinal, mas nenhum sinal lhe será dado, a não ser o sinal do profeta Jonas. Com efeito, assim como o profeta Jonas esteve 3 dias e 3 noites no ventre da baleia, assim também o Filho do Homem estará 3 dias e 3 noites no seio da terra. No dia de juízo, os habitantes de Nínive se levantarão contra essa geração e a condenarão, porque se converteram diante da pregação de Jonas. E aqui está quem é maior do que Jonas. No dia do juízo, a rainha do sul se levantará contra esta geração e a condenará, porque veio dos confins da terra para ouvir a sabedoria de Salomão, e aqui está quem é maior do que Salomão. Palavra da salvação, glória a vós, Senhor.
2: O anjo do Senhor anunciou a Maria e ela concebeu do Espírito Santo. Ave Maria, cheia de graça, o Senhor é convosco. Bendita sois vós entre as mulheres, bendito é o fruto do vosso ventre, Jesus. Santa Maria, Mãe de Deus, rogai por nós, pecadores, agora e na hora de nossa morte. Amém. Eis aqui a serva do Senhor, faça-se em mim segundo a vossa palavra. Ave Maria, cheia de graça, o Senhor é convosco. Bendita sois vós entre as mulheres, bendito é o fruto do vosso ventre, Jesus. Santa Maria, Mãe de Deus, rogai por nós, pecadores, agora e na hora de nossa morte. Amém. E o Verbo se fez carne e habitou entre nós. Ave Maria, cheia de graça, o Senhor é convosco. Bendita sois vós entre as mulheres, bendito é o fruto do vosso ventre, Jesus. Santa Maria, Mãe de Deus, rogai por nós, pecadores, agora e na hora de nossa morte. Amém. Rogai por nós, Santa Mãe de Deus, para que sejamos dignos das promessas de Cristo para sempre. Oremos. Infundi, Senhor, nós vos rogamos a vossa graça em nossos corações, para que nós, conhecendo pela anunciação do anjo a encarnação de Jesus Cristo, vosso Filho, por sua paixão e morte de cruz, cheguemos à glória da ressurreição. Pelo mesmo Cristo, nosso Senhor. Amém.

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2: O programão pra lá de bom aqui na Festa Sertaneja. André Cego, boa noite pra você. Deixa eu atender o nosso ouvinte que participa. Boa noite.
3: Manda.
2: Alô, quem fala? Alô, fala boa comigo. Tarde. Boa tarde.
4: É, queria oferecer uma música.
2: Qual música?
4: Pra Almeri Souza. Está aniversariando hoje.
2: Parabéns, felicidades.
4: A música com Ney Nando, a mensagem de aniversário. E oferecer pra ela.
2: Parabéns.
4: De todo o meu coração.
2: Ótimo.
4: É a pessoa que me acompanha faz muito tempo.
2: Que maravilha.
4: Falou,
2: né?
4: Obrigado.
2: Obrigado você, parabéns a ela, felicidades, Almeri, muitos anos de vida, que Deus dê a você, né? Muita saúde, muita paz, alegrias, conquistas e felicidades, tá bom? Parabéns. Liza, tudo bem, Liza? Obrigado pelo carinho, obrigado pela audiência. O Valdir Moraes também lá no Leontino, acompanhando a Festa Sertaneja. O Lindomar Oliveira. Olá, Lindomar, um abraço. Obrigado pelo carinho, tá bom? Obrigado pela audiência. Na sequência do programa, você é aniversariante de hoje, 21 de julho, parabéns.

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0: ficar esperando.
1: Opa, estamos de volta. Agora são 18 horas 34 minutos. A festa maior, a festa sertaneja, na sequência do programa, que o Carlos Andrés é com você até as 19, tá bom? São 6h34. É, ainda continuamos por aqui com você hoje, dia 21, né? Estamos aqui substituindo o titular do programa, você sabe, é ele, Gilmar Silva, em suas merecidas férias, né? Hoje já 21 dias das férias dele, daqui a 9 dias de ser volta, hein, rapaz? Ah, tá bem descansadinho, né? Tá certo, mas vamos aqui, o André segue com você até as 19. E aí, dia 31 de julho, com muita fé em Deus, ele volta com muita saúde e alegria. Com você, o titular do programa, Gilmar Silva, volta dia 31/7. Olha, deixa eu mandar boa noite agora, atender o Cláudio Alves. Alô, Cláudio, boa noite, fala comigo.
2: Alô, craqueteia, tudo bem? Boa noite.
1: Aqui é o Carlos André, rapaz, tu me respeita, cabra. Craqueteia é flamenguista, eu sou São Paulo. Você tá maluco?
2: Utiliza, toca e utiliza. Cristi Ralf. Cheio de shampoo, só tá vendo se bora. Na pioneira da cidade, 91,99.
1: Cheio
2: de shampoo. Obrigado, tchau. Simbora, avante palestra.
1: Simbora, palestra, cê tá doido. Que palestra, rapaz. Palmeiras, cê tá doido, meu. Aqui é tricolor, aqui é tricampeão mundial. Aqui é o Carlos André, o craque. Amanhã, rapaz, amanhã a partir das 5 da matina, acordando, pegando galo de pijama, né? Amanhã às 5 da matina tem craque com Manhã Sertaneja. Mas na sequência, vamos lá então, na sequência do programa, Cláudio. Goiás, apaixonado, apaixonado, bate, bate, bate, coração. Rapaz, esse Goiás é bom demais, fala comigo, Cláudio.

0: Rafael Azevedo com Fred Fabrício aqui no Entardecer no Sertão. É, a festa musical segue, agora são 18h42. Deixa eu mandar boa noite, Claudeir Pina. Tudo bem, meu amigo? Boa noite, fala comigo.
1: Boa noite, Carlos André.
0: Opa, boa noite.
1: Tô aqui ligadinho no programão.
0: Opa.
1: Queria ver uma música aí.
0: Qual?
1: Chico Rei Paraná, Velha Porteira. Estou aqui na fazenda Senhora Aparecida, aqui no Rio Grande do Ferro. Apareço para minha esposa Silvana, meu filho Mike, Micael e meus três netos. Estauane, João Lucas e João Pedro. E pro meu primo Boroli, Boroli Pina,
0: certo.
1: Que é o Claudeir Almeida Pina. Tchau e obrigado.
0: Opa, tchau, você, obrigado. Obrigado pela audiência, Claudeir Pina. Daqui a pouquinho na sequência, tá bom? Já tem a sua música. Bom descanso para você aí, tá bom? Ótima terça-feira. Que Deus dê a você muita saúde, muita paz, alegrias. A Mara também participando com a gente, não é isso, Mara? Boa tarde, boa noite.
2: Poderia fazer um favor para mim?
0: Oi.
2: O meu esposo tá aí no Morro Vermelho, na Fazenda Hilário. E ele ouve o seu programa, não perde.
0: Ah.
2: E eu não tô conseguindo ligar para ele.
0: Certo.
2: Ele tá ouvindo a programação agora. Por favor, passa esse recado para mim, tá? O nome dele é Silomar, eu chamo Mara. Obrigado.
0: Oh, maravilha, valeu, Silomar. Você ouviu o recadinho, tá bom? Entre em contato com a sua esposa, Mara. Um abraço, Mara, o esposo também, tá bom? Maravilhosa família sertaneja com a gente. Na sequência do programa, Velha Porteira canta, canta, canta Chico Rei Paraná, aqui na festa maior, gente, é na pioneira. Simbora! Retome música, tchau.

0: Olha aí, nossa penúltima, 18h54, Gen Giovanni, cheiro de sedução. Deixa eu mandar boa noite final aqui, Renner. Tudo bem, Renner? Boa noite, obrigado pelo carinho, obrigado pela audiência.
1: Boa noite, eu gostaria de ouvir uma música com...
0: Alô, Lourenço.
1: Não dá muito, não lembro muito bem, mas parece que é o resultado dos 9-9.
0: Ah, beleza.
1: Eu gostaria de oferecer pro Neto, Francisco, o Neto na Cabueira, o Francisco na Fazenda São José.
0: Certo.
1: E o Toninho, o Zé Vermelho, o Luquinha. Aí o Lourenço tá falando, e gostaria de oferecer todos vocês aí da rádio.
0: Valeu, Lourenço.
1: Não dá muito, tem certeza, certo mesmo, não sei. Você entendido, você sabe.
0: Maravilha, meu garoto.
1: Tá, falou, boa noite pra todos.
0: Boa noite.
1: O Boró gosta de participar aí, a gente pode esquecer, eu não conheci pessoalmente, mas eu gosto muito de ver a participação dele.
0: Falou,
1: Boró, um abraço pra você.
0: Maravilha, Lourenço. Boa noite pra você também. Ótima terça-feira.
2: Uli, boa noite. Falta uma moda pra nós aí, pro Zezé de Camargo, Luciano.
0: Essa aqui é o Renner, vou deixar aqui pro Lico atender, tá bom? Vamos deixar essa aqui pro Lico atender. O Renner já quer participar de sorteio. O que você vai sortear hoje, Pato Rocco? Saco de cimento! Pato Rocco vai sortear. É o novo apelido dele, hein, gente? Achei! O apelido, ele não gostou! É o nosso querido Luiz Carlos Lico, daqui a pouquinho, saco de cimento, né? Do Atacadão da Areia, não é isso? Atacadão da Areia, daqui a pouquinho, gente, na maior festa sertaneja da noite, no Rádio Mineirense, Luiz Carlos Lico, daqui a pouquinho, na festa sertaneja, o Rancho Sertanejo, tá bom? E o André vai nessa, eu vou descansar, vou jantar, porque amanhã, bem cedinho,

Após o Crack Tel, tem Bom Dia Mineiros. A nossa última hoje tem Tião Carreiro e Pardinho, olha só. Na verdade, o Tião Carreiro e Praiano, né? Olha só, Tião Carreiro e Praiano, gente. Boa noite. Arro! Final dos tempos, canta, canta, Tião Carreiro e Praiano. Amanhã às 3 da tarde tem mais Entardecer no Sertão.

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1: Abrem as portas do Rancho Sertanejo, nesta terça-feira, 21 de julho de 2026, 29 graus marcando os termômetros aqui no alto do setor Cruvinel, aqui na sua 91,9, a melhor rádio no seu rádio, 19 horas e 3 minutos. Eu sou Luiz Carlos Lico, você aí ficou na boa companhia de Carlos André no Entardecendo Sertão. Então agora é aqui comigo, Luiz Carlos Lico, vamos até as 21 horas, levando a boa música aí até você. Um abraço para você, querido ouvinte, querida ouvinte, para você que tá nas fazendas, no sítio, nas chacras, nos assentamentos, um abraço e uma boa noite aqui do Luiz Carlos Lico. E para você que tá trafegando aí na 364, na Geos que cruza o nosso município, um abraço para você, obrigado, uma boa noite. Que você tenha uma excelente viagem, que Deus abençoe você até o seu caminho, até o final, né? Até o final da sua viagem, você que tá levando aí o Rancho Sertanejo no seu carro, no seu caminhão. Um abração aqui do Luiz Carlos Lico e também do Rancho Sertanejo, comunicando com você aqui do estúdio Helena Paniago. Vamos com a mensagem da noite. No fim do dia, o maior presente não é uma casa perfeita, mas um lar onde Deus é bem-vindo. Antes de dormir, reúna sua família em oração, mesmo que seja por alguns minutos, peça ao Senhor que fortaleça os laços, restaure o que foi ferido e faça do seu lar um lugar de paz, amor e fé. Que nesta noite Deus abençoe sua casa e todos aqueles que você ama. Esta aí rapaz, agora essa aí é a mensagem da noite, né? Aqui do Rancho Sertanejo e também do Luiz Carlos Lico.

0: Começando aqui o nosso rancho, você, o meu rancho, o nosso rancho, é, rapaz, muito bom, e um abraço pra você, meu querido ouvinte, que maravilha ter você como nosso querido ouvinte, como assim, o Renner. Ô, Renner, e aí, como é que você tá? Fala comigo, boa noite, como é que tá as coisas por aí? Fala comigo, Renner, seja muito bem-vindo aqui no programa Rancho Sertanejo.
1: Oli, boa noite.
0: Boa noite.
1: Solta uma moda pra nós aí, do Zezé de Camargo, Luciano, Flor de Flamboyant. Gostaria de concorrer ao prêmio de hoje, um cimento, aqui no setor Nossa Senhora Aparecida. Obrigadão, boa noite para todo mundo.
0: Obrigado, boa noite para todos aí do bairro Nossa Senhora Aparecida, né? O antigo Poção, um abraço para vocês aí, obrigado pela sintonia. Ó, você já tá concorrendo esse saco de cimento, oferecimento lá de Atacadão da Areia, né? Um abraço para todos do Atacadão da Areia, e no final do programa a gente vai estar sorteando esse saco de cimento aqui para você, meu querido ouvinte, minha querida ouvinte. O Renner agora chega para você, obrigado pela sintonia, pela sua audiência. Agora vamos falar com o Lourenço é lá da Carvoeira. Ô Lourenço, boa noite, fala comigo, seja muito bem-vindo, meu querido.
2: Boa noite, eu gostaria de ouvir uma música com Chocaíra e Pardinho. O nome da música eu não lembro muito bem, mas parece que é o resultado do 99. Eu gostaria de oferecer pro Neto, o Francisco, lá o Neto na Caboeira, o Francisco na Fazenda São José, e o Toninho, o Zé Vermelho, o Luquinha. Eu, o Lourenço, está falando, e gostaria de oferecer todos vocês aí da rádio. O nome da mãe tem certeza, certo? Mesmo você, se é entendido, você sabe decifrar aí, tá? Falou, boa noite para todos.
0: Opa!
2: Bora, gosta de participar aí, a gente não pode esquecer, eu não conheci pessoalmente, mas eu gosto muito de ver a participação dele. Falou, bora, um abraço para você.
0: Opa, ô Lourenço, um abraço para você, um abraço lá pro Borola, um abraço aí pro Netinho, também pro Lucas, aí pro Tony, né? O Zé Vermelho, um abraço pra essa galera toda. Ô, querido, obrigado pela sua audiência, pela sua sintonia. Olha, eu não entendi muito bem o nome da música, vou pesquisar aqui. Se não for essa, eu vou deixar Velho Amor aí com o Tião Carreiro e Padinho, tá bom? Pode ser? Um abraço pra você, obrigado pela sua sintonia e pela sua audiência, tá bom, Lourenço? Agora vamos atender o Helen Márcio, o HM. Fala comigo, Helen Márcio, ali no bairro popular. Fala comigo.
3: Boa noite, meu amigo Luiz Carlos Lico. Toca aí pra nós aí, ó. Frio da Madrugada com Rio Negro e Solimões. Estamos aqui no bairro popular, famosa Vila Nova.
0: É, a famosa Vila Nova no bairro popular. Ô, HM, Helen Márcio, um abraço pra você. Obrigado pela sintonia e pela audiência, tá bom, meu querido? Um abração pra você. É o Frio da Madrugada aí com Rio Negro e Solimões. Já vou colocá-la aqui, já aqui na sequência, né? Então vamos de música. Ô, Claudeir Pina, Emanuel Oliveira, agora eu atendo vocês, tá bom? Um abração pra vocês e obrigado pela sintonia e pela sua audiência. Flor de Flamboyant, de Zezé de Camargo e Luciano, lá pro Renner. E lá pro Lourenço, é Velho Amor, Tião Carreiro e Pardinho. Frio da Madrugada, Rio Negro, Solimões, lá pro HM, Helen Márcio, boa noite, boa noite!

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1: Agora 19 horas e 22 minutos, 19 e 22. É Emanuele Oliveira, boa noite. É Emanuele Oliveira, moro no bairro Popular. Um abraço para todos do bairro Popular. Quero participar do sorteio, já está participando, tá bom, Emanuele? Um abraço para você. É um saco de cimento, oferecimento lá do Atacadão da Areia. Um abraço para todos do Atacadão da Areia. Vamos atender agora o Claudeir Pina, lá na fazenda Nossa Senhora Aparecida, ali no bairro, ali no, na região ali do Ribeirão dos Ferros, né? Boa noite, Claudeir, como é que você tá? Fala comigo.
2: Boa noite, meu amigo Lico. Aqui é o Claudeir Pina.
1: Boa
2: Tô
1: noite.
2: Aqui direto da fazenda Nossa Senhora Aparecida, aqui no Ribeirão do Ferro.
1: Isso.
2: Queria ver um modão aí com o Lourenço Lorival, menina da aldeia. Ofereço para toda a minha família, meu primo Borolo, e pro meu filho Mike Micael, minha esposa Silvana, e para todos aí da rádio. Boa noite, e que tenha uma boa noite e um programa maravilhoso que você tem. Tchau e obrigado.
1: Opa, Claudeir Pina, obrigado, cara, obrigado aí pela sua sintonia, pela sua audiência, seja muito bem-vindo aqui no programa Rancho Sertanejo, tá bom? Um abraço pro Borolo, pra Silvana, pros seus meninos aí, pros seus netinhos, um abraço pra eles, obrigado pela sintonia, pela audiência. Claudeir Pina, agorinha chega essa música aí pra você, aldeia, é menina da aldeia com Lourenço e Lorival. Agora falar o Marcelo também tá querendo concorrer aqui, o saco de cimento, é Marcelo Martins. Meu querido, um abraço pra você, já tá participando, é oferecimento lá do Atacadão da Areia. Ô, Gersimar Jaca, o zagueirinho sistemático, fala comigo.
3: Boa noite, Lico.
1: Boa noite.
3: Tudo bem, meu amigo?
1: Tudo jóia.
3: Tudo bem, é o Jaca. Mandou uma madona aqui pra nós, aqui no Iores, pra mim, a dona Laudir. Faça uma aí bem boa, deixa pra você escolher, bem boa mesmo, do trio da Vitória. Faça uma boa aí pra nós ouvir ela, viu? Oferecer pro Gesmar, Fazenda Amor Vermelho, a todos, né? Fazendas HP, pro Elvio, Papito, Quinzinho, Amarildinho, Seu Demi, né? Esse povão nosso aí, viu? Pro de Assis, mais a Cidinha, né? Se estiver ouvindo nós. E a todos que gostaram, o Flávio, a Camila, Fazenda Nevada, né? Todos que gostaram da música. Gostei, viu, Linco? A abertura do seu programa aí, hein?
1: Ficou bom.
3: Você achou um samba, hein?
1: É, ficou bom.
3: Bonito, muito bonito, viu?
1: Obrigado.
3: Então falou, Linco. Um abração, fica com Deus.
1: Um abraço pra você.
3: Até mais.
1: Até mais. Ô, Jacá, obrigado pela sintonia, pela audiência, tá bom? Um abração aí pra dona Laudinha. Pro Gesmar, Gesmar, lá nas fazendas HP, lá no Morro Vermelho. Um abraço lá pro Gesmar. Ligadinho aqui no programa Rancho Sertanejo, Marildinho, Quinzinho, Elvio, Papito. Ô, seu Demi, boa noite, seu Demi. Como é que o senhor tá? Bom demais? Um abraço pro senhor. De Assis, a Cidinha, Flávio, Camila nas Fazendas Nevada, um abraço pra você, querido. Vamos que vamos, Sebastiana, o Mayanderson, Lucélia, Joyce Martins. Gesmar já mandou aqui aquela mensagem aqui. Gesmar, um abraço pra você, meu querido. Um abraço. Tenha uma noite abençoada aí, tá bom, Gesmar? Você, todos aí da Fazendas HP. Um abraço pra vocês, obrigado pela sintonia e pela audiência. Menina da aldeia, Lourenço Lorival, lá pro Claudeir Pina. Xalana, trio da Vitória, Jacá, Xalana. Boa noite, boa noite.

0: 19h33, nota de falecimento. Assim, assistência familiar funerária Cristo Rei e familiares comunicam com pesar o falecimento de Emídio Porfírio dos Santos. O corpo está sendo velado no Complexo Funerário Cristo Rei, na Sala Rubi. O sepultamento será amanhã às 9h. A família enlutada agradece as manifestações de apreço e afeto. Com pesar, comunicamos o falecimento de Emídio Porfírio dos Santos, conhecido como Seu Nego.
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0: Você tá no Rancho Sertanejo, meu, seu, o nosso programa diário aqui, todas as noites, segunda a sexta, às 19 às 21 horas, levando a boa música aí até você. Mai Anderson, e aí, meu querido, como é que você tá? Boa noite. Fala comigo, Mai Anderson. Ué, não quer falar não, menino? Fala.
7: Ô, meu amigo Caslinco, meu amigo Luiz Caslinco. Cheguei agora do trampo.
0: Opa! Que
7: lá você foi lá, eu tava trabalhando, né?
0: Isso é bom, hein?
7: E agora acabei de chegar em casa agora.
0: Tá certo.
7: É, agora eu tenho que fazer um curso de computação ali.
0: Ô, oh, bom demais.
7: E domingo nós estamos lá, se Deus quiser, lá. Mas, em...
0: Exatamente.
7: Lá no estádio de Lô Flores.
0: É.
7: Torcer é doidado. Matar a saudade.
0: É, rapaz, tá com saudade.
7: Mineiro Esporte Clube.
0: Verdade.
7: Tamo junto.
0: Tamo junto.
7: Tamo lá, hein? Domingo nós estamos lá.
0: Ô, Mai Anderson, boa noite. Obrigado pela sintonia. Depois de um dia de trabalho, né? Descansar é muito bom. E essas músicas aqui vão todas pra você, tá bom, meu querido? Um abraço pra você. Obrigado pela sua sintonia, pela sua audiência. Agora eu vou falar com um garotinho, né? O garotinho chamado Petrus. E aí, meu querido? Fala comigo. Fala aí, Petrus.
8: Boa noite, meu nome é Pedro, quero participar.
0: Ah, é Pedro?
8: Pedro Igor Oliveira, eu quero participar do Saco de Cimento. Eu também quero pedir uma música. Eu quero ouvir a música do Tião Dora Sampaio, Pitoco.
0: Tá certo. Ei, é o Pedro. Ô Pedro, como é que você tá, meu querido? Um abraço pra você, já tá participando do Saco de Cimento lá do oferecimento de Atacadão da Areia, né? Um abração pra você, obrigado pela sintonia e pela audiência. Agora vai essa música aí pra você, Pitoco com Teodoro e Sampaio. Agora vamos falar agora com a Lucélia na cidade de Portelândia. E aí, Lucélia, boa noite, como é que você tá? Tudo na paz por aí? Boa noite, Lucélia aqui de Portelândia. Gostaria de ouvir a música com João Mineiro e Marciano, Canção do Mais Puro Amor, somente pra curtir. Lucélia, muito obrigado pela sintonia e pela audiência, seja muito bem-vinda no programa Rancho Sertanejo, tá bom? Agora chega pra você essa música aí com a Canção do Mais Puro Amor, é com João Mineiro e Marciano, rapaz, eu vou ver aqui depois, eu selecionei as Marcianas, se não for, é as Marcianas com Marciano, é isso mesmo, um abraço pra você, obrigado pela sintonia e pela audiência. Ô Lindaura, boa noite, Lindaura, como é que você tá? Obrigado pela sintonia, tá bom? Obrigadão, um abraço pra você. Edmilson Santos, lá do Alto da Colina, lá do setor Boa Vista. Luiz Carlos, boa noite, quero ouvir a música de Vitor e Léo, Deus e Eu no Sertão. Ofereço para todos que estão ouvindo esse maravilhoso programa e para você também, Luiz Carlos. Cadê meu conterrâneo de Tobias Barretos? Rapaz, é verdade, né, Edmilson Santos? Um abraço para você, obrigado pela sintonia, pela audiência. Mas tem outro conterrâneo que sempre participa aqui, é o Genilson, né? O Genilson também é lá do Estadão, lá de Sergipe, né? Tobias Barretos, é o Valdemar, seu conterrâneo, né? Tem dias que eu não participo aqui, um abração pra ele lá no estado do Sergipe, lá em Tobias Barreto. Isso é Edmilson Santos, agora vai essa música aí pra você, tá bom? Obrigado pela sintonia e pela audiência. Agora vamos falar com, aqui agora é a Joyce Martins. Boa noite, Joyce, como é que você tá? Na paz por aí? Boa noite, Lico, hoje eu ganho esse saco de cimento, se Deus quiser, vamos aqui sortear aqui, se você tiver a sorte da noite, é seu. Manda um modão aí pra nós, né, Joyce Renner, meu sogro Renato, o Renner, né, um abraço pra você, Joyce Renner, meu sogro Renato. Ô Renato, um abraço pra você, toca aí um do João Paulo e Daniel. Bairro Nossa Senhora Aparecida. Um abração pra vocês, obrigado pela sintonia. Hoje eu sei com João Paulo e Daniel pra você, tá bom? Escolhi essa, espero que você goste. Um abraço, obrigado pela sua sintonia. Ô Rosana, boa noite. Boa noite, Rosana, como é que você tá? Tudo na paz por aí? Rosana, fala comigo.
9: Lico, boa noite.
0: Boa noite.
9: É a Rosana que tá fazendo Morro Limpo. Já gostaria de ouvir uma música com Cris e Brenner, Vou Ficar Bem Assim. Ofereço pra minha tia Almeri, que tá fazendo aniversário hoje, e fala para ela que a gente daqui da Fazenda Morro Limpo deseja tudo de bom para ela e um feliz aniversário. Tá bom, meu amigo?
0: Tá certo.
9: E ofereço para você também, pra Edna, para todos que estiveram ouvindo, tá bom? Um abraço.
0: Ô, Rosana, um abraço para você aí na Fazenda Morro Limpo, pro Cris, né? Um abração para ele, pra Edma. Ô, Almeri! Almeri, obrigado aí. Almeri, feliz aniversário pra você, né? Que Deus te abençoe hoje sempre, te dando muita saúde, paz, que seu aniversário, né? Muita saúde pra você, que essa data se repita por muitos e muitos anos, tá bom? Ô, Rosana, agora chega essa música aí pra você. Obrigado pela sintonia e pela audiência. Carlos Henrique, Francisco, Catarino, Dulcelina, Romildo, agora eu atendo vocês, tá bom? Um abraço, obrigado pela sintonia. Então vamos de música, Pitoco, lá pro Pedro, Teodoro e Sampaio, Canção do Mais Puro Amor, As Marcianas, lá pra Lucera, na cidade de Portelândia, Deus e Eu no Sertão, Vitor, lá pro Edmilson Santos, né? Hoje eu sei, João Paulo e Daniel, essa aqui é lá pra Angélica, é isso? Lá pra Angélica e pra Rosana, Vou Ficar Bem Assim, Cris e Brenner, boa noite do Rancho Sertanejo. Música.

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0: entre uma moda e outra, a gente segue por aqui, no embalo do Rancho Sertanejo.
1: É, seguimos aqui no embalo do Rancho Sertanejo, nesta terça-feira, 21 de julho, agora 19 horas e 59 minutos, 19h59, Carlos Henrique. Carlos Henrique Batista, quero participar aí do sorteio do saco de cimento. Oferecimento lá de Atacadão da Areia, um abraço para todos lá do Atacadão da Areia. Você já está concorrendo, tá bom, meu querido? Agora vamos até a Fazenda São José falar com Francisco. Francisco, boa noite, fala comigo.
2: Boa noite, Luiz Carlos, bom?
1: Bom.
2: Francisco, Fazenda São José, queria ouvir a música. Mula Preta. Rapaz, a turma do Rocher ressuscitou hoje.
1: Você viu?
2: Manda um abração pro Lourenço, Tony, Netinho, todo mundo que é ouvindo por lá. Eles estavam ligando no rádio hoje, os caras é fera.
1: É fera.
2: E vamos que vamos,
1: né? Vamos que vamos. Ô, Francisco, muito obrigado. Obrigado pela participação, tá bom? Um abração pra você. Obrigado pela sua sintonia, pelo carinho aí, tá bom? Com o Rancho Sertanejo. Um abraço lá pros meninos, né? O Lourenço, o Tom, lá tem o Netinho, lá tem o Lucas, Zé Vermelho, pra aquela galera toda. Agorinha chega aí a música pra você, Mula Preta com Tonico Tinoco, tá bom? Um abraço pra você. Ô, Emanuel Oliveira, você perguntou que hora que vai ser o sorteio. Próximo ali de 9 horas, né? 15 para as 9, mais ou menos, já estou já em mãos aqui, o sorteado da noite. Obrigado pela sintonia e pela audiência. Catarino, bom dia, boa noite, fala comigo.
3: Boa noite, Lincos.
1: Boa noite.
3: Lincos, roda uma música aí pra nós aí, com César e Paulinho, acho que é Porteira Velha, eu acho que eles cantam essa música aí também. Mandar ela aí pro Carlão do Teclado, pro Padre Levi, pro Divan, pro Telino lá no Rancho Bonfim e pro Tom Pintado aqui na BR-364. Falou? Muito obrigado.
1: Ô, Catarino, obrigado pela sintonia, pela audiência. Um abraço pro Carlão, pro Levi, pro Divan, lá pro Telino, Tom Pintado, pra essa galera toda. Eu tenho assim, ó, Porteira Velha não tem. Eu pesquisei, não existe a música Porteira Velha. Tem Velha Porteira aí com Chico Rei Paraná, pode ser? Um abraço, Catarina. Obrigado pela sintonia e pela audiência. Dulcelina, lá no Rancho Bentivi, de rancho pra rancho. Fala comigo, Dulcelina.
4: Boa noite, Nico. Aqui é a Dulcelina, Rancho Bentivi. Quer te pedir a música do Milionário Zé Rico, Duas Camisas.
1: Isso.
4: Merecer pro meu esposadão, pra vocês da rádio, pra todos que gostar. Põe meu nome aí pra mim ganhar esse saco de cimento.
1: Tá certo.
4: Tô precisando, hein?
1: Pode deixar. Um abraço do Celina, já tá na lista, tá bom? Um abração pra você, um abraço aí pro Adão. Ô Adão, um abraço pra você, pra Ivanis também, um abraço pra essa galera toda, obrigado pela sintonia, pela audiência. Do Celina, agora a gente chega pra você. Ô Romilda, bom dia não, boa noite. É, rapaz, eu tô rouco, não tô ficando mal da cabeça aqui, falando bom dia hora dessa. Ô Romilda, boa noite, fala comigo.
5: Boa noite, eu quero participar do sorteio do saco de cimento.
1: Já tá participando.
5: Eu quero oferecer meus pais lá nas Casas Amarelas, para os meus amigos, para todos que Peromena e para vocês aí da rádio, a música com Dudu e Dalvan, Raça na Areia. Muito obrigada, tenha uma noite abençoada. Bom trabalho pra você.
1: Obrigado, pra você também, uma noite abençoada, Romildo, obrigado pela sintonia, pros seus pais também, um abraço aqui do Rancho Sertanejo, pessoal da Casinha Amarela e das Perubeiras, um abraço pra essa galera toda, obrigado pela sintonia e pela audiência. Edmilson Santos, o homem apareceu, lá do Estadão do Sergipe, lá tá vindo, é o Valdemar, né? Eita, nós, Valdemar, um abraço pra você, né? Opa, boa noite, aqui é Valdemar, diretamente aqui de Tobias Barreto, Sergipe, gostaria de mandar um abraço pra todos vocês, muito obrigado aí, em nome aqui da rádio, pra toda da nossa querida Mineiros, gostaria de pedir a música Canarinho Prisioneiro, ofereço para todos quem gostar da música, para todos os sergipanos que moram aí no Goiás, né? E aqui tem muito sergipano, rapaz, aqui tem sergipano, aqui tem maranhense, todos os estados aí do Nordeste, tem Pernambuco, né? O pessoal também lá tá ouvindo, lá em Caruaru, Caruaru, gente boa também lá em Cortês também, tem muita gente ouvindo lá o nosso programa, um abraço para toda a galera do Nordeste, essa galera do Nordeste que mora aqui em Mineiros, no Goiás, né? Para todo esse pessoal, um abraço aqui do Rancho Sertanejo. Deus abençoe todos vocês. Todo dia eu escuto essa rádio. Tô sempre ligado em vocês. Um forte abraço para vocês, todos da rádio também. Ô, Valdemar, um abraço para você. Seja Muito sempre muito bem-vindo, né? Como todos os nossos ouvintes aqui, o programa aqui, Rancho Sertanejo, tá bom? Agora chega essa música aí pra você, Canaria, Chico Rei, Paraná, Canarinho, Prisioneiro, tá bom? Um abraço pra você, obrigado pela sintonia e pela audiência. Agora vamos até a cidade de Portelândia falar com boa noite. Manda um alô aí pra todos os ouvintes do 91,9, aqui é o Dantinha, e a moda é do Renan e Raí, Encontros Imperfeitos, agora chega aí pra você, tá bom, meu querido? Um abraço pra você, Dantinha, todos os moradores da cidade de Portelândia. Lucirene, boa noite, fala com comigo, Lucirene. Rapaz, a Lucirene gostaria de participar do sorteio do saco de cimento, oferecimento lá de Atacadão da Areia, já está participando, Lucirene, obrigado pela sintonia e pela audiência. Lídia, Lídia, boa noite, como é que você tá? Tudo na paz? Boa noite, Lico, eu quero ouvir uma música aí, não sei quem canta, parece que é o nome da música, é Copo de Cerveja, eu ofereço pro Val, Val Divino, lá no Chapadão do Céu. Chapadão do Céu, um abraço para toda a galera de lá, pro Val Divino, que tá sempre ouvindo o programa Rancho Sertanejo. Lídia, obrigado pela sintonia com as Irmãs Freitas, Copo de Cerveja, tá bom? Um abraço para você, obrigado pela sintonia e pela sua audiência. Regivaldo, lá do setor Leontino. Regivaldo, um abraço para você. Boa noite, Lico, quero ouvir a música com Leandro Leonardo, Temporal de Amor, eu ofereço para minha esposa, Maria Lúcia, e também meus filhos, a Raisla, o Igor, e também o Sávio, e o Genro, o C3. C3, um abraço pra você, pro Sávio, pro Igor, pra Raisla, pra Dona Maria Lúcia também, um abração, obrigado pela sintonia e pela audiência, tá bom, Regivaldo? Um abraço pra você. E você tá dizendo aqui, se tiver mais uma caneca, arruma uma pra mim amanhã no Resenha Esportiva. Infelizmente só tinha aquela, né? O menino lá que tem as canecas, já acabaram as canecas lá dele, né? Um abraço, obrigado pela sintonia e pela audiência. Então vamos de música! Vamos de música! Mula Preta, Tonico Tinoco, lá pro Francisco. Velha Porteira, Chico Rei, pra lá pro Catarino. Duas Camisas, Milionário José Rico, lá pra Dulcelina. Rasto na Areia, do Duca e Dalvan. Rapaz, deixa eu ver pra quem aqui. É pra Romilda. Encontros Imperfeitos, Renan e Raí, lá pro Dantinha, Canarinho Prisioneiro, Chico Rei, Paraná. Chico Rei, Paraná, eu acho que é lá pro Valdemar, né? O Valdemar pediu, foi. Rapaz, hoje me perdi aqui, mas tá bom, né? Copo de Cerveja, Irmãs Freitas, e também Temporal de Amor, Leandro Leonardo. Boa noite, boa noite.

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1: Eldorado FM. 20 horas e 34 minutos, nota de falecimento. Assim, assistência familiar funerária Cristo Rei e familiares comunicam com pesar o falecimento de Emídio Porfírio dos Santos. O corpo está sendo velado no complexo funerário Cristo Rei, na Sala Rubi. O sepultamento será amanhã às 9 horas da manhã. A família enlutada agradece as manifestações de apreço e afeto. Com pesar, comunicamos o falecimento de Emídio Porfírio dos Santos, conhecido como Seu Nego.
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1: Agora 20 horas e 36 minutos. É o Maria José, boa noite. Um abraço pra você, obrigado pela sintonia e pela audiência. Mara, boa noite, Mara. É, boa noite, Lico. Manda um modão para o Silomar, obrigado. O Silomar lá na fazenda e lá no Morro Vermelho. Ô, Silomar, um abraço pra você, obrigado pela sintonia e pela audiência. Quando o amor pega a gente, com Eli Silva e Zé Goiano pra você, tá bom, Silomar? Um abraço pra você, obrigado pela sintonia e pela audiência. Ô, Valdivino Gonçalves, Valdivino, boa noite, meu amigo. Gostaria de ouvir a música Escolta de Vagalume com Rick Henry, oferecer pra Lídia. Lídia, um abração pra você, obrigado pela sintonia, pela audiência. Vivaldo na cidade de Portelândia, boa noite, Vivaldo, fala comigo.
6: Boa noite, Rico. Quem fala é Vivaldo aqui em Portelândia. Queria ouvir a música com os filhos de Goiás, Pobre Esquecido. Somente para curtir. Aí um abraço para você.
1: Um abraço para você, Vivaldo, na cidade de Portelândia, para todos da cidade de Portelândia. Um abraço aqui do Rancho Sertanejo, tá bom? Um abraço, obrigado pela sintonia e pela audiência. Lourenço, Lindomar e Genaldo, ô negão, lá, o Ademir José de Freitas, agora eu atendo vocês, tá bom? Um abraço, obrigado pela sintonia e pela audiência. Olha, vamos chegando aqui já ao final aqui do, agora já tá encerrada, né? Aqui o sorteio aqui, agora eu vou fazer o sorteio, tá bom? Um abraço, obrigado pela sintonia, quando o amor pega a gente, Eli Silva e Zé Goiano, lá pra Mari também, lá pro Silomar, Escolta de Vagalumes, Rick Renner, lá pro Valdivino, o Pobre Esquecido, os filhos de Goiás, lá pro Vivaldo, boa noite.

0: Bom dia, amigo.
1: Bom dia.
0: Por favor, dê-me um cigarro do seu.
1: Pois não.
0: Muito obrigado. Há 3 dias que nem um cigarro não tenho para fumar.
1: O que acontece com o amigo? Parece que está triste. E o que faz essa hora na rua? São 4 horas da manhã. Você sozinho com seu violão. Qual é o motivo da sua tristeza? Posso saber?
0: Pode sim, amigo. Já que tu queres saber, por favor, assente aqui comigo que eu vou contar neste momento tudo o que sinto para você.

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2: Agora 20 horas e 48 minutos. Olha, o sorteio já saiu. É, agora vou anunciar aqui o ganhador, né? A ganhadora é Lucirene Batista Souza. É, o telefone dela é 649-9647, o final é 17. Então ganhou um saco de cimento, oferecimento de tacão da Atacadão da Areia. Um abraço aí para todos do Atacadão da Areia. Ô, Lucirene, obrigado aí pela sua participação, para todos, né, que participaram aqui. Um abração aqui e parabéns, né? Obrigado pela sintonia e pela audiência. Lindomar Oliveira! É, Lindomar Oliveira, gostaria de ouvir a música. É melhor ou pior, e uma boa noite. Boa noite pra você. Escolhi aqui com Eduardo Costa, tá bom? Um abraço pra você, obrigado. E Genaldo, boa noite. Fala comigo, Genaldo.
3: Nico, boa noite.
2: Boa noite.
3: É Genaldo aqui do Jardim das Perobeiras. Eu quero que você roda pra mim com o Teodoro Sampaio, Lição de Moral.
2: Tá certo.
3: E essa música vai para quem gostar da música e para quem estiver ouvindo. Uma boa noite para você, um bom programa, que Deus te abençoe e te ilumine. Tá bom? O seu programa tá maravilhoso, tá bom?
2: Amém.
3: Tenha uma boa noite.
2: Amém. Muito obrigado, Higienaldo. Tenha uma noite abençoada também. Obrigado pela sintonia. Agora chega a música aí pra você, tá bom? Um abraço. Agora vamos até a cidade lá de Serra Dourada, lá no Boqueirão, falar com o Negão, lá na Bahia. Fala comigo, Negão. Boa noite.
4: Boa noite, Luiz Carlos Rinco, que é o boa Negão. Noite. Quero que você rode uma música pra mim aí com... de Paulo e Paulinho, Amor de Primavera. Eu ofereço para todo mundo que estiver ouvindo o seu programa e gostar da música. E uma boa noite.
2: Boa noite. Boa noite, Negão. Obrigado pela sintonia, pela audiência. Seja muito bem-vindo aqui no programa Rancho Sertanejo. Agora a gente chega para você, tá bom? Um abraço. Obrigado pela sintonia. Agora é Ademir José de Freitas. Fala comigo, Ademir. Boa noite.
5: Meu amigo Lindo.
2: Boa noite.
5: Olhe para nós. E a Dama de Vermelho. Aparecida a todo o pessoal do Setor Oeste. E Santa Luzia aí, ó.
2: Oh, muita paixão. Ei, esse é o Ademir José de Freitas, o Ademir do Uber. Quer pedir um Uber, é só ligar pro Ademir. Um abraço aí, Ademir, obrigado pela sintonia. Um abraço, obrigado pela sintonia e pela audiência, tá bom? Eita, nós vamos. Ô, Lourenço, fala comigo, Lourenço, boa noite.
6: Boa noite, Lico. Uma boa noite pra você aí, todo que tá assistindo o programa. O Francisco. Francisco, tô inspirado, não. Tô inspirado todo dia, cara. Tô aqui perto de Goiânia, aqui na cidade da Avenida, mas o negócio é o seguinte, essa rádio ninguém fica sem ouvir ela, não. O lugar que a gente caça um aplicativo e fica curtindo ela toda hora, porque a rádio é melhor que existe no Mineiro.
2: Opa!
6: Tô longe, mas a internet põe a gente perto um do outro. E a amizade que tem você, cara, um amigão fora, e a rádio, todo da rádio aí. É nóis, eu queria que oferecer amor pra todos vocês aí de Renan Raí. O Lico escolhe aí uma das mais antigas aí, apaixonado, toca pra nós aí. Tamo junto e misturado. Em qualquer lugar a gente tem, somos família pra sempre, né? Então falou.
2: Um abraço, noite, ei, Lourenço.

Estaremos às 19 horas aqui com o Ranço Sertanejo. Dependente de mim, até a meia-noite falando com vocês, porque é um privilégio meu aqui falar com vocês. Obrigado pela sintonia, pela audiência. Para quem participou hoje, obrigado pelas participações, né? Pela audiência. Então vamos de música. Melhor ou pior, Eduardo Costa, lá pro Lindomar Oliveira. Lição de moral, Teodoro Sampaio, lá pro Higienaldo. Amor de Primavera, lá pro Negão na Bahia. Dama de Vermelho, Pedro Bento, Santa Estrada, lá pro Ademir José de Freitas. Chorei no Sinal, Renan e Raí, lá pro rapaz, lá pro meu amigo Lourenço, se tiver coragem, joga fora. Bruno e Marrone, lá pro Cláudio, boa noite, até amanhã. Tenha uma noite abençoada, tchau, tchau.